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1: 1:32. 99,1.
2: Tem muita gente que vive isso aqui, viu?

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2: Deus abençoe você e toda a sua família. Que alegria estar aqui com você, começando mais um programa Eu Seguirei. Eu tenho certeza de que Deus vai falar muito ao seu coração através deste programa. Olha, se você pode, eu já quero convidar você a pegar a sua Bíblia, porque hoje nós vamos meditar a palavra de Deus. A palavra de Deus é o nosso alimento, a palavra de Deus que é o nosso sustento. Eu tenho certeza que essa palavra vai mover seu coração. Olha, aqui você vai ouvir a palavra de Deus, aqui você vai poder cantar. São minutos que ficaremos juntos, onde você vai fazer uma experiência com Deus. Lembrando que tudo que você ouvir aqui, depois fica registrado no meu canal do YouTube, Frei Gilson / Som do Monte, no meu Instagram, no meu Facebook, todos com o mesmo nome, Frei Gilson / Som do Monte, para que você possa também compartilhar essa palavra com os seus amigos, tá bom? Então, vamos escutar a palavra de Deus.
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2: Falta um mês. Hoje é dia 15 de julho de 2026 e falta um mês para os nossos 40 dias com São Miguel Arcanjo. Ei, como isso me alegra. Minha gente, além da quaresma, nós vivemos todos os anos 40 dias com São Miguel Arcanjo. Eu tive uma experiência muito forte com São Miguel quando eu visitei pela primeira vez o Monte Gargano na Itália. E desde aquele tempo, Deus me inspirou a também viver como São Francisco de Assis, porque esses 40 dias com São Miguel Arcanjo é uma inspiração de São Francisco de Assis. Como São Francisco de Assis? Viver 40 dias de oração. 40 dias de mais oração, de mais penitência, de mais caridade. E olha, a gente já tem feito isso há alguns anos. Se você já fez, você sabe a bênção que é. E se você nunca fez, venha fazer conosco. Então daqui um mês, dia 15 de agosto, de 15 de agosto a 29 de setembro, de 15 de agosto a 29 de setembro, nós iremos viver 40 dias rezando o Santo Rosário às 4 horas da manhã. Isso implica muita coisa, isso implica sacrifício, isso implica muita oração, isso implica muita palavra de Deus que nós vamos beber neste tempo, e um tempo de muita caridade, de muita força espiritual, de muita batalha também, né? De muita vitória, de muita graça. Então prepare-se, tá? Eu já estou preparando você aqui, ó. Falta um mês. Já prepare você, prepare o seu coração, prepare sua casa, prepare sua família, chame amigos, chame pessoas novas, porque olha, vai ser bom demais. A gente recebe milagre todo dia do que acontece quando as pessoas se propõem a este sacrifício tão pequeno, mas que é tão grandioso aos olhos de Deus. Tá bom? Dia 15 de agosto, eu estarei firme. De 15 de agosto a 29 de setembro, rezando todos os dias às 4 horas da manhã com você. Em nome do Pai, do Filho e do Espírito Santo. Amém. Vamos meditar hoje Mateus capítulo 11, versículo de 25 a 27. Naquele tempo, Jesus pôs-se a dizer: Eu te louvo, ó Pai, Senhor do céu e da terra, porque escondestes essas coisas aos sábios e entendidos e as revelastes aos pequeninos. Sim, Pai, porque assim foi do teu agrado. Tudo me foi entregue por meu Pai, e ninguém conhece o Filho senão o Pai, e ninguém conhece o Pai senão o Filho, e aquele a quem o Filho o quiser revelar. Palavra da Salvação. Preste atenção nessa palavra. Eu te louvo, ó Pai, Senhor do céu e da terra, porque escondestes essas coisas aos sábios e entendidos. Escondestes por quê? Por causa do seu orgulho. Por causa da sua prepotência. Você não está preparado para receber. Você não quer a vida de Deus. Você é orgulhoso. Você é cheio de si mesmo. E quem está muito cheio de si mesmo não é capaz de receber Deus. Então, a quem Deus revela os seus mistérios? Aos pequeninos. Mas o que significa ser pequenino? O que significa ser criança? Jesus quer que a gente volte a ser criança em idade? Vamos meditar. Epifânio Latino, ele diz assim: e ele revelou essas coisas às crianças. A quais crianças? Não aquelas que são em idade, mas as que são crianças quanto ao pecado e quanto à maldade. Olha que bonito. Jesus está falando: olha, eu vou revelar o meu plano, vou revelar a minha vontade, eu vou revelar os meus mistérios para quem estiver disposto a ter inocência, aos pequeninos, claro, aos humildes, mas também às crianças no sentido de pureza, às crianças no sentido de inocência, à criança no sentido de preservada do pecado e da maldade. A elas, Jesus revelou como buscar as bênçãos do paraíso e as coisas futuras do reino dos céus. Ser criança espiritual é uma criança inocente em relação ao pecado, inocente em relação à maldade. É interessante porque até a própria igreja diz que uma criança ela só começa a pecar quando ela atinge o uso da razão. É quando a criança ela atinge o uso da razão, e interessante que para a igreja católica, quando ela atinge o uso da razão, ela já é considerada adulta. Então, uma criança, por exemplo, com 7 anos, ela já é considerada adulta, no sentido de que ela já tem o uso da razão. Então, ela vai receber o batismo, de adultos, porque ela já atingiu o uso da razão. Mas antes de atingir o uso da razão, ela não consegue distinguir entre o bem e o mal, ela é inocente. Uma criança de 3 anos, uma criança de 4 anos, ela é inocente quanto ao pecado e quanto à maldade. Não é que ela não faça coisas erradas. Uma criança, a gente sabe que ela faz coisas erradas, mas ela não consegue discernir. Então, ser criança pequenino é quanto ao pecado e quanto à maldade. Abra aí sua Bíblia em 1 Coríntios 14, 20. Irmãos, não sejais crianças quanto ao modo de julgar. Irmãos, não sejais crianças quanto ao modo de julgar. Na malícia, sim, sede crianças, mas quanto ao julgamento, sede homens. Olha que bonito. Sede crianças em relação à malícia. A palavra de Deus está provando o que o Epifânio Latino acabou de dizer. Abra sua Bíblia em 1 Pedro, capítulo 2, 2 Pedro, ou melhor, 1 Pedro, capítulo 2, versículo de 1 a 2. Deponde, pois, toda malícia, toda astúcia, fingimento, invejas e toda espécie de maledicência. Como crianças recém-nascidas, desejai com ardor o leite espiritual que vos fará crescer para a salvação. Essa é a criança que a gente tem que se tornar. Preciso ser criança em pecado e maldade. Preciso ser criança em pecado e maldade. Você entendeu o que quer dizer isto? Em nome do Pai, do Filho, do Espírito Santo. Amém.
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2: Resposta a essa palavra, eu quero convidar você agora a cantar comigo.
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1: O programa de hoje está bom demais e eu quero lembrar você, se você quiser ouvir mais pregações, mais meditação da palavra, basta você me acompanhar no meu canal do YouTube, Frei Gilson / Som do Monte, no meu Instagram, no meu Facebook, no meu TikTok e lá você vai encontrar muito mais palavra de Deus para você.
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1: E nós vamos terminar este programa rezando. Eu quero clamar agora por você, quero clamar pela sua família. Senhor Deus, libera agora o Teu Espírito Santo sobre cada pessoa que acompanha este programa. Vem Espírito Santo, enche todos os que estão acompanhando este programa agora. Libera, Senhor, para esta pessoa o que ela mais precisa, para o corpo e para a alma. Libera, Senhor, curas e libertações em nome de Jesus para esta pessoa que assiste, que acompanha, que escuta e para toda a sua família. Eu clamo a Tua poderosa bênção. Visita agora com bênção de proteção. A bênção que só o Senhor pode dar. Abençoe-vos o Deus Todo-Poderoso, Pai e Filho e Espírito Santo. Amém.
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chegamos. Aí tudo certinho? 4:58, 4:58, manhã de quarta-feira. Hoje já é dia 15 de julho. É isso aí, dia 15 de julho de 2026. Vamos juntos e vamos juntos aí até as 6:30 da manhã desta quarta-feira. Lembrando que hoje, quarta-feira, é dia da melhor feira da lua da região, hein? Logo mais às 15:30 na Praça Taliba Leonel. Todos estão convidados. Alô, feirantes. Nosso abraço, ótimo dia para todos aí. Pessoal que acorda cedo também para os trabalhos, já, né, para essa quarta-feira, hein? 4:59, o Rancho 99 está só começando. 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Em Piraju, para toda a região, hein? É isso aí, o Rancho 99, para você do sítio Chácaras Fazendas em Piraju e da região. Nosso abraço, ótimo dia, 5 horas da manhã. Bom dia, bom dia, bom dia.

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1: Olha a hora, 5:13.

0: Aí, o Rancho 99, 5 horas e 16 minutos, 5 e 16, agora quarta-feira, dia 15, a meio do mês aí, 15 de julho de 2026, estamos juntinhos e vamos juntinhos até as 6h30 da manhã, com a boa música sertaneja no seu rádio, hein? Coração de Luto, Teixeirinha, o Tropeiro, Jaine, também Berrante de Madalena, Christian e Ralf, o IP Prisioneiro, Abel e Caim. E o Bom Dia com o Chitãozinho Chororó, começando bem assim o Rancho 99 dessa quarta-feira. WhatsApp, você sabe, 998-330610, 998-330610, para você participar com a gente aí numa legal, numa boa aí, tá bom? Pensa com a gente já, Talarico já mandou um bom dia para nós, Tia Maria já está na sintonia com a gente também, aquele abraço, ótima quarta-feira. O pessoal da Cerealista sempre ligado com a gente aí. Tá por lá o Tiberião. Ô, Tiberião, bom dia. Daqui a pouco chegando aí, né? A Rosana, Thalita, Paula, Miriam, Tia Maria, né? O Antônio Brito, o Valdir tá por lá também. Nosso abraço a todos aí. Sempre na sintonia da 99.1 FM. Aquele abraço, tá bom? Também com a gente, o Adrianão tá lá em Guarulhos. Já mandou um bom dia. Ô, Adrianão, beleza aí? Tá sempre na sintonia com a gente. Não perde a programação Paranapanema. Nosso abraço. Ótimo dia aí também para você. E todos aqui em Piraju e na região, né? Seu Carlos de Góis, tá lá em Bernardino de Campos, Jardim Brasil 4, que não perde também a programação Paranapanema. Nosso abraço aí. O Reinaldo Samambaia, o Arnaldo Samambaia. Ô, Arnaldo, beleza aí? Bom dia. Também o Ronaldão, o Ronaldo Araçatuba, na sintonia com a gente. O Fernandão Tejupá. Alô, Fernando Tejupá, nosso abraço. Pessoal aí sempre na sintonia com a gente, Fernandão, Timburi, né? Alô, Timburi, beleza aí? Sempre na sintonia com a gente também. Aquele abraço a todos aí. O seu Adão tá lá no Teto 2, né, seu Adão? Bom dia, na sintonia com a gente. Um abraço também pro Domingo. Alô, Domingo, beleza aí? Tia Ana, né, o Osni, o Dinei. Pessoal sempre ligado com a gente aí na madrugada. Pessoas, às vezes a gente esquece, né? A gente fala de muita gente, mas às vezes esquece de um, de outro, né? Às vezes tem gente que fala todo dia, quase, né? E tem uns que a gente esquece aí, né? Também o Cidão Honório, a Rose lá na Codespaulo, né? O Alcir, aquele abraço a todos aí da Codespaulo, o Marrom Pedreiro, o Kleber, a Maria, a todos com a gente, nosso bom dia, hein? Pessoal lá na Enseada Piraju, também na sintonia com a gente, aquele abraço. Ótimo dia aí. O seu Joaquim também está sempre na sintonia com a gente lá no Vitor Conduva Júnior. Tá por lá também o Zé Camargo, a Natalina, a Neuza, a Bel Nogueira, a Ana, né? Todos aí sempre na sintonia com a gente. Aquele abraço. Na Tibiriçá, um abraço para Nilza, Zé Roberto. Alô, Nilza. Alô, Zé Roberto. Alô, Tubaína. Bom dia. Na sintonia com a gente. O Clóvis, a Verinha. Também o Donizete, a Marli. É, sempre na sintonia com a gente também. O Rafael Pedreiro. Alô, Rafael, bom dia. Pessoal da Tibiriçá, sempre com a gente aí. Aquele abraço, ótimo dia, hein? Também, pessoal lá do Eldorado, na sintonia com a gente. Aquele abraço aí, o seu Daniel. Alô, seu Daniel, bom dia. Tá sempre ligadão em 99.1 FM. Também, quem sempre está com a gente é o Coquinho. Tá por lá também, né? Eldorado, né? Alô, pessoal do Eldorado, bom dia. Pessoal também ali do Alto da Bela Vista, na sintonia com a gente. Aquele abraço, ótimo dia. Jardim Tropical, pessoal do Monte Belo, nosso abraço, ótimo dia para todos aí. Em 5 horas e 20 minutos, 5 e 20 no Rancho 99.
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1: 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Aí o Rancho 99, 5:29, 5:29. Acorda pra vida, Guilherme Santiago e amigos. Também meu regresso com o Caçule Marinheiro. Rastro da Rolinha com o Léo Canhoto e Robertinho. Coração de Luto, Teixeirinha. Jairinho Tropeiro. Juntinhos até as 6:30 da manhã com a boa música sertaneja, o clássico da música sertaneja no seu rádio, hein? WhatsApp é 998-330610. Para você que tá no sítio, Chácaras, Fazendas e Pirajú na região, nosso abraço, ótima quarta-feira para todos aí, hein? Lá no teto, o pessoal sempre na sintonia com a gente, né? O pessoal aí do Teto 1, né? Tá por lá o Geraldão Felício. Alô, Geraldo, bom dia. Tá sempre na sintonia com a gente também, o Geraldo. Quem mais aqui? O Marquinhos. Alô, Marco. Beleza aí? Um abraço pro Cristiano Oliveira. Alô, Cristianinho. Beleza aí? O Cristiano Oliveira tá se recuperando. Tá ligazão já. Tá ligado com a gente. Alô, Cristiano. Beleza aí, rapaz? Um abraço pra Tereza Morim. Alô, Tereza Morim. Também o Marcião na sintonia com a gente. Quem mais é por lá? Tá por lá também. Seu Cláudio Honor. Alô, seu Cláudio Honor. Tá lá na Chácara Figueira, né? Tá lá na Chácara Figueira, mas sempre tá ali pelo teto ali, né? Nosso abraço, ótimo dia também aí, né? Também quem sempre está com a gente é o Piquira lá no Teto 2. Alô, Piquira, bom dia. O Ari, né? O seu Gumercindo. Alô, seu Gumercindo, bom dia. É, o seu Adão, já falamos. A tia Elvira. Tia Elvira, sempre na sintonia com a gente. Também um abraço aí também para o seu João. É, o seu João tá sempre na sintonia com a gente, né, João? Beleza aí, rapaz? O João que gosta aí do Tião Carreiro e Pardinho, né, João? É, o João trabalhou muito tempo na prefeitura. Sempre tá ligado com a gente também, aquele abraço, hein? Também a Luzia Machado, Benedito Machado, né? Tá na sintonia com a gente. Dona Alice, também quem sempre tá com a gente, a Rosa Maria Fernandes Sanches, o Zé Carlos. Também o Oswaldinho, o Oswaldinho Pescador, Dona Angelina. Um abraço também pro seu Nascimento, né? Alô, seu Nascimento, bom dia. É o pai do Caveira, né? É o pai do João Carlos. Aquele abraço, ótimo dia aí. Também na sintonia com a gente, hein? Quem sempre está com a gente também na sintonia é o Oswaldinho Martelo. Alô, Oswaldinho. É o vizinho da Tia Maria lá, né? Oswaldinho Martelo, na sintonia com a gente. Aquele abraço, ótimo dia aí, ótima quarta-feira, hein? Também um abraço pro Marcião. Alô, Marcião, bom dia. Sempre na sintonia com a gente também aí. Aquele abraço, hein? Abraço pro Zé. Zé do Bar, né, Zé? Bom dia. Sempre na sintonia com a gente. Muita gente ligada com a gente. O Caetaninho. Alô, Caetano Oliveira. Um abraço pro Marcão, Roseli. Na sintonia com a gente também. Muita gente ligada com a gente aí. Aquele abraço a todos aí, ótima quarta-feira, hein? 5:32, 5:32. Pessoal também ali, né? O Rafael, né? Tá lá na chácara também, na sintonia com a gente, né? Um abraço também pras garis que começam cedo os trabalhos e sempre na sintonia com a gente. Ótima quarta-feira, hein? Deixa eu ver aqui, lá na a Paula Teodoro tá lá no sítio da vovó. No sítio da Vodéia, né? No sítio da Vodéia. A Ana Paula Teodoro com a gente aí. Pediu o Baitaca. Daqui a pouquinho a gente roda aí o Baitaca também, né? Aquele abraço aí, tá bom? O Piozinho também está com a gente, né, Pio? Aquele abraço ao Piozinho. Na sintonia com a gente também. Lá no Doreto. Alô, pessoal do Doreto aí. Sempre em sintonia com a gente também. Aquele abraço lá. Jurumirim. Também o seu Nelson Neobeida. Alô, seu Nelson. Bom dia. Também. Tá, quem mais tá por lá? O Mandioquinha, tá na sintonia com a gente também, né? Ô, Mandioca, beleza aí? Tá na sintonia. Quem mais tá por lá? Né? A Rosélia, também tá lá na Vila Jurumirim. Aquele abraço a todos aí, sempre na sintonia com a gente aí. Bom, é isso aí, vamos ver o que Piozinho tá pedindo aqui. Ô, Pio, fala aí, rapaz.
2: Bom dia, meu amigo Gama, que é o Pio do Doreto, rapaz.
1: Opa!
2: Estamos na sintonia aí do Rancho 99. Lembra, tô com problema na garganta aqui, rapaz.
1: Rapaz!
2: Tomei uns negócios gelados aí, atrapalhou a garganta. Faz isso aí. Queria ouvir uma música aí do Chico Rei Paraná.
1: Ó. Oh.
2: É, qualquer uma dele, tá bom pra nós? Qualquer uma do Chico Rei Paraná, agradece.
1: Opa!
2: Tchau, obrigado.
1: Ah, obrigado. Ó, o Piozinho, tá meio roquinho, hein? É, eu também, rapaz. Eu também, olha que tá dando uma falhada aqui, que tá difícil de consertar, né? Vai dar certo, vai dar certo. Você viu a música boa aí, que acorda pra vida? Né? A gente às vezes reclama, mas tem tudo de bom, né? Tudo de bom nessa vida. 5h35 na Paranapanema. Também, recebe estar na sintonia com a gente também, pessoal aí. Lá do Jardim Planalto. Jardim Planalto, pessoal, tá na sintonia. O Julinho tá por lá, né, Julinho? Nosso abraço, Julinho, seu Joaquim, na sintonia com a gente aí, né? Aquele abraço aí, tá bom? Beleza, pessoal da Metalúrgica, das Metalúrgicas aí lá no Distrito Industrial, pessoal, muitos estão trabalhando, estão ligados com a gente aí, chegando, outros estão saindo do trabalho e na sintonia com a gente aí, 99.1 FM, nosso abraço, hein? 5 horas e 35 minutos, 5h35, ô, papai, já acordou, papai, dona Ana, sempre na sintonia com a gente, né? Aquele abraço, um ótimo dia aí pra vocês também aí, tá bom? Um abraço também ao Luizão. Ó, Luizão, beleza aí? Na sintonia com a gente. Um abraço pro seu Olinto. Ó, seu Olinto, o senhor tá bom? Tá lá no Jardim Tropical. Na sintonia com a gente também. Aquele abraço, hein? O Luizão Carinha. Alô, Luizão, dona Valéria, bom dia. É Valéria, né? A Valéria e o Luizão Carinha. Tô sempre na sintonia com a gente lá no Teto 2. Também na sintonia aí. Da 99.1 FM. Lá no Flamboyant também, pessoal na sintonia com a gente, o Ricardo Moreno. Aô, Ricardo. Toião tá por lá também, né, Toião? Bom dia. Ótimo dia aí, hein? Também na sintonia com a gente aí, tá bom? Deixa eu ver quem. A dona Lídia também, né? Dona Lídia tá lá no Teto 2, né, dona Lídia? Bom dia, dona Lídia, que é mãe do Aurélio, mãe do Toião, né? Mãe de Juruna. O Juruna sumiu, rapaz. Ô, Juruna. Beleza, rapaz. Sempre na sintonia com a gente também. Tia Cida. Ô, tia Cida. Depois vou tocar uma do Amado Batista pra tia Cida aí, que sempre tá na sintonia com a gente também. Aquele abraço. Um abraço pra Silvia, né? A Neia, a Fernanda. É, que são os primos aí, né? É, são meus primos aí. E às vezes a gente esquece do pessoal aí também, né? Um abraço também pro seu Antônio Venturelli. Ô, seu Antônio, bom dia. Antônio Venturelli. Sempre na sintonia com a gente também. Aquele abraço. Em 5h37, já falamos demais. Música na conversa.

Chico Rei Paraná, de lá pra cá, lá pro Piozinho, né? 5h48. Ao Rancho 99, manhã de quarta-feira, hoje dia 15 de julho de 2026. Estamos juntinhos e vamos juntinhos na melhor sintonia. E 99.1 FM, hein? Frio lá fora, rapaz. Aqui dentro tá gostoso. Aqui dentro tá gostosinho, né? Mas lá fora tá gelado, hein? Aí vamos esquentar aí, né? Até as 6h30 da manhã estamos juntinhos e vamos juntinhos na melhor sintonia aí, hein? Às 6h30 tem Marcos Fernandes com as primeiras notícias do dia, o Jornal Operação Cidade, primeira edição, hein? Então fique ligado com a gente aí. 99.1 aqui, o importante é ter você, hein? Deixa eu ver quem mais com a gente aqui. Um abraço, Renato. Alô, Renatão. Tá aí ligadão com a gente também, né, Renato? Bom dia. Ótima quarta-feira. Também quem está com a gente aqui é... Deixa eu ver quem que é. Quem que está com a gente aqui, rapaz? Alô. Oi? É, não tem nada, não. Só um bom dia, né? Bom dia. Acho que é a irmã Beth na sintonia com a gente, né? Irmã Beth, bom dia. Um abraço pro Paulo Sérgio Pedreiro, sempre na sintonia com a gente também, sempre mandando aquela mensagem, né, pra começar bem o nosso dia. Aquele abraço, tá bom? 5h49 agora, 5 horas e 49 minutos. Nosso abraço também, quem sempre está com a gente no pé da programação, é o Oswaldo Cairone. Alô, Oswaldo, bom dia. Oswaldo Cairone, sempre na sintonia com a gente. Ótimo dia. Um abraço também pra Adriana e o Renilson. Sempre são com o Radião ligado lá com a gente. Um abraço também pro Neco e a Rô. Alô, Neco. Alô, Rô. Bom dia. Tá ligado com a gente. Um abraço pro Zezão Caminhoneiro. Alô, Zezão. Tá lá no Teto 2, na sintonia. Sempre com o Radião ligado. Fazendo café, né? Alô, Zezão. Beleza? Bom dia. Também quem sempre está na sintonia da 99.1 FM é o Chiquinho Argola. Alô, Chiquinho. É, hoje tá difícil, hein, Chiquinho? Hoje vai ter que ser um conhacão, hein? Ah, pai do céu, o homem saiu pra tirar leite. Tá quase terminando já, né? Mas a friagem aí. Tá gelado, hein, Chiquinho? Você falou que é acostumado. O Chiquinho é batuta, né? Ah, ô, Chiquinho. Beleza aí, rapaz? É, já tá lá. Conhacão, chocolatão na canecona. Tá sempre ligadão com a gente, hein? Um abraço também pro Nilton, Janete. Nilton, que acorda cedo também, hein, rapaz? É, o Nilton, rapaz... O Nilton já tirou o leite, né? É, mais tarde vai estar na feira, já tá preparando lá, já tá aí na colheita dos produtos para trazer pra feira aí, né, Nilton? Nilton, a Janete. O Nilton que faz um queijo que eu vou falar pra você, rapaz. Ó, Nilton, beleza, rapaz? Tá tratando da criação, já tá colhendo os produtos para mais tarde trazer pra feira, né? Nossa, um abraço aí, o Nilton. Sempre tá com a gente também, né? Um abraço também pra Leiro, Clodoaldo. Pessoal que já estão se preparando também para mais tarde vir para a feira, né? Alô, Clodoaldo, alô, Leila. Pessoal aí que acordam cedo, né? E já estão aí na batalha de mais um dia aí, né? Nosso abraço, ótima quarta-feira para vocês também aí, tá bom? Abraço pro Jorginho e Dona Maria também, né? Alô, Jorginho, alô, Dona Maria, bom dia. Estão sempre na sintonia com a gente também. Aquele abraço a todos aí. Pessoal do sítio, né? Chácaras, fazendas. Sempre acordam cedo com o radinho ligado com a gente lá no sítio WD da Nova Piraju. Também tá Márcio, Zenil. Alô, Márcio. Alô, Zenil. Bom dia. Tá frio por aí ou não? Ixi, perto do rio é pior ainda, né? Beleza. Pessoal do Recanto das Garças na sintonia com a gente. Um abraço pro Messias, pro Priscila, né? Um abraço pro Maurão, o Zé Antônio, o Cirineu, o Rocão, Dona Creuza, Dona Cecília, o Edinho, a Célia. Abraço a todos vocês aí. Ótimo dia, ótima quarta-feira pra todos aí. Quarta-feira gelada, hein? Quarta-feira gelada. Nós estamos por aqui e vamos juntinhos na melhor sintonia. 5 horas e 52 minutos na Paranapanema. Oh, essa é boa. Marcos Paulo e Marcelo. Mesa de bar.

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1: Agora 5h55. Eudori Sampaio. Beijo do adeus.

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1: Aí, a Bargini Geno, mulher canhota. É, nem se for com o olho, né? O pessoal... 6 horas da manhã, né, pessoal aí na sintonia com a gente pelo WhatsApp, aquele abraço a todos aí, um ótimo dia, ótima quarta-feira, Dona Zumira. Alô, Dona Zumira, bom dia, tá sempre na sintonia com a gente, tá pedindo aqui um, como é que é, pedido de um pai, vamos ver, daqui a pouquinho a gente roda aí depois do intervalo, hein, deixa eu ver quem mais aqui, alô, bom dia, bom dia.
2: Bom dia. Rota Cantinho do Céu, Valente Rosa e Abel, vocês estão.
1: Cantinho do Céu, a irmã Beth. Na sintonia com a gente. Vamos ver se der tempo, a gente roda também aí, tá bom? Deixa eu ver quem mais aqui. O seu Nelson. Alô, seu Nelson. Bom dia, seu Nelson. Bom dia, bom dia.
3: Aqui é Nelson de Almeida.
1: Opa.
3: Eu queria uma música aí com a dupla Teodoro e Sampaio. Tapete na Sala.
1: Olha.
3: Esta música aí vai para todos os ouvintes que estão ouvindo seu programa e também para todo o pessoal da região. E um bom dia para você.
1: Bom dia. Tá aí o seu Nelson de Almeida também com a gente. Daqui a pouquinho a gente atende o pessoal aí com mais músicas sertanejas, hein? Aí vamos para o intervalo. Mas daqui a pouquinho a gente volta aí com mais músicas aqui na 99.1 FM do seu radião, hein? Então fica aí, já. E a gente volta aí com mais músicas do Rancho 99. 6 horas e 1 minuto.
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0: Louvado seja o nosso Senhor Jesus Cristo, para sempre seja louvado. E a palavra de Deus que ilumina o nosso dia é tirada do livro de São Mateus, capítulo 4, versículo 23, e diz o seguinte: Jesus pregava a boa nova, o reino anunciado, e curava toda espécie de doenças entre o povo. Que maravilha, Jesus curando as pessoas, anunciando esperança, vida nova para todos. Vamos também pedir nesse dia a proteção carinhosa de Nossa Senhora, fazendo juntos nosso ato de consagração. Nossa Senhora do Rocio, Rainha do Céu e da Terra, Padroeira do Paraná, nós vos saudamos, refúgio dos necessitados. Por vossas mãos intercessoras, a misericórdia de Deus jamais faltou. Dai-nos a graça de sermos discípulos de Jesus na busca de vivermos a palavra de Deus. Transformai a nossa vida em um santuário de amor, onde Jesus seja o centro. Consagramo-nos a vós, cheios de confiança. Em vossas mãos renovamos as promessas do nosso batismo. Renunciamos a toda forma de egoísmo para vivermos e convivermos como irmãos. Mãe do Divino Orvalho, que cura e salva, com amor queremos propagar a vossa devoção. Nossa Senhora do Rocio, envolvei-nos em vosso manto de amor e proteção. Mergulhados nos mistérios da encarnação, morte e ressurreição de Jesus, conduzi a nossa vida para o coração de Deus na ação do Espírito Santo. Assim seja. Amém. Agora a bênção da água e dos objetos de devoção. Senhor Deus Todo-Poderoso, fonte e origem de toda a vida, abençoai esta água que vamos usar para pedir o perdão de nossos pecados e alcançar a proteção contra toda a doença. Concedei a Deus que, por vossa misericórdia, jorrem sempre para nós as águas da salvação, para que possamos nos aproximar de vós com o coração puro e ficarmos livres de todo o perigo do corpo e da alma. Abençoai também, Senhor, os nossos objetos de devoção e artigos religiosos. Por Cristo nosso Senhor. Amém. O Senhor esteja convosco, Ele está no meio de nós. Desça sobre você, sobre a sua casa, a bênção de Deus Todo-Poderoso. Pai, Filho e Espírito Santo. Amém. Um grande abraço e fique com Deus.
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Aí já de volta, agora 6 horas e 8 minutos, 6 e 8, manhã de quarta-feira, dia 15 de julho de 2026. Vamos juntinhos e vamos juntinhos até às 6 e meia da manhã com a boa música sertaneja no seu rádio. 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Até às 6h30, estamos juntinhos. Às 6h30 tem Marcos Fernandes com as primeiras notícias do dia, o Jornal Operação Cidade, primeira edição. Em 6h09 na Paranapanema, 6h09. Um abraço aqui pro Fabiano. Alô, Fabiano, bom dia. Já mandou um bom dia para nós. Aquele abraço, um ótimo dia para você. O seu Nelson de Almeida, também sempre na sintonia com a gente. A irmã Bete, a dona Zumira, o Arnaldo Samambaia, também o Ronaldo Araçatuba. Alô, Ronaldo. É Ronaldo, né? Ronaldo Araçatuba. Também o Edilson. Alô, Edilson, sempre na sintonia com a gente. Aquele abraço aí a todos na sintonia. E os feirantes aí sempre ligados com a gente também. Lembrando que hoje, quarta-feira, é dia da melhor feira da lua da região, hein? E você está convidado para prestigiar aí a nossa feira da lua logo mais às 15h30 na Praça Taliba Leonel, hein? Todos estão convidados aí. Um abraço aí a todos os feirantes. 6h09, 6 horas e 9 minutos. Vamos para cima!

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0: Agora 6 horas e 23 minutos. É, chegando ao final de mais um Rancho 99 na sua Paranapanema, agradecendo Mabraco Materiais de Construção. 33059600, telefone da Mabraco Materiais de Construção. E mãos à obra. 6h23, um abraço a todos. Vem aí Marcos Fernandes com as primeiras notícias do dia, Jornal Operação Cidade. Um abraço, tchau.
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4: A estância turística de Piraju, 6:30. 6:30, bom dia. Hoje é quarta-feira, 15 de julho de 2026. Dia Nacional dos Clubes e Dia dos Homens. As manchetes. Senado aprova PEC que cria aposentadoria para agentes de saúde. CDHU Móvel inicia hoje aqui em Piraju atendimento aos mutuários. Em Cerqueira César, abertas inscrições para cursos gratuitos do Projeto Semente. Segundo sorteio do IPTU premiado em Piraju, é sexta-feira. Guarda Mirim de Piraju oferece aos adolescentes curso de jardinagem. Acidente envolvendo caminhões na rodovia de Taquarivaí, interior de São Paulo. Polícia Militar prende homem acusado de abusar de criança de 9 anos em Cerqueira César. Câmara de Piraju aprova vale alimentação aos servidores. Polícia Rodoviária apreende mais de 150 quilos de maconha durante a operação na estrada de Tarumã. A audiência da saúde para apresentação da hemodiálise é hoje. Ainda, vamos falar aqui de acidentes que ocorreram em nossas estradas. Isso e muito mais a partir de agora. São 6:31, 6:31. Senado aprova PEC que cria aposentadoria para agentes de saúde. O Senado aprovou ontem, terça-feira, dia 14, em dois turnos, a PEC, proposta de emenda à Constituição, que cria regras diferenciadas para a aposentadoria de agentes comunitários de saúde e agentes de combate às endemias. A proposta passou com o mesmo placar nos dois turnos, 73 votos favoráveis, um contrário, uma abstenção, superando o mínimo de 49 votos exigido para aprovação de uma proposta de emenda à Constituição. Portanto, o Senado aprovou a criação, né, de aposentadoria para agentes de saúde. Agora são 6:32. Cerqueira César. Em Cerqueira César, abertas inscrições para cursos gratuitos do projeto Semente. A Secretaria Municipal de Desenvolvimento Econômico de Cerqueira César, em parceria com o SEBRAE, patrocínio da Suzano, informa que estão abertas as inscrições para o projeto Semente, que oferecerá cursos gratuitos de capacitação profissional para quem deseja aprender uma nova atividade e aumentar a sua renda. Serão oferecidos em Cerqueira César 2 cursos com carga horária de 56 horas. O curso para aprender a fabricar e também vender produtos de confeitaria e também a fabricar e a vender pães doces e semidoces. Informações no Fundo Social da cidade de Cerqueira César. 6:33 Mega Sena acumula de novo e poderá pagar 30 milhões. Ninguém acertou as 6 dezenas da Mega Sena, sorteio realizado na noite de ontem, terça-feira, dia 14, em São Paulo. O concurso 3.031 teve os seguintes números sorteados: 20, 28, 32, 35, 40 e 54. Repetindo: 20, 28, 32, 35, 40 e 54. Com o prêmio acumulado, o próximo sorteio, que vai ser amanhã, dia 16, poderá pagar 30 milhões. 6:34 6:34 O grupo de oração Servos de Maria, da Vila Cantizani, realiza hoje às 8 horas da noite, na paróquia Nossa Senhora Aparecida, Vila Cantizani, em Piraju, o encontro aí do grupo de oração. Todos estão convidados. 6:34 Altis Materiais Elétricos. 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Será neste final de semana, sexta, sábado e domingo, com louvor, palavra de Deus, um poderoso mover do Espírito Santo. A primeira Igreja Renascendo em Cristo, do pastor Anísio, fica na Avenida Vereador Eduardo Cassanho, 535, próximo à FECAP, em Pirajó. 6:35 Segundo sorteio do IPTU premiado em Pirajú é sexta-feira agora. A Prefeitura de Pirajú realizará nesta sexta-feira, dia 17, o segundo sorteio do IPTU premiado. Todos os contribuintes que pagam o IPTU de forma parcelada e que estão com suas parcelas em dia vão concorrer a este sorteio. Para ter direito a concorrer, não pode ter débitos em atraso com o município até o dia 30 de junho. Isso vale tanto para as parcelas do IPTU 2026 quanto para os acordos da dívida ativa, hein? Então, você quer participar do IPTU, sorteio do IPTU, é o segundo sorteio. Primeiro sorteio foi quando, né, eles fizeram o sorteio daquelas pessoas que pagaram o IPTU de uma só vez, ou seja, quitaram todo o IPTU. Agora é o sorteio para aquelas pessoas que pagam mensalmente o IPTU. O sorteio vai ser sexta-feira à tarde, 4 horas da tarde, com transmissão ao vivo do gabinete do prefeito de Pirajó. 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C&C, qualidade, experiência e compromisso com o produtor. 6 horas e 37 minutos. CDHU Móvel já está em Piraju, hein? A Companhia de Desenvolvimento Habitacional e Urbano do Estado de São Paulo chegou em Piraju ontem com o projeto CDHU Móvel. Está na FECAP o caminhão, oferecendo diversos serviços a partir de hoje. Atendimento de hoje até sábado na FECAP. Durante o plantão, serão oferecidos diversos serviços para os mutuários da CDHU, como transferência de titularidade, regularização contratual, acordos de financiamento, quitação de débitos com atualização do FGTS, revisão de prestação, emissão de boletos, outros atendimentos relacionados aos contratos da CDHU. É só chegar no caminhão e ser atendido no recinto da FECAP em Pirajó. 6 horas e 38, feirão de empregos Via Raposo em Piraju. A Via Raposo, que está trabalhando na duplicação das melhorias em nossas estradas, vai realizar um feirão de empregos com vagas para técnico de obras, ajudante geral, operador de conserva, operador de motosserra, operador de motopoda. O feirão do emprego vai ser sexta-feira, das 8 da manhã às 2 horas da tarde, no PAT, Posto de Atendimento ao Trabalhador, a Rua São Vicente de Paula, 95, antigo prédio do Educandário, em Pirajó. 6h39, campanha de Papa Nicolau noturno amanhã em Piraju. O exame para as mulheres é preventivo, rápido, seguro e a principal e mais eficaz forma de prevenir o câncer do colo do útero. Amanhã, todos os postos de saúde vão estar funcionando das 5 da tarde às 7 da noite. Todos os postos, as 10 unidades de saúde aqui de Piraju estarão recebendo as mulheres para o exame Papa Nicolau. São 6 horas e 39. Guarda Mirim de Piraju oferece aos adolescentes curso de jardinagem. A Guarda Mirim, em parceria com o Senar, está com inscrições abertas para o curso de jardinagem, destinado aí aos jovens, aos adolescentes, de 21 a 24 de julho, das 8h30 da manhã às 5 horas da tarde. É um curso gratuito de técnicas de jardinagem. Só procurar aí a Guarda Mirim Constantino Leman de Pirajó. O Departamento Municipal de Saúde aqui de Piraju convida toda a população para uma audiência pública, para uma reunião a ser realizada hoje no Centro de Convenções Dr. Richardson Lousada, às 18h30, para tratar sobre o Centro de Hemodiálise e todos os aspectos relacionados ao funcionamento. Dr. Oswaldo Ortega vai estar hoje no Centro de Convenções, às 18h30, com a equipe, para falar como é que está, né, a obra do Centro de Hemodiálise e dar todos os detalhes. 6h40, Drogaria São Paulo. 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São 6h42. Ontem nós tivemos sessão na Câmara Municipal, aqui da Estância Turística de Piraju. E na sessão de ontem, o vereador Reginaldo Rodrigues, o popular Piruá, ele falou aí das ruas que serão recapeadas em Piraju em breve, nos próximos dias, as ruas que serão recapeadas.
5: Satisfeito, né? Feliz de ter aí as notícias, né? Já aí quase duas semanas, juntamente aí o prefeito, né? Departamento de Engenharia, ter dado essa notícia aí da ordem de serviço aí dos recapeamentos previstos aí em nosso município, né? Sendo o Distrito Industrial, né? Reforçando aí, foi dado aí a ordem de serviço, acreditamos aí, né? Dentro do mês as coisas, né? Acontecem, o recapeamento acontece e também algumas ruas do bairro Cantizani. Então agradeço aí também ao prefeito, né, por atender essa indicação desses três trechos de ruas, né, bastante tempo também que precisava desses recapeamentos ali do bairro Cantizani, esse trecho da rua Joaquim Rodrigues Tucunduva e esse trecho que pega da rua José Tertuliano Gonçalves até a Avenida São Sebastião e também o trecho da rua Salomão Arbex, que é esse trecho também que vai ser recapeado entre a rua José Tertuliano e a Avenida São Sebastião, e outro trecho também da Vila Cantizani aí, o trecho da rua Delfino Silva Medeiros, esse trecho entre a rua José Tertuliano e a Avenida São Sebastião, ou seja, aquele trecho ali entre o Mob Day e a Avenida São Sebastião. E também aí, né, tivemos o conhecimento também, dado a ordem de serviço, esse outro trecho aí da rua Vicente Rodrigues Vieira, né, onde o recapeamento parou praticamente no meio do quarteirão. Essa rua ali, para ter esse conhecimento ali, no antigo Mercadinho da Valquíria. Então, vai ser feito onde parou o recapeamento ali da rua Vicente Rodrigues Vieiras, até a rua João Pedro Dia das Motas. Então vai emendar esse trechinho e também vai ser recapeado essa rua João Pedro Dia das Motas, da Humberto Martinoni, né, para ter esse conhecimento ali do Alto Elétrico Piraju, vai descer e vai vir ali passando a pontinha, né, até a lombada ali. Aí muitos vão questionar, mas por que que não estendeu até ali o campo comercial? A gente está trabalhando em cima disso para que seja feito ali galerias, né, captação de águas para um futuro recapeamento ali assim e aguentar aí o serviço. Então, às vezes o morador vai estar vendo, né, esse recapeamento descendo ali, o Alto Elétrico vindo, passando a pontinha, parando ali quase na entrada da Mário Rueda. Mas esse outro trecho, a prefeitura vai estar trabalhando para fazer tubulação, galerias, para um novo futuro do recapeamento ali, na extensão toda dessa rua João Pedro Dia das Motas. E aí eu peço aí uma observação, né, ao diretor Érico, essa ponte existente nessa rua João Pedro Dia das Motas, né, essa pontinha bem ali embaixo ali. Então que faça uma avaliação se realmente, né, a estrutura dela está de acordo, porque ali vai receber o recapeamento em cima dessa ponte, né, e provavelmente aí período de um mês. Então a gente pede essa avaliação rápida, né, caso tiver que fazer alguma manutenção aí rápida, que seja feita para receber o recapeamento e não ter problemas aí com o recapeamento.
4: Ouvimos o vereador Reginaldo Rodrigues, o popular Piruá, 6h46. A Câmara Municipal aqui de Piraju aprovou ontem vale alimentação no valor de R$ 200, proposta da administração do prefeito Carlinhos Pneus, do vice Leonardo Tonon. Os vereadores, eles aprovaram e alguns também justificaram o seu voto favorável.
6: Somente agradecer, parabenizar o Poder Executivo, né? que nos encaminhou esse projeto. Sabemos que é um valor, né, que não vai satisfazer, né, as necessidades dos servidores, mas eu creio que é um início, é um importante início para que isso daqui para frente comece, né, estudar daqui para frente, aumentar esse valor aí, né, porque o funcionalismo merece, né, esse vale alimentação. Temos visto aí na região algumas prefeituras aí que pagam um valor bem acima, mas eu entendo que é um valor muito importante. Isso que é uma luta dessa casa, desde o primeiro mandato meu, eu sempre lutei por isso, como outros vereadores também, os vereadores presentes que também vêm lutando. Então, isso é uma conquista de todos para todos. Então, a administração está de parabéns, o que é certo é certo. Então, eu sou coerente na minha fala em parabenizar e esperamos aí que isso aí venha aumentando gratativamente nos próximos anos aí para beneficiar nosso funcionalismo.
7: Senhor presidente, gostaria também. Isso eu falei na semana passada sobre esse valor também. É um valor baixo, porém tem que ter um início. Na região é média de R$400 o menor, porém agora Piraju ficou como o menor valor de 200. Mas com esse valor que todos os funcionários vão acabar recebendo, vai ser mais de 200 mil rodando na nossa cidade, no nosso comércio. Então isso aí acaba melhorando também a economia da cidade. E pela conversa com eles lá embaixo, lá, eles vão sim estar fazendo um planejamento para estar esse valor subindo cada vez mais, mas já é um início. Obrigado.
5: Eu também quero parabenizar o prefeito, né, por esse projeto desse auxílio. Gestão atrás, tentaram fazer e não conseguiu. E graças aí, né, teve essa força-tarefa da administração do prefeito. Portanto, também, né, a gente considera aí um valor, né, um pouco aí abaixo, mas o importante é que o projeto, né, entrou, votamos aí, e eu acredito que, né, em breve vamos melhorar mais. E o que a gente reforça também, para que isso seja colocado aí no edital o mais rápido possível, né, para que esses R$200 aí o servidor possa estar utilizando aí o mais rápido possível aí dentro dos 30 dias. Então, isso que a gente pede, essa força-tarefa aí, né, do contador, quem seja, né, da contabilidade, para poder fazer esses trâmites aí, para que o mais rápido seja utilizado esses R$200.
8: Eu quero parabenizar o prefeito, porque R$200 faz uma grande diferença para quem passa necessidade. É pouco, poderia ser muito mais, né? Então, a gente pede ao prefeito que olhe com carinho, é o pontapé inicial, a gente ter agora esse vale para os funcionários públicos. E tenho certeza que vai trazer, sim, bem para todos, e seria de extrema importância o reajuste anual desse vale, né? Então, o prefeito pensar com isso com carinho, não só o reajuste do salário, mas também incluir aí o vale. Obrigado.
4: Agora são 6:50, 6:50. Vamos para o intervalo comercial. Em instantes, as informações da...

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1: 6h50.
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2: Agora são 6:56. Velório Municipal de Piraju. Noite de ontem, madrugada de hoje, velório fechado. Às 6:56, vem aí as informações da área policial. Em Cerqueira César, homem acusado de abusar de criança de 9 anos é preso. Ontem, a Polícia Militar de Cerqueira César, com apoio da Polícia Militar de Avaré, prendeu um homem de 23 anos suspeito do crime de estupro de vulnerável contra uma criança de 9 anos de idade em Cerqueira César. O homem está preso. Em Campina do Monte Alegre, uma tragédia. Empresário é morto em assalto. No município de Campina do Monte Alegre, São Paulo, dois homens se passaram por agentes da vigilância sanitária para entrar na casa do empresário de Campina do Monte Alegre, o Rogério Ferreira da Silva. Rogério Ferreira da Silva, proprietário de uma madeireira na cidade de Campina do Monte Alegre. Ele, de apenas 46 anos. Os dois homens, homens armados, eles bateram na casa do Rogério, sabendo que o Rogério estava para chegar. Lá estava sua mãe. A mãe do Rogério abriu a porta. Os dois informaram ser da vigilância sanitária e precisavam dar uma olhada no quintal. A mulher abriu a porta para os dois entrarem. Nisso, o Rogério chegou. Um dos bandidos que estava armado atirou contra Rogério Ferreira da Silva, de 46 anos, que morreu. Os bandidos levaram dinheiro da casa, R$ 186 mil. Eles fugiram. A polícia fez um cerco. A polícia rodoviária foi informada e localizou o automóvel pela rodovia Raposo Tavares, próximo a Sorocaba. Os dois bandidos foram presos. São de Sorocaba. O carro utilizado pelos bandidos tem registro de roubo em Cerquilho. Agora a polícia quer saber

Polícia Rodoviária prende traficantes na estrada próximo ao município de Conchas. A Polícia Rodoviária Estadual, em fiscalização pela rodovia Castelo Branco, próximo ao município de Conchas, interior de São Paulo, abordou um veículo com dois homens e uma mulher. No carro, a Polícia Rodoviária encontrou dois tijolos de maconha e quantidade em dinheiro. A polícia, um dos homens, confessou que possuía mais drogas guardadas dentro de sua casa em Conchas. Ao chegarem ao local, uma mulher tentou fugir, mas foi detida. Ela disse que participava da venda dos entorpecentes. Todos foram presos. Acidente envolvendo caminhões na rodovia próximo a Taquarivaí. Na manhã de ontem, dia 14, por volta de 10 horas, pela rodovia próximo ao município de Taquarivaí, interior de São Paulo, o motorista de um caminhão baú pertencente aos Correios perdeu o controle da direção do caminhão baú e bateu na lateral de uma carreta Volvo transportando batatas e, na sequência, atingiu um carro de passeio. O condutor do caminhão baú dos Correios não se feriu. O motorista do automóvel também não. O motorista da carreta Volvo, carregada com batatas, sofreu ferimentos graves. Viatura da Polícia Militar de Itapetininga pega fogo na rodovia próximo a Boituva. Na tarde de ontem, por volta de 2h30, pela rodovia Castelo Branco, município de Boituva, uma viatura da Polícia Militar de Itapetininga, composta por dois policiais militares, pegou fogo. Os policiais saíram ilesos. O corpo de bombeiros e uma equipe da Prefeitura de Boituva, com caminhão-pipa, atuaram no combate ao incêndio. Polícia Rodoviária apreende mais de 150 quilos de maconha durante a operação em Tarumã. Na manhã de ontem, por volta de 7h30, pela rodovia próximo ao município de Tarumã, interior de São Paulo, durante a operação Impacto, realizada pelo Tático Ostensivo Rodoviário Thor, em conjunto com a Força Integrada de Combate ao Crime Organizado, as equipes abordaram um veículo Ford Focus, conduzido por um homem de 31 anos. Durante a abordagem, na vistoria realizada no automóvel, os policiais encontraram 240 tijolos de maconha, 152 quilos da droga maconha, causando assim um prejuízo estimado em mais de R$300 mil ao crime organizado. A droga estava escondida sobre o banco traseiro e no porta-malas do automóvel. O homem de 31 anos informou que havia carregado a droga em Bataguaçu, Mato Grosso do Sul, e que entregaria em São Paulo. Ele foi preso. Mãe e filhas, vítimas de acidente no Paraná, são sepultadas em Sorocaba. Foram sepultadas na tarde de ontem no cemitério Aparecidinha, em Sorocaba, Flávia Sena, de 35 anos, e as filhas Helena Rodrigues Marins e Luzia Rodrigues Marins, de 4 e 5 anos, vítimas de acidente que ocorreu no último domingo, dia 12, no município de Cornélio Procópio, no Paraná. Segundo a Polícia Rodoviária Federal, a ocorrência foi registrada por volta de 4 horas da tarde de domingo, próximo ao município de Cornélio Procópio. O veículo em que a família estava seguia pela estrada quando o motorista perdeu o controle da direção. Com isso, o carro saiu da pista e bateu em uma árvore. Flávia e as filhas não resistiram aos ferimentos e morreram no local. Outros dois ocupantes do automóvel ficaram feridos e foram socorridos à Santa Casa do município de Cornélio Procópio. Caminhão e carga de café roubado quebra na rodovia próximo a São Manuel.

0: Na madrugada de ontem, cerca de 10 bandidos armados invadiram uma fazenda na zona rural de Lençóis Paulista, a 43 quilômetros de Bauru, e roubaram uma carga de café com valor estimado pelo proprietário em cerca de 200 mil reais. O caminhão quebrou na rodovia próximo a São Manuel. O caminhão e o café foram recuperados. Os bandidos fugiram. Participação do repórter Marcos Fernandes.
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2: Bom dia, tá começando mais uma Manhã de Sucessos aqui na Paranapanema FM. Eu sou a Débora Aureliano e eu fico com vocês até as 9 horas da manhã, pessoal. Muito bom dia! Como é que vocês estão hoje? Como vocês passaram, hein? Eu espero que esteja tudo bem por aí, porque aqui comigo tá tudo 10, beleza? Bom, hoje já é dia 15 de julho, tá? Estamos aí no meio do mês de julho. E agora são exatamente 7 horas e 11 minutos. E a todos vocês que estão por aí, bom dia! Obrigada já pelas mensagens, obrigada pelos bons dias de vocês, tá bom? Muito obrigada mesmo. Eu desejo que a nossa manhã seja maravilhosa, somente com muito alto astral e muita música boa, que é o que vocês merecem, não é mesmo, meus queridos ouvintes e amigos de todas as manhãs? Já vamos se agrupando aí, já vai mandando a sua mensagem também, já vai pedindo a sua música e vem curtir com a gente uma manhã maravilhosa aqui no Manhã de Sucesso, tá legal? É, meus amigos, como vocês sabem, a nossa manhã sempre começa com muita diversão e é claro que com muita música boa. E hoje não seria diferente e é por isso que a gente já vai iniciar com o melhor lugar, sucesso de Jorge Versílio na Paranapanema FM.

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5: Manhã de sucesso pra vocês na Paranapanema FM, são 7 horas e 18 minutos. Muito bom dia pra todos vocês, ouvintes. Vamos começar a nossa manhã mandando aquele alô mais do que especial pra todos os nossos parceiros e patrocinadores aqui do Manhã de Sucesso. 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Então, aumenta o som do seu rádio, pega o seu cafezinho preto e vem curtir comigo uma manhã incrível aqui no Manhã de Sucesso, tá? Inclusive, eu quero já aproveitar e mandar um alô especial para o Adriano Mota. Ele está nos ouvindo lá em Guarulhos, hein? Eita, turma boa por aí. Como é que tá? Tá frio aí, hein, Adriano? Bom dia pra você. Obrigada pelo carinho, muito obrigada pela sua audiência. Vocês sabem, né, gente? O importante é sempre ter vocês aqui com a gente em todas as manhãs durante os nossos programas. Vocês sabem que vocês são a melhor companhia aqui do mundo pra mim, né? E a gente vai seguindo por aqui, são 7 horas e 20 minutos. Pessoal que tá aproveitando aí já pela manhã, todo mundo gosta, todo mundo entende, gente. Muita música boa pra vocês aqui na Paranapanema FM. Falando em música, é claro que já já tem muito mais pra vocês. Antes, vocês sabem, né? Hoje é quarta-feira, meio da semana, meio de mês e meio da semana, tá? Então, você já pode mandar o seu bom dia aqui pra mim, pode curtir a programação da 99. E aí, ó, a gente tá quase no final também da Copa do Mundo, né? O pessoal tá bem animado. Ontem eu me enganei com a França, tá? Posso falar pra vocês? Estou completamente... Eu acho que o problema sou eu, né? Quando estou torcendo pro time, ele automaticamente vai perder, porque não é possível, não é? Mas tudo bem, também nós vamos acompanhando os últimos momentos e os momentos mais emocionantes da Copa do Mundo. Eu quero saber de você também, né, que tá aí me ouvindo. Vocês estão acompanhando? Fala aqui pra mim. E ó, aproveitando, é claro que tem sucesso chegando, tem Grenade de Bruno Mars.

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1: Manhã de sucesso pra vocês aqui na Paranapanema FM, são 7 horas e 25 minutos. Muito bom dia, sucesso Grenade de Bruno Mars aqui na Paranapanema FM. É pra começar realmente a nossa manhã com o astral lá em cima, tá? Então você que ainda quer pedir a sua música, pode mandar o seu alô aqui no 998330610, que é o número do meu WhatsApp. Estou aguardando a sua mensagem, estou aguardando o seu bom dia e, é claro, também o seu pedido de música, tá? Já sintoniza na 99,1, que daqui a pouco tem horóscopo pra vocês, então, ó, só ficar ligadinho. 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
1: 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Olha, quem chegou aqui comigo também foi a minha queridíssima dona Sônia. Oi, Sônia, bom dia, Sônia Campos, com aquela mensagem maravilhosa de sempre, de todas as manhãs. A gente agradece muito, muito, muito mesmo o carinho de todos vocês conosco, gente. Eu me sinto, ai, uma princesa. Tá bom, pessoal? Obrigada pela audiência. Eu vou agora pro intervalo, tá? São 7h28, mas já a gente tá voltando. E quando eu voltar vai ter horóscopo pra vocês. Então, ó, aguenta aí, tá?
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3: Oi, minhas queridas. Que alegria estar aqui com vocês. É a Andressa Pires chegando com o nosso Toque de Mulher. Essa parte do programa é pra gente conversar sobre a vida, sobre os nossos sentimentos, sem rodeios. Sabe, muitas vezes a gente se pega pensando em relacionamentos e como é importante falar sobre o ciúme, por exemplo. Um ciúme que vira briga, humilhação, que te isola, não é prova de amor, não. É um sinal de alerta. Nenhuma de nós merece viver vigiada ou se sentindo culpada, né? Um relacionamento saudável traz paz, não aquela ansiedade constante. E por falar em relacionamentos, a gente sabe que nem tudo dura para sempre. Às vezes o caminho se separa, e a separação não é sinônimo de fracasso. Pelo contrário, pode ser o fim de um ciclo. Muitas de nós passamos por isso com dor, claro, mas também com alívio, com medo e até esperança, tudo ao mesmo tempo. E isso, pode ter certeza, é super normal. Às vezes, terminar pode ser a melhor decisão para nossa saúde emocional, até física. Um momento de alívio, de paz de espírito, de liberdade para tomar as próprias decisões. É importante a gente validar esse sentimento também, viu? Fica ligadinha, porque ainda tem muita coisa boa vindo por aí no Toque de Mulher. Já volto com mais dicas e mais papo bom pra gente. Não sai daí.
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6: Bom dia, pessoal, de volta com Manhã de Sucesso pra vocês aqui na Paranapanema FM. E como eu já disse antes, eu sou a Débora Aureliano e agora começa o nosso horóscopo. Pra você aí do signo de Áries, bom dia! Vamos então à previsão de hoje, lembrando que arianos fazem aniversário do dia 21 do 3 a 20 do 4. Bora lá então para o bom horóscopo, né, neste dia 15. Com criatividade e mais habilidade para se comunicar, você tem tudo para dar conta das tarefas sem muitas dificuldades. Tudo indica que o serviço vai fluir numa boa, já que você vai contar com a proteção das estrelas. Urano e Netuno prometem ótimas conversas mais tarde. Tudo indica que você deve se divertir de montão nos momentos de lazer. Vale fazer uma fezinha, já que a sorte deve sorrir para o seu lado hoje. A cor do dia para você ir do signo de Áries hoje é preto, tá? Eu falo agora com taurinos que fazem aniversário do dia 21 do 4 a 20 do 5. É um bom momento para cuidar das tarefas do dia a dia e, como as finanças contam com ótimas energias, focar no trabalho será uma ótima maneira de encher o bolso. Urano e Netuno sinalizam grana extra mais tarde, embora seja uma boa manter isso em segredo por enquanto. Comprar algo para sua casa ou para a família fica ainda mais fácil também. E será muito divertido curtir, né, a companhia dos seus familiares. E o pessoal estará ao seu lado para o que for necessário, tourinhos. A cor do dia para vocês hoje é azul. E agora, para finalizar, a gente entra com geminianos, pessoal do aniversário do dia 21 do 5 a 20 do 6, tá? É hora de tirar proveito do seu jeito falante e comunicativo para resolver tudo bem rapidinho no trabalho. Seu raciocínio rápido vai impressionar os colegas e você pode fazer várias coisas ao mesmo tempo. Com muito pique, você vai tirar de letra alguns projetos pessoais que ficaram de lado nos últimos tempos, tá, geminiano? Você tem tudo para brilhar nas redes sociais e o céu sinaliza as melhores vibes para as amizades. A cor do dia para você aí do signo de Gêmeos hoje é amarelo e este foi o nosso primeiro bloco do horóscopo. Daqui a pouquinho tem mais.
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6: De volta com Manhã de Sucesso para você, são 7 horas e 41 minutinhos aqui na Paraná Panema FM. Pessoal, bom dia! Primeiro bloco do nosso horóscopo já foi, hein? Agora você aí, ó, do signo de Câncer, de Leão e de Virgem, fica ligadinho na próxima, tá? 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Vamos dando sequência à nossa programação. Valeu, Brunão. Palmeirense roxíssimo tá chegando, hein? Logo mais tem o Campeonato Brasileiro de volta, né, pessoal? Tá todo animadinho, né? Vamos lá, então, seguindo com a nossa programação. Quem mais tá por aqui é a Juliane. Oi, Ju. Bom dia. Um beijão pra você. Obrigada pela audiência, pelo carinho. Um alô especial também pro Laércio Barroso. Eita, Laércio, obrigada aí pela audiência. Também a Dona Isabel, lá na Codespaula, minha amiga Rose. Bom dia, Rose. Um beijão pra você também. É isso, né, gente? Aqui a gente vai intercalando, né? Mandando bom dia. É música boa.
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6: E claro que tem também, gente, muita música boa pra vocês. Melhor para vocês aqui na Paranapanema FM, é claro que nós vamos de reggae com Nati Roots. Sorri, sou rei ao vivo lá no Rio de Janeiro, maravilhosa essa.

0: Nath Roots na 99, pessoal. Sucesso pra matar a saudade. Sorri, sou rei na Paranapanema FM, são 7h48.
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0: De volta com Manhã de Sucesso pra vocês aqui na Paranapanema FM. Eu sou a Débora Aureliano e agora tem mais um bloco do seu horóscopo, tá? Eu estou chegando pra falar aí com o pessoal do signo de Câncer. Cancerianos, bom dia! Olha só, o pessoal que faz aniversário do dia 21 do 6 a 21 do 7, tá legal? Então o astral segue melhor possível para o seu bolso, né? Com as boas energias neste setor, a sua intuição ajuda a identificar uma grande oportunidade de encher o bolso. Porém, mantenha um perfil discreto e não conte para todos. É hora de colocar as mãos na massa para conquistar as suas metas. Agir nos bastidores, em alguns momentos, né? Também pode ser a melhor opção para dar um up na sua carreira. E a cor do dia para você ir do signo de Câncer hoje é lilás, tá? Agora falando com leoninos que fazem aniversário do dia 22 do 7 a 22 do 8. O céu promete um reforço de ótimas energias para correr atrás dos seus interesses. Criatividade, ideias ousadas e inovadoras serão fundamentais para ter o sucesso em tudo que você realizar hoje. Urano e Netuno trocam likes, avisando que os laços com a galera estão super em alta. Aproveite para entrar em contato com quem anda sumido, já que superar a distância será mais fácil do que você imagina, leonino. A cor do dia para você aí hoje é violeta. E agora eu já posso finalizar então com virginianos, pessoal que faz aniversário do dia 23 do 8 a 22 do 9. Sua intuição será um trunfo e tanto para lidar com assuntos do dia a dia. Preste atenção em pressentimento que surgir do nada, ainda mais se você está de olho em uma promoção ou se precisa causar uma boa impressão em contatos importantes. Urano e Netuno prometem ótimas energias para fazer planos a longo prazo, corrigir a rota e até se arriscar em uma nova área. Se você está pensando em trocar de emprego também, tá bom? A cor do dia para você aí do signo de Virgem hoje é Salmão. E este foi o nosso horóscopo. Daqui a pouquinho tem mais.
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0: 7:56, pessoal, bom dia! Vamos dando sequência aqui à nossa programação, são 7:56. 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
0: Tá ok, pessoal? 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É isso aí, vamos dando sequência à nossa programação. Vocês, ouvintes, já sabem, né?

São 7 horas e 59 minutos, quase 8 horas em ponto aqui na 99. É, meus queridos, falar pra vocês que não é mole não, tá bom? Não é mole não, mas sem problemas, a gente vai seguindo com a nossa programação. Ah lá, a Rose chegou por aqui, bom dia, Rose. Tudo certo? Ai, ai, ai, dona Rose, bom dia. Tá frio aí na Codespaul ou não? Deve tá, né? Em todo lugar, tá um gelo, minha nossa senhora. 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

0: você aí também que ainda não mandou sua mensagem, não mandou seu bom dia, pode mandar aqui no 998330610. Sabe por quê? Agora tá chegando The Black com Negra Lee, o sucesso da vez é um minuto.
1: Olha, eu só tenho um minuto.

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1: 8:06. Bom dia.
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1: Estamos de volta com Manhã de Sucesso para vocês na Paranapanema FM. São 8 horas e 12 minutos e tem mais um bloco do horóscopo para vocês agora. Então eu falo com o pessoal do signo de Libra. Bom dia! Lembrando que librianos fazem aniversário do dia 23 do 9 a 22 do 10. Bora lá então, Librinha! Bom, você começa a quarta com um pique renovado e as esperanças para este dia serão grandes, tá? Agir em equipe será a melhor maneira de conquistar as suas metas, então troque ideias e construa pontes com quem está do seu lado. As estrelas favorecem conversas, novas amizades, animam todas as redes sociais e ainda melhoram a relação com as pessoas próximas. Curta cada momento hoje, tá? A cor do dia para você de Libra é azul marinho. Agora eu falo com escorpianos, o pessoal que faz aniversário do dia 23 do 10 a 21 do 11. O astral é para lá de positivo para traçar novos planos, porque vai sobrar foco e você não deixará que nada fique no seu caminho. Além de mostrar o seu profissionalismo, você pode aproveitar para fazer algumas correções de rumo e até trocar de carreira. Se você está pensando em fazer algumas mudanças no trabalho, a tarde será ideal para colocar os seus planos em prática, porque Urano e Netuno jogam a seu favor. E a cor do dia para você de escorpião hoje é azul royal. E agora, para finalizar, eu falo aqui então com sagitarianos que, assim como eu, fazem aniversário do dia 22 do 11 a 21 do 12. O dia começa mais descontraído e você vai contagiar a todos com o seu otimismo. Essa é a sua deixa para circular por aí, conhecer gente nova e até embarcar em uma viagem se pintar a chance. Tarefas feitas em grupo ou parceria contam com ótimas energias. Você pode se destacar na vida profissional, se investir em conhecimento também, seja iniciando um curso ou trocando experiências com colegas mais velhos. A cor do dia para nós de Sagitário hoje é azul. E este foi mais um bloco do nosso horóscopo. Já já tem mais.
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1: Manhã de sucesso pra vocês aqui na Paranapanema FM, pessoal. Bom dia! Vamos dando sequência à nossa programação e dando bom dia também, inclusive até pro meu amigo Paulo da Silva. Ele falou assim: Débora, se possível, toca aí Tribo da Periferia Resiliência. Pode deixar que já já vai tocar pra você, Paulo. Além do Paulo, quem também está aqui comigo é a Dona Maria Aparecida Bento. Ô, Dona Maria, bom dia. Um beijão pra você. Obrigada pela audiência. Obrigada pelo carinho. E o Eric Roberto de Souza também já está por aqui ouvindo a 99. Aí sim, Érico, muito bom dia, obrigada pela audiência sempre, né? E você que ainda não mandou a sua mensagem, pode mandar. 998-330610 é o número do meu WhatsApp, por aqui você liga, manda a sua mensagem, manda aí o seu bom dia, enfim. Curta com a gente a nossa melhor programação e o melhor som do seu rádio, tá? Para além de curtir a programação com a gente, também tem ótimas dicas comerciais, então já vem comigo. 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
1: 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Atendendo a pedidos, meu amigo Paulo da Silva falou: Débora, toca aí para nós, Tribo da Periferia com Resiliência.

0: Periferia com resiliência, especialmente pro Paulo da Silva. Paulo, valeu pela audiência e o carinho de sempre. Tamo junto.
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3: Oi, minhas lindas. Que alegria ter vocês aqui no Toque de Mulher. A sua companhia de sempre, cheia de carinho e muita conversa boa. Eu sou Andressa Pires e já chegamos com o coração aberto, prontas para mais dicas que fazem a diferença na nossa vida. E ó, tem um assunto que a gente muitas vezes evita, né? Mas que é super importante para nossa liberdade e paz no relacionamento: o dinheiro. Pois é, muitas de nós crescemos ouvindo que falar de grana é deselegante, mas ignorar o tema, minhas amigas, pode trazer um problemão, viu? E sabe o que é mais legal? Mesmo amando muito, mesmo dividindo a vida a dois, é super saudável a gente manter a nossa própria conta, nossas reservas, a nossa independência financeira. Ter o nosso dinheirinho próprio, sabe? Isso dá uma liberdade de escolha incrível e nos protege de situações de dependência. É um toque de mulher para você brilhar em todos os sentidos. E a gente já volta rapidinho com a próxima parte do nosso programa, com mais dicas e muito mais energia boa. Não sai daí.
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7: De volta com Manhã de Sucesso para vocês na Paranapanema FM, são 8 horas e 28 minutos. Agora, pessoal, nós vamos a mais um bloco do nosso horóscopo e eu falo então com capricornianos, tá? Capricornianos, pessoal do signo de Capricórnio, faz aniversário do dia 22 do 12 ao dia 20 do 1. Seu lado mais focado e intuitivo pode ser canalizado para algo produtivo. Seu sexto sentido fica mais aguçado e ajuda a mergulhar de cabeça para finalizar tudo que começar hoje. É um bom dia também para encerrar um ciclo antes de iniciar algo novo, tá, capricorniano? Preste atenção. A cor do dia para vocês hoje é azul claro. Falando agora com aquarianos, pessoal do aniversário do dia 21 do 1 a 19 do 2. Fugir da solidão e curtir a companhia das pessoas próximas será uma grande pedida, já que os relacionamentos seguem protegidos. A sorte pode sorrir para o seu lado e vale até fazer uma fezinha à tarde. Melhorar a interação com as pessoas será também a chave para que você possa se dar bem hoje. E a cor do dia para você de aquário é verde. Para finalizar, então, a gente fala aqui com peixes. Piscianos fazem aniversário do dia 20 do 2 ao dia 20 do 3, pessoal. O astral segue para lá de favorável para cuidar de assuntos práticos que você estava adiando, tá? É hora de mostrar o quanto você pode render quando está com foco totalmente voltado para o trabalho. E agora, com as energias de Urano e Netuno, fica também mais fácil comprar algo para sua casa, lidar com o orçamento doméstico e até encher o bolso se você trabalha com seus familiares. A cor do dia para você de peixes hoje é cereja. Este foi o nosso horóscopo. Amanhã tem mais.
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7: Manhã de sucesso pra vocês aqui na Paranapanema FM. Bom dia, 8h30 por aqui, tá? Antes de mais um sucesso, é claro, eu gostaria de mandar um alô especial lá pro vereador Kaique Mota. Bom dia, Kaique. Obrigada pela audiência, obrigada pelo carinho de sempre com a gente aqui da Paranapanema. Nós agradecemos imensamente a audiência, tá? Obrigada pelo carinho sempre. E também, gente, quem mais tá aqui comigo aproveitando a programação e o melhor som do seu rádio na Paranapanema é o meu amigo Beto. Alô, Beto, bom dia. E ele falou o seguinte, ele falou, ó, uma ótima e abençoada quarta-feira pra você e todos, sempre curtindo a melhor programação. Valeu, Beto, bom dia. Quem mais também é minha queridíssima amiga Eliana Santos. Bom dia, Eliana. Um beijão pra você. Uma ótima quarta-feira também. Tamo junto, hein? Obrigada pela audiência e pelo carinho. Quem mais aqui comigo? Dona Margarida. Margarida, bom dia. Obrigada pelo carinho também com a gente. Eu sou muito grata pela sua participação, pela sua audiência aqui na 99, tá bom? Um beijão. 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
7: 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Muito obrigada, um beijo pra todos que estão ligadinhos por lá. E aqui a gente vai seguindo, né, com a 99, com muita música boa pra vocês. Sabe quem mais tá aqui comigo? Acabou de chegar, olha só. É a minha amiga Lucelena Bento. Oi, Lucelena, bom dia pra você. Obrigada pela audiência, meu bem. Vamos com sucesso? Tem o Guilherme chegando com Mentirosa. E aí, vocês já tiveram uma mentirosa na vida de vocês? Eu tive algumas?

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7: De volta com manhã de sucesso para vocês na Paranapanema FM. São 8 horas e 44 minutos, hein, pessoal? Muito bom dia, vamos às informações desta manhã maravilhosa. Hoje, 15 de julho, e o que nós temos por aqui, vamos lá. Bom dia, tão importante quanto o que se fala é a forma como você se expressa. Ainda que o conteúdo seja mais importante do que embalagem, um bom presente merece o envelope certo, tá? E nós não estamos falando sobre presentes. Vamos lá então, pessoal. Vamos entender o que está acontecendo no nosso mundo todo, tá bom? A Ucrânia está mais próxima de entrar no seu novo grupo de amigos? Será? Bom, a Ucrânia iniciou uma nova etapa do processo para ser um membro da União Europeia. O pedido inicial de adesão ucraniana aconteceu logo após o início da guerra contra a Rússia em 2022. E, se você não sabe, o processo de entrada na União Europeia exige que os países candidatos se adequem às leis do bloco por meio de 6 grupos temas, que vão desde a economia até o meio ambiente. Na prática, na segunda rodada de conversas, os ministros da União Europeia se reuniram com um representante ucraniano para discutir segurança, defesa política e ainda, para a Ucrânia, entre os benefícios de pertencer ao bloco estaria uma cláusula de defesa automática entre os membros. Se um país é atacado, os outros são obrigados a ajudar, né? E para a União Europeia, uma das vantagens estaria na ajuda que os ucranianos podem oferecer no setor de defesa, energético e tecnológico. Um dos fatores que ajudou no avanço das negociações foi a derrota eleitoral do ex-presidente da Hungria, Viktor Orbán. Ele era mais alinhado com Putin e acreditava que a adesão do país afetaria agricultores húngaros e a economia do bloco. E ó, além da Ucrânia, gente, outros três países, Moldávia, Albânia e Montenegro, avançaram também no processo de entrada no novo bloco. Então, meus amigos, é importante sim saber, né, quem está e aonde está, tá? São 8h46, vamos à previsão do tempo comigo agora?
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7: Tá, pessoal, pra hoje, máxima de 22 graus e a mínima é de 11, tá? Com diminuição de nuvens pela manhã e a tarde ensolarada. Pra amanhã, quinta-feira, dia 16, a máxima é de 26 graus e a mínima é de 12. E a previsão é a mesma coisa, né? Tempo ensolarado. E agora, pra sexta-feira, dia 17, máxima de 25 graus e a mínima de 14. Com sol o dia todo e sem previsão de chuvas. E para sábado, máxima de 25 graus, mínima de 14. E para domingo, máxima de 26 graus e a mínima de 15. Ah, lembrando vocês que a nossa final da Copa, do chute da Copa, também será no domingo, hein, turma? São 8h47, agora vamos pro intervalo, já eu volto, aguenta aí.
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7: Henrique, Juliano e Marcos e Fernandes com Trocaria Tudo.

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1: Manhã de sucesso pra você, são 8 horas e 53 minutos e nós chegamos ao fim de mais um dia aqui na Paranapanema FM. Pessoal, muito obrigada por todas as mensagens, pelo carinho imenso que eu recebo de vocês. Eu sou muito, muito, muito, muito, muito feliz mesmo com todo o carinho que eu recebo de todos, né? E ó, antes de eu finalizar por aqui, eu gostaria de mandar um alô mais do que especial, até inclusive para o Tony Silva, que conversou lá com a Lucinha esses dias, e também, inclusive, até para o pessoal lá no CDP de Cerqueira, que estão sempre ouvindo também a 99, o pessoal Itaí, enfim, é uma turma boa, viu? São 8h54, finalizando com vocês. Amanhã estarei de volta a partir das 7 horas da manhã, então o nosso encontro tá marcado, tá? Fiquem com Deus, aproveitem a quarta-feira e aproveitem também Estação 99, que logo mais tá chegando pra vocês com muito mais sucesso, música e prêmios, que é o que todo mundo gosta, né, pessoal? Tchau, tchau, até mais, nos acompanhem por aí, continuem ligadinhos na nossa programação da 99 e hoje tem mais chute da Copa pra vocês também. A gente se vê no centro da cidade, hein? Tchau, tchau e até mais.

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7: Oito da manhã, 57, bom dia, bom dia. Começando mais um Estação 99 em turma. Hoje já é meio de semana, quarta-feira, hoje dia 15 de julho de 2026. Depois a Débora Aureliano com Manhã de Sucessos. Cris Silveira chegando no Estação. Bom dia para o senhor, bom dia para a senhora, bom dia para o meu amigo, para minha amiga, todo mundo aí na sintonia, onde quer que você esteja. Obrigado pela audiência, pela companhia, pela sintonia. Seja muito bem-vindo, seja muito bem-vinda. Que Deus abençoe grandemente a sua manhã, que Deus abençoe grandemente o seu dia. Com a graça de Deus e de nosso Senhor Jesus Cristo. Vamos que vamos, vamos pra frente, pra cima, sempre juntos. Tá chegando a mensagem do dia, a mensagem de hoje com ele, Odelair Ferdin.
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8: Quarta-feira, mais um dia abençoado por Deus. Ô Cris, bom dia. Alô, ouvintes, muito bom dia. Eu trago hoje uma mensagem que vai falar aos nossos corações. Vamos acompanhar a mensagem do dia. Hoje, acredite, tenha fé e confie no que Deus reservou a você. Preencha o seu dia com a mais pura alegria de viver, com paz na alma e muita gratidão no coração. Tenha um dia com as mais infinitas bênçãos e realizações. Que chegue até você tudo o que for bom e que Deus te abençoe abundantemente.
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2: Nove da manhã, 4 minutos, bom dia, bom dia, bom dia. Ademar de Campos aqui no Estação 99. Essa é pra matar a saudade, hein? Grande é o Senhor.
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2: 9 da manhã, 14. Bom dia, bom dia, bom dia, Padre Marcelo Rossi. A cantora Isa e o Raisby. Nove da manhã, 13 minutos, não perca, agora não acerta o relojão aí, hein, turma?
3: Quem passou por depois...
2: Vamos liberando nosso WhatsApp a partir de agora pra você. Eita, hoje tem Feira da Lua, todo mundo já tá assim, ó, Cris Silveira, coloca no sorteio da feira. Feira da Lua hoje, maravilhosa, tem Coricote, tem lá atração cultural no Coreto, lá da praça, e tem a melhor Feira da Lua de toda a nossa região.
4: Não desanime, não.
2: 9 da manhã, 14, então, ó, liberou o WhatsApp. 998-33-0610. Manda aí, porque tem prêmios lá da minha amiga Lini, Lini Churros Gourmet, o famoso trailer rosa. Tem prêmios lá da banca do Rogério, Rosana e Dandara. Tem prêmios também da banca do Nilton e da Janete. Lá do caldo de cana da Dona Lourdes e do Seu Jorge também tem prêmios hoje. Lá da mini pizza da lua do Luiz e Nilza, meus amigos Luiz e Nilza, bom dia. Tem prêmios também lá do caminhão do Daniel e da Ana lá de Timburi. Alô Daniel, alô Ana, bom dia, bom dia. Tem prêmios também da nossa amiga Valéria Massas Caseiras. Prêmios também lá do Mota Espetinhos, trailer do Kaique, vereador Kaique. Prêmios também da banca lá do senhor Benedito e a dona Cleide. Banca também da minha amiga Adriana Barbosa, a mulher da maçã do amor.

0: 9h15 no Vergara Certo, relojão 998-330610. Tem que mandar aí, ó. Fazendo a feira com a 99. Boa sorte.
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3: Olá, minhas queridas. Que alegria estar com vocês aqui no Toque de Mulher. Sempre juntas, sempre inspiradas. E pra gente dar um toque especial no nosso dia a dia, vamos falar de um assunto que a gente quase não comenta, mas que faz toda a diferença na nossa saúde e bem-estar: o piso pélvico. Sabe aquele músculo que depois de um parto, com a idade, ou até por ficar muito tempo sentada, pode acabar enfraquecendo? Ele pode causar um desconforto chato, um escape de urina, ou até uma dorzinha. Mas olha, exercícios simples de contração, como os famosos pompoar, feitos direitinho, ajudam muito. E se você sentir qualquer desconforto, não hesite em conversar com uma fisioterapeuta especializada, viu? É um cuidado que vale ouro. Já já a gente volta com muito mais dicas e conversas bacanas na próxima parte do Toque de Mulher. Não sai daí.
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15: É, tem coisas que a gente promete, mas não cumpre, né, gente?

9 da manhã, 24, no Vergara Centro Relajão. Bom dia, Maiara e Maraíza, gêmeas maravilhosas. Maiara e Maraíza, sorte que você beija bem. Quem pediu tá curtindo a gente nesta manhã fria de meio de semana, quarta-feira. A Renata tá acompanhando a programação aqui da Vila Cantizani. Meus amigos e amigas da Cantizani, um ótimo dia pra todo mundo aí, hein? Aliás, bairros vizinhos também, hein? Maiara e Maraíza, sorte que você veja bem. E a Renata mandou, Cris Silveira, por favor, coloque no sorteio da feira. Mandou aqui um Fazendo a Feira com a 99. 998-330610. 998-330610. Participe aí, hein?

0: 9 da manhã, 25, hoje 15 de julho. Hoje é dia de quem? Hoje é dia do homem. Ei, atenção, homens, na sintonia com Cris Silveira. Ótimo dia pra vocês, hein? Feliz dia dos homens. Hoje é dia do homem. Tem o dia do homem, então? É, não sabia disso. Tem um dia do homem. Hoje, 15 de julho, é dia do homem. Tem prêmios para os homens na sintonia. Claro, para as mulheres também, que vão presentear marido, noivo, namorado, filho, irmão, pai. Ó, Casa e Casa tá presenteando os homens na sintonia. A maquininha top demais de fazer cabelo, cortar cabelo e barba. Quer participar do sorteio? Então participe 998-330610. Manda um Cris, eu quero. Tem uma maquininha top de linha. Eu vi a maquininha lá. Chique demais. Estou precisando de uma dessa aí. Para barba e cabelo. Vem com todos os acessórios lá. Para deixar tudo ok, hein? Atenção, então. Participe 998-330610. Maquininha de cortar cabelo. Maquininha de cortar cabelo e barba. Presentaço. É top de linha, hein, gente? É da Casa e Casa.
1: Tá certo,
0: junto com esse prêmio vai vir um kit também de produtos masculinos. Presentaço da drogaria Ultra Popular. Minha amiga Heloísa e todo mundo lá. Bom dia, bom dia, bom dia. 998-330610 vai presentear o maridão, o noivo, o namorado, o filho, o marido, o pai. Tem um presentaço hoje, dia do homem. Maquininha top de linha, sensacional. Maquininha chique, viu? Caro aquela maquininha lá. 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Maquininha top de linha, chique demais, para cabelo e barba. E também tem junto, quem ganhar leva os dois. Leva um kit masculino, produtos masculinos maravilhosos lá, da Ultra Popular. 9 da manhã, 28, 998-330610. Manda aí, Cris, eu quero. Boa sorte aí, homem arara.

9h28 também, não esqueça que tá rolando a Feira da Lua hoje, tem prêmios da Feira da Lua, gente, olha, no setor ali de frutas, verduras e legumes na Feira da Lua, tudo fresquinho, maravilhoso, tem tomate, batata, cebola, alface, couve, a galera ganha um monte de coisa lá, viu gente, são várias barracas lá. Passando por este setor, tem aquele setor ali que tem massa do amor, rosca, pães doces, tem artesanato, olha, tem quarta-feira que tem queijo, tem frango, tem ovos caipira, depende da quarta aí, você pode dar sorte hoje. E aí vai lá pra praça de alimentação, que maravilhosa, hein? Espetinhos lá do trailer do Kaique, vereador Kaique. Churros gourmet, lá, da Aline Churros Gourmet. Mini pizza da Lua do Luiz e Nilza. Refrigerante, caldo de cana, é um montão de coisas. Vai fazer a feira com a 99. 998-33-0610. Manda aí tua mensagem, participe, hein?

0: 9:30, bom dia, 99.fm, a mais ouvida, hein?
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0: 9 da manhã, 38. Bom dia, bom dia. Oi, Karina. Obrigado pelo carinho da audiência. A Karina tá ouvindo a gente aqui da Vila Bergamo. A galera toda aqui da Vila Bergamo. A turma toda por aí. Ótimo dia, Vila Bergamo. E bairros vizinhos, que é pertinho também, que é Tizane, Nova América. E Sombras do Paraíso, Várzea. A Francisco Alves de Almeida, Humberto Martione, Washington, a Major Mariano. A galera toda na sintonia com a 99, hein? É. Pediu, tá curtindo Zé Neto e Cristiano, eu ligo pra você.
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0: E mandou aqui, ó, Fazendo a Feira com a 99. Boa sorte pra você, tá bom? Participe você também, 998-33-0610, o teu nome. De onde você tá ouvindo a 99? Manda aí, olha. Fazendo a Feira com a 99 são todos os prêmios. 10 bancas, 10 barracas, pra um só ganhador ou uma só ganhadora. Ganhou? Passa na rádio, pega os cupons e ó, vamos pra Feira da Lua, hein? Um montão de coisas. 998-33-0610, fazendo a feira com a 99. Hoje, dia do homem, também tem prêmios pra você, homem na sintonia. E pra você, mulher, que vai presentear aí ao marido, namorado, noivo, irmão, pai, filho. Tem a maquininha de cabelo e barba sensacional, é top de linha, uma das melhores que tem. Legal demais, um prêmio sensacional lá da Casa e Casa. E junto com essa maquininha também tem um kit masculino. 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Falando em Ultra Popular, vamos pra lá? Vamos pra lá, quem tá chegando aí? Olha, a voz maravilhosa da Larissa Nogueira. Alô, Larissa, bom dia.
2: Bom dia, Cris.
0: Tudo bem?
2: Certo por aí?
0: Bem, você?
2: Eu começo parabenizando você. Você que é homem, hoje parabéns. Dia 15 de julho, dia especial, dia do homem. 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
0: Valeu, Larissa. Um abraço pra você também, hein? Ó, Larissa Nogueira. De vez em quando é bom ouvir a voz da Larissa aqui na rádio. Faz tempo, não é? Quem lembra aí, hein? Sucesso total de crítica e de público. 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Alô, Heloíse, alô, turma aí, alô, Larissa, bom dia. 9h42, também tem aquela maquininha de cabelo pra você hoje, cabelo e barba, junto com o prêmio da Ultra Popular. Quem ganhar leva os dois, hein? Boa sorte aí.

0: 9h42, não perca a hora certa, o relojão, hein? 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
1: Jeitinho diferente, hein?
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0: 9h45, vamos confirmar a hora certa. 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
0: 9h45, bom dia.
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9 da manhã, 58 da novela Cabocla, Renato Teixeira, um dos maiores compositores do Brasil. Do Brasil não, da América Latina. Por que não do mundo? Renato Teixeira, Amora. 998-330-610, manda pra cá teu nome e participe, porque hoje tem Feira da Lua, hein? Todos os prêmios, um montão de coisa, hein, turma? É, tem que levar alguém aí pra ajudar lá. É pra encher a geladeira com a 99. Manda pra cá tua mensagem, na mensagem você manda fazendo a feira com a 99. Boa sorte pra você, tá? Ser doce. Hoje também tem um prêmio legal demais, aliás, dois prêmios, porque hoje é o Dia do Homem e a Ultra Popular tá fazendo um grande evento lá. Aliás, você, homem na sintonia, convidado, passa lá na Ultra Popular, hein? E também tem um kit masculino, com produtos incríveis da Ultra Popular para você. Além disso, junto com esse kit, você leva também uma maquininha de cabelo e barba, aquela maquininha top que eu sei que você tá precisando aí, né? Aí vai enrolando, ah, depois eu vejo, vai ficando pra trás aí, não compra. Então hoje tem uma de presente pra você. Maquininha top de linha Casa e Casa, barba e cabelo pra você, olha. Ah, dá um trato aí hoje, hein? Presentaço. Quem ganhar, leva os dois. Leva a maquininha lá da Casa e Casa e leva também o kit de produtos masculinos lá da Ultra Popular. 998-330-610. Manda aí tua mensagem e participe. Nove da manhã, 59, mandar um alô pra galera toda lá da JHS Centro Automotivo. Bom dia, turma, e bom dia. 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

0: 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Dez da manhã, 2 minutos, qual rádio você ouve, hein? Fala aí, qual rádio você ouve?
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1: Essa manhã 12, bom dia, bom dia. Olha quem pediu essa aí, o José Antônio, tá ouvindo a gente numa obra lá no Teto 2. Alô, turma aí do Teto 2, aquela obra lá, ó. Faz tempo, hein, José Antônio? Vamos terminar a obra aí, hein, cara? Eita, José Antônio, gente boa demais, tá sempre na sintonia. Ué. José Antônio pediu essa pra matar a saudade, quem lembra? Novela Roque Santeiro.
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1: Zé Ramalho, Mistérios da Meia-Noite.
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1: 10 e 12, ô Zé Antônio, boa sorte pra você, tá bom? Boa sorte aí, tomara que você ganhe.
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1: Não perca a hora certa, o relojão 10 da manhã, 12, Bela Vila do meu amigo Luiz. 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
1: 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Alô, meninas, bom dia.
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0: Dessa manhã, 17, não perca a hora, hein? 10:17, 99.fm. O importante é ter você, não participou ainda. 998-330610. 998-330610. Manda aí, Cris, eu quero. 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Tem mais, tem os prêmios da Feira da Lua pra galera toda aí. Olha, um ganhador ou uma ganhadora leva tudo. Aproveita a feira, parte de frutas, verduras e legumes, artesanatos, pães, roscas, doces e também a praça de alimentação, que é incrível. Espetinhos, mini pizza, refrigerante, caldo de cana, churros. 10 bancas, 10 barracas para um só ganhador ou uma só ganhadora, hein? Dez e 19, não perca a hora certa, o relojão. Mandar um alô bem especial, curtindo a 99 nesta manhã. Todas as manhãs está acompanhando a gente. A Aline Martins. Alô, Aline. Bom dia, hein? A Aline, que é de São Paulo e está passando as férias. Veio visitar aqui a mamãe em Piraju, a família. Ó, a dona Maria Aparecida Marques. A dona Cida da Vila Nova América. Alô, dona Cida. Bom dia, bom dia. Obrigado pelo carinho da audiência, hein? Obrigado pela sintonia, também tá por lá, além da Aline, a dona Cida, o Eduardo Martins, a Marina Martins também, a Helena Martins, todas as manhãs, o pessoal todo ali, durante as férias, curtindo a 99, hein? Oi, Aline, obrigado pelo carinho, ótimo dia pra você, tá bom? Aquelas ondas. 10:20, meu amigo Adilson da Adilson da de férias, hein? Lá em Bernardino de Campos, meus amigos bernardinenses, minhas amigas bernardinenses. O Adilson da Van, ele carrega as crianças lá, né? Os alunos das escolas lá de Bernardino, e agora ele tá de férias. As crianças estão de férias escolares. O Adilson tá com o rádio ligado, ouvindo a 99. Bom dia pra você, meu amigo. Deus abençoe, um ótimo dia, hein? Alô, Bernardino. Olha, quem tá curtindo a gente nessa manhã também é a Patrícia. A Patrícia e a mamãe dela, a Maria Inês. Oi, dona Maria Inês, bom dia. Oi, Patrícia, bom dia. Lá em Manduri. Ei, galera boa, lá no Parque das Abelhas. Lá no mesmo bairro que eu moro, hein? Ali, ó. Parque das Abelhas. Alô, turma de Manduri. Alô, Patrícia. Alô, dona Maria Inês. Um alô pra vocês aí. Obrigado pelo carinho da audiência, hein? É. 10 da manhã, 21, 10 e 21. Aliás, eu encontrei a dona Maria Inês e a Patrícia no supermercado lá em Manduri. Né? Ela, ô Cris, fala da gente. A gente ouve você todas as manhãs aqui. Alô, Manduri, bom dia, bom dia. 10 e 21, não perca a hora certa, relajão, gente.
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Nesta manhã 31, bom dia, bom dia. Nosso amigo João, ô João, João Augusto Neto, dá ouvindo a 99, mandou mensagem pra cá. Bom dia, João, bom dia, bom dia, bom trabalho, hein? Mandou o Cris Feveresson, ouvindo você aqui ao lado da rádio, trabalho aqui ao lado. Ouvindo a 99, obrigado pelo carinho da audiência, pediu, tá ouvindo, Anderson Freire. Raridade. Ô João Augusto, boa sorte no sorteio, hein? Mandou pra cá, fazendo a feira com a 99, concorrendo aos prêmios de hoje, aos prêmios da Feira da Lua também. Bom dia, 10h31 agora. Bom dia, bom dia. 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

0: Furacão. 10h32, manda pra cá tua mensagem também, hein? Quem sabe não é hoje. E você fatura os prêmios do programa 998-330-610. Olha, tá assim, ó. Isso mesmo, tá assim de mensagens. Obrigado pelo carinho de todo mundo, tá bom? Acalma o. 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Dez e 34, não perca, ora não, hein, gente? Esta é 99.fm, importante é ter você. 10h34 agora.
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7: Muito bem, 10 da manhã, 40 minutos, agora 15 graus, uma belíssima instância turística de Piraju, 15 graus agora. 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
9: Ó, a Débora já tem horário e local pro Chute da Copa, hein?
11: Bom dia, pessoal. Seguinte, então a final do Chute da Copa de 2026 acontecerá no domingo, a partir das 8h30 da manhã, e será ali no Salão de Festas da Padaria Florença, tá? Então, você se prepara, chama todo mundo, e claro, né, se você ainda não teve as suas três chances do Chute da Copa, vem chutar, fique esperto. Tanto nos nossos stories, quanto também na programação da 99, né, JP?
9: É isso aí, Débora. Vamos lá, Rosinha. Rosinha ou Rosinha? Rosaninha do hospital. Tá no hospital ainda, Rosaninha?
12: Não, aposentei.
9: Tá aposentando, não vai do hospital então não, Rosaninha. É, minha amiga. Ó, vamos lá. O árbitro apitou. Pode bater, Rosaninha. Vai lá. Fé no pé, Rosaninha. Na trave, Rosaninha. Vai lá, Rosaninha. Rosaninha, faz tempo isso, Rosaninha. Parabéns aí pela sua profissão, tá? Vai lá, Rosaninha. Chute da Copa 2026. Partiu, bateu pra fora, Rosaninha. Errou! Do céu. Dá o de honra aí, Rosaninha. Vai lá. Vamos lá. A alegria da Dani. Vai, Rosaninha. Rosaninha.
13: Errou.
9: Vai pro hospital lá, tá precisando lá, vem. Vem cá, Dani. Vem cá, Dani. Vamos lá, Dani.
14: Na força,
9: da fé, no pé, bateu e... Tá trave. Ó, Dani. Vai, Dani. Chute da Copa, Dani. Todo mundo tem que passar, Dani. Vai que vai, Dani. Chute da Copa, errou.
13: Meu Deus
9: do céu. Eu não posso fazer nada, hein, Renato. Desse jeito, olha, não dá mais, hein. Vai, Renatinha. Dani.
13: Errou.
9: Quê. Vem, Renata, a sua vez. Pode chutar, Renata. Vai lá. Chute da Copa 2026. Partiu, bateu, pra fora!
13: Errou!
9: Vai lá, Renata, de novo. Mais uma chance pra Renata. Renata e Renata, hein? Renata, ingrata. Vamos lá, vai lá, Renatinha. Olha a pancada!
13: Errou!
9: Quase, Renata. Você não acertou, não era pra acertar, Renata. No gol, Renata, no gol. Vai lá, Renata, no gol. Dá mais uma pancada, Renata, vai. Isso, Renata. Força, Renata. Vai, Renata! Vai, Renata! Xiii,
13: Renata!
9: Vamos lá, Renato! Não pode meter o pé, vai lá, partiu, bateu! Gol! Não, tá fora! Perdeu ontem! Tá fora! Vamos lá! É o Bellingham e Messi! Então vai! Bellingham! O nome dele é Bellingham! Pro gol! Faz mais um. Olha a chance. Dois. Já tá dentro da final já. Esse aqui é só o de honra, né? Que fala, né? Isso. Faz o terceiro. Partiu. Bateu. Opa!
13: Errou!
9: Não foi. Ai, meu Deus. Seu gravado saiu. 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
7: 10 da manhã, 45, bom dia. Não perca a hora certa, o relojão, Chute da Copa.
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0: 10 da manhã, 53, bom dia, Trembala. Ana Vilela aqui no Estação 99, quem pediu foi minha amiga Adriana Barbosa. Alô, Adriana, bom dia, bom dia.
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0: Adriana oferecendo especialmente para o irmão que hoje completa mais um ano de vida. Alô, Adriana, bom dia, bom dia. Parabenizando com muito carinho o Benedito Barbosa, hoje completando mais um ano de vida. Recebendo os parabéns da minha amiga irmã Adriana Barbosa e também, claro, de toda a família, amigos e de toda a equipe da 99.fm. Hoje também completando mais um ano de vida, a nossa amiga ouvinte, a Ângela. Oi, Ângela Maria. Nome da rainha do rádio. Ângela Maria, bom dia, Ângela. Parabéns, hein? Feliz aniversário. Deus te abençoe grandemente, tá bom? Receba os parabéns de toda a família, é claro, de toda a equipe da 99.fm. Feliz aniversário, Ângela. FM, sempre importante ter você aqui na melhor programação, hein, turma? Aqui é bom demais. 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
0: 11 da manhã e neste sábado, dia 18, a AASP, Associação de Amigos da Saúde de Piraju, terá um exame, coleta de exame de Papa Nicolau. 100% gratuito. Então, atenção, mulheres, hein? Mulheres na sintonia da 99 aqui em Piraju, em toda a nossa região, nesse sábado, coleta de exame de Papa Nicolau é gratuito, não paga nada, mas tem que agendar com antecedência. Dá tempo ainda, tá bom? 998-356990. 998-356990. Ou 33-51-1186. 33-51-1186. Vá lá, fale com a equipe toda da AASP. E ali na Washington, Osório 816, no centro da cidade. Sabadão, dia 18, coleta de exame de Papa Nicolau com a doutora Amanda Mazeto. A AASP é a Associação de Amigos da Saúde de Piraju. Bom dia para todo mundo aí.

0: né? Claro, com experiência, você que tem uma experiência, que trabalha nesta área, pode chamar lá, manda um oi no WhatsApp, fala que ouviu aqui na 99 com Cris Silveira, tá bom? 996078456. 996078456. 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E aí você fala do seu serviço, de repente você consegue este trabalho aí, tá bom? Essa é a sua Paranapanema FM, lembrando que sempre, sempre o importante é ter você. Já já a gente volta, fica aqui.
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11 da manhã, 10 minutos. Bom dia, bom dia. Minha amiga Susana. Tá ouvindo a 99, tá curtindo a gente, a Paranapanema FM. Lá no Jardim Eldorado, todo mundo do Eldorado, bairros vizinhos, bom dia, bom dia. Alô, Susana. Pediu Queen. Freddie Mercury. I want to break free. Sucesso internacional, hein, do Queen. Boa sorte pra você no sorteio. Manda um alô também pra minha amiga Suzy Braceiro. Oi, Suzy. Bom dia, bom dia. Suzy Braceiro é vizinha nossa aqui, hein? É na 13 de maio, sempre ouvindo a 99. Alô, Suzy. Um ótimo dia pra você, tá bom? Que Deus abençoe seu dia. Uma boa quarta-feira. Obrigado pelo carinho, tá? Boa sorte no sorteio. 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Tá com fome? 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

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Onze e quinze, perca hora não, acerta o relajão, 99.fm, o importante sempre é ter você.

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2: 11 horas e 17, 16 graus. Agora vamos para o chute da Copa lá no Bragado.
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4: Chute da Copa 2026, como é que é seu nome, filho?
5: Enzo.
4: O Enzo tá aqui no Supermercado Bragado. Eu tô com o Gerentão Tony, tô com toda essa galera aqui, pessoal do caixa, frente de caixa, açougue, padaria. E tá valendo o Chute da Copa 2026, a final é domingo, a final é onde, Débora?
5: Será ali no Salão de Festas da Padaria Florença, no centro da cidade, às 8h30 da manhã.
4: Ouviu, Enzo? Você ouviu, né? Então você tem que acertar dois pra você ir pro final, senão você não vai faturar aqui, então não. Hoje tem Argentina, Los Hermanos, e tem Inglaterra. Três atacantes da Argentina,
5: Julio Álvarez, Messi e Enzo Fernandes.
4: Boa! Da Inglaterra, dois atacantes da Inglaterra no meio campo.
5: Jude Bellingham, Harry Kane e Rashford.
4: É, meninão, e o seu Enzo, né? Eu jurei que eu não queria ver um Enzo jogar bola da Argentina, tá moendo, e tem mais um Enzo aqui. Vai lá, Enzo, bate pro gol, apitou o árbitro, devagar, cara, cuidado, bateu, gol! Olha o Enzo, menino, chuta bem, ô Tony, você viu? Ai, ai, ai.
6: Ah, tem que acertar as três,
4: vai, né? Vai lá, Enzo, o Tony acerta os três. Bateu na trave, Enzo!
6: Errou!
4: Ô, Enzo, vai, Enzo. Tem que fazer, Enzo. Olhou pro gol, preparou, virou no goleiro. Goleiro pra um lado, bola pro outro, bateu pra fora!
6: Errou!
4: Não foi dessa vez, Enzo. Vai, Maria Eduarda. Partiu, bateu pra fora.
6: Errou!
4: Tira o outro também, fica descalça. Você fica o pé mais alto, fica manco. Vai lá, Maria Eduarda. Partiu, bateu pra fora, Maria.
6: Errou!
4: Vai de novo, Maria. Vai de novo, cadê a bola? Vai lá, Maria. Vai, Maria. Olha a chance da Maria. Partiu, bateu pro na trave, Maria.
6: Errou!
4: Que isso? Ó, três chutes, acertar dois com 500 com Domingão. Vai lá. O árbitro apitou, bateu Borges.
6: Errou!
4: Parece nome de piloto de avião, né? Quinhentão no domingo. Vai lá, Borges. Partiu. Bateu. Pra fora, Borges. Tá fora. Tá eliminado, Borges. Vem com você. Chute da Copa 2026. 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
2: 11h20 agora. Bom dia, bom dia.
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2: 11h21, bom dia, turma, bom dia. Já tem sorteio, hein? Fica aí, ó. 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
0: Muito bem, valeu, meu amigo Eduardo, famoso Herbigodon. 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
0: Muito bem, valeu, Rômulo, todo mundo aí na Drogaria São Paulo. 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

0: 11 da manhã, 34, acerta o relógio, acabou o programa em turma. Obrigado pela audiência, pela companhia, pela sintonia. 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A Larissa Nogueira por lá. Todo mundo aí, hein? Agradeço, é claro, Casa e Casa, a loja da família do Silvio. E os nossos amigos feirantes que hoje estarão na Feira da Lua, tá bom? 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Quem tá faturando? Quem tá faturando a Feira da Lua hoje? Ah, quem tá faturando, tá bom? Todos os prêmios da Feira da Lua para um só ganhador, uma só ganhadora. Érica Elizabeth. Alô, Érica. Aperta o verde e confirma para o Cris Silveira. Ganhou, hein? Todos os cupons das 10 bancas. Érica Elizabeth confirma pra gente aí, tá bom? Quem tá faturando? Quem tá faturando os prêmios lá da Casa e Casa e também ali da Ultra Popular? Quem é? Tatiane Caironi. Alô, Tatiane. Aperta o verde e confirma aí pro Cris Silveira, hein? Faturou prêmios da Ultra Popular e da Casa e Casa. Casa e Casa e Ultra Popular, Tatiane Caironi. Quem tá levando Feira da Lua? Ela. Érica Elizabeth, valeu turma, amanhã tem muito mais, na sequência tem Parada Esportiva, logo mais tem Jornal Operação Cidade com o âncora Marcos Fernandes, tchau.
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0: Olha, nós aqui estamos chegando, é o Parada Esportiva no ar. Vamos falar de esportes aqui para você, na sua rádio Paranapanema. Vem comigo, porque agora nós vamos juntos, em nome de Micauto Peças. 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Em vídeo.
4: sétimo de Copa do Mundo. Brasil! Nós vamos falar da seleção brasileira. Pedro Donizete, qual será o principal destaque de hoje, Pedro?
5: Espanha chegou! Hoje sai o adversário dela na final da Copa do Mundo. Argentina ou Inglaterra?
4: Pedro Donizete, o que é que você conta aqui no Parada Esportiva da Seleção Brasileira? Bom dia!
5: Grande abraço, amigos da Paranapanema. É o futebol brasileiro ainda continua juntando os cacos pela desclassificação do Brasil. Ainda tentando achar explicações aqui, explicações ali, mas está difícil, né? Está muito difícil achar uma explicação. A bem da verdade é que a safra do futebol brasileiro não é boa e a previsão para os próximos anos também não é tão boa assim, porque jogadores que estão começando a aparecer já são negociados, vão embora para o futebol europeu, o torcedor pouco conhece, aí quando chega a época de Copa, tenta conhecer esse, tenta conhecer aquele, mas não tá fácil não. Muitas explicações, muitas coisas ainda para colocar dentro das explicações o porquê se gasta muito e se produz pouco. Olha o que ganham de dinheiro essa turma aí da CBF, não é só o Ancelotti, jogadores não, tem muita gente que faz parte da comissão técnica, tem muitos assessores dos assessores. Olha o que rola de dinheiro ali, é uma coisa que chama muito a atenção. E dentro de campo as coisas não estão funcionando. E por falar nisso, o campeonato brasileiro, já que a Copa não deu nada, o campeonato brasileiro retorna para a Copa e volta o campeonato brasileiro. Ainda esta semana, amanhã, por exemplo, jogos atrasados, o Vitória amanhã pega a equipe do Vasco da Gama, o Botafogo também amanhã pega a equipe do Santos, o Bahia vai também jogar amanhã, não, Bahia não. Bahia mais lá na frente, é que eu peguei aqui mudando, mas segue esta semana o Bahia também joga, dando sequência a esses jogos atrasados. O Bahia na sexta-feira pega a equipe da Chapecoense. Rodada, jogos atrasados, então a CBF está aproveitando para colocar a casa em ordem. Então amanhã Vitória e Vasco, Botafogo e Santos, depois teremos na sexta-feira Bahia e Chapecoense, também na sexta-feira o Fluminense pega o Bragantino, também na sexta o Mirassol pega a equipe do Grêmio, aí lá na terça-feira que vem, aí o Atlético de Minas pega o Bahia, o Curitiba, o Palmeiras, aí vai seguir a rodada do Campeonato Brasileiro, com alguns jogos aí, além do Botafogo com Vitória, também na semana que vem, tudo para colocar a situação do Campeonato Brasileiro em ordem.
4: 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Pedro Donizete volta aqui no Parada Esportiva para trazer destaque também das demais seleções na Copa do Mundo.
5: Copa do Mundo, todo mundo sabe, a Espanha passou pela França ontem 2-0 num pênalti cometido pelo zagueiro da França, muito criticado pela imprensa francesa, pelos próprios companheiros, o pênalti que deu início à vitória do time da Espanha. Um jogo de igual para igual, duas grandes seleções, né? Duas grandes forças do futebol mundial. Tanto poderia ganhar a França, como poderia ganhar a equipe da Espanha. E com a falha do zagueiro, a Espanha aproveitou, marcou o primeiro, depois marcou o segundo. A França não deu para fazer o que fez nos outros jogos e fica de fora também, tentando dar explicações o porquê que vai decidir o terceiro e quarto colocado. Não tem muita graça, não, quando numa Copa do Mundo você disputa terceiro lugar. Não tem graça nenhuma, né? O bom é primeiro, nem segundo não tem graça, terceiro menos ainda. E a França vai disputar o terceiro lugar e esperar hoje entre Argentina e Inglaterra. Quem perder vai disputar com a França o terceiro lugar da Copa do Mundo. Não tem graça, né? E daqui a pouco, Argentina e Inglaterra em campo. Muitos imaginavam que a França iria passar pela Espanha. Não deu certo. E hoje, todo mundo acha que a Inglaterra passa pela Argentina, que sempre corre por fora. Vai ser um grande jogo. O vencedor faz o título, disputa no domingo a final da Copa contra a equipe da Espanha. Independente se for a Argentina ou se for a Inglaterra, vamos ter uma grande decisão no próximo domingo da Copa do Mundo. Os brasileiros divididos, uns torcendo para a Argentina por causa do futebol do Messi e outros não. Detestam a Argentina e vão torcer para a Inglaterra. É o que há.
4: É o ritmo da Copa do Mundo aqui na sua rádio Paranapanema. E não se esquecem, chute da Copa, chamando a atenção da cidade e da região aqui na 99.1 FM. Vamos fazer o seguinte, giro rápido de comerciais e eu volto já já para falar do nosso esporte local e regional.
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3: Vamos indo, vamos seguindo. Segunda parte do Parada Esportiva. Olha nós aqui de volta. 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O Marcelo Niquema está lá em Tupã e conversa com atletas da cidade, da região, que estão lá nos Jogos Regionais. É isso, né, Niquima?
4: Bom, e voltamos aqui da cidade de Tupã com os 68º Jogos, e agora estou ao lado das meninas, a Gabriela e a Isadora, da equipe de vôlei de Taquarituba, que fará sua estreia amanhã a partir das 8 horas, e também o masculino joga às 10. Depois o tênis de mesa já joga às 11. Então nós teremos 3 jogos decisivos amanhã para a equipe de Taquarituba. E eu estou ao lado da Isadora, como que está a equipe de vocês para a estreia dessa competição? Muito bom dia.
5: Olá, bom dia. Bom, a gente vem se preparando durante muitos meses aí, desde o começo do ano, se preparando tanto fisicamente quanto psicologicamente para esse jogo, que é muito importante para a gente, né? A gente está bastante confiante com a nossa equipe, que vem bem forte, e a gente espera dar o nosso melhor e trazer o objetivo para casa.
4: Bom, agora chegando próximo da Gabriela aqui também. A Gabriela, uma menina muito bacana, gente boa, e que a equipe dela se preparou muito. Gabriela, como que foi a preparação de Taquarituba para os Jogos Regionais? Muito bom dia.
6: Bom dia. Então, como a Isa disse, a gente está bem confiante, a gente se preparou bastante para essa competição, estamos muito animadas, e a gente treinou bastante, fez vários coletivos com o time para entrosar bem o time, e foi muito bem preparado. A gente está muito super confiante, e a gente espera que dê tudo certo, que a gente conclua o nosso objetivo, que é levar a medalha de primeiro lugar para casa, e é isso.
4: E amanhã teremos também as partidas de futebol, teremos também a malha de Piraju, teremos as partidas de vôlei masculino e feminino, e teremos também as partidas de bocha amanhã, no dia 15, aqui nos Jogos Regionais. Também teremos lá pelos lados do Arena Piraju a terceira rodada da Copa Cascudão. 5 jogos para o próximo domingo agora, hein?
3: Tá aí o Marcelo Niquema trazendo detalhes ao vivo lá da cidade de Tupã com Jogos Regionais aqui para o Parada Esportiva. E agora no Parada Esportiva, o nosso secretário de Esporte, Luciano, aqui de Piraju, fala das rodadas aí, da Copa Estância, do Quarentinha Mais e também dos Jogos Regionais. Luciano, bom dia!
2: Muito bom dia, seu Delair, bom dia a todos os ouvintes do Parada Esportiva. É realmente mais um final de semana animado, agitado, na Estância Turística de Piraju. Tá, a Copa Estância, categorias de base, seu Delair, nós demos, na verdade, por motivo dos Jogos Regionais mesmo, agora vai dar uma pausa, tá, para esses 10 dias dos Jogos Regionais e voltaremos, né, no final do mês, começo do mês, com prosseguimento aí da última rodada da primeira fase, já definindo os classificados, né, para começar realmente os mata-matas aí da Copa Estância. Já pelos lados do 40 a mais, o jogo pegou, o jogo ferveu lá no estádio municipal desse final de semana. As semifinais aconteceram. A equipe do Boca Negra enfrentou o Master de Cerqueira. Duas grandes equipes, né? E o Master de Cerqueira se deu melhor. Venceu pelo placar de 3-1, garantiu a vaga na grande final do campeonato. Tá? E também no jogo de fundo, a equipe do Volts, que de certa forma não fez uma excelente primeira fase, conseguiu classificar na terceira colocação, enfrentou a forte equipe do Independente do Óleo e num grande jogo. Grande jogo, saiu com o placar aí, com a vitória pelo placar mínimo de 1-0. E também a equipe pirajuense garantiu a vaga na grande final aí do 40 a mais. Então, o campeonato aí que foi o primeiro, né, já foi muito bem comentado, muito bem falado. Né, os grandes finalistas aí, Master de Cerqueira e equipe do Volts de Piraju. Então, é aguardar agora, passar esses jogos regionais, para a gente fazer essa grande final aí, prevista para o dia 29, seu Delair. Aí, a equipe de Piraju também esteve nesse final de semana na cidade de Morretes, né, a canoagem slalom. Fizemos uma boa participação lá, mais uma vez, né, mais de 20 alunos da iniciação, né, disputando a Copa Brasil lá de canoagem slalom, iniciação. E Piraju, né, ainda não fizemos a somatória, mas com várias medalhas, vários pódios, mais uma vez mostrando a força da canoagem pirajuense, né? Agora vira a chavinha, pausa para o futebol, pausa para tudo e é jogos regionais. Ah, hoje nosso assessor aqui, o Gustavo, já está em viagem para Tupã, onde estamos vendo o alojamento, vendo todas as acomodações lá, estrutura para a gente receber a nossa delegação lá. Então essa semana começa já, malha, bocha, temos a participação em várias modalidades lá, né? Basquete, futsal feminino e jogos regionais. É 10 dias na cidade de Tupã, esse trabalho que a prefeitura tem de leva, de trás e dá alojamento e acomodação. Então é um trabalho aqui de bastidores, que a gente faz uma estrutura grande para a gente levar nossos atletas para os jogos regionais. Tendo os resultados lá, a gente vai passando, tá? E é isso que nós temos para hoje, seu Delair. Muito obrigado pela oportunidade. Bom dia a todos.
3: Muito obrigado, Luciano, secretário de esportes aqui de Piraju, por essas informações precisas aqui no Parada Esportiva. 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Agora nós vamos lá para o município de Iaras. Secretário de Esportes Anderson Tocha traz as informações do esporte daquele município. Tocha, bom dia.
7: Bom dia, Delair. Bom dia, amigos da nossa querida Rádio Paranapanema. Obrigado pelo convite, por participar mais uma vez. Domingo, tivemos jogos muito bons aqui na cidade, com clássicos. Tivemos também no primeiro confronto, Arandu, Casinhas Arandu versus CTB Iaras da cidade de Piraju, onde o confronto terminou em empate. E no segundo jogo clássico aqui da cidade, Bola Mais Um versus Iaras FC, onde empatou também um jogo de 2-2. Então teve dois empates, primeiro jogo 1-1, segundo jogo 2-2. E seguimos o final já da fase de grupo, que vamos ter mais dois confrontos e já partindo para a parte final. Tá bom, meu amigo? Um abraço para todos os ouvintes. E precisando da gente, estamos por aqui. Um abraço, forte abraço a todos.
3: Muito obrigado, Tocha. Secretário de Esportes aí de Iaras, muito obrigado pelas informações. Lembrando que também está em fase final de classificação o chute da Copa. E domingo a grande final com todos os classificados. Parada Esportiva vai ficando por aqui, sabe por quê? Porque vem aí o jornal Operação Cidade.
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3: Na Estância Turística de Piraju, meio-dia e 3, boa tarde. Hoje é quarta-feira, 15 de julho de 2026.
4: Hoje é Dia Nacional dos Clubes e hoje é Dia dos Homens.
3: Jornal Operação Cidade com a apresentação de Marcos Fernandes e Cris Silveira.
4: Participação é do Adriano Dias.
3: As manchetes.
4: Senado aprova PEC que cria aposentadoria para agentes de saúde.
3: CDHU Móvel inicia hoje em Piraju o atendimento aos mutuários e daqui a pouquinho estará falando ao vivo Nelson Brizola dando todos os detalhes.
4: Em circulação César, abertas inscrições para cursos gratuitos do projeto Semente.
3: Segundo sorteio do IPTU premiado em Piraju é sexta-feira.
4: Guarda Mirim de Piraju oferece aos adolescentes cursos de jardinagem.
3: Acidente envolvendo caminhões na rodovia de Taquarivaí.
4: Polícia Militar prende homem acusado de abusar de criança lá em Cerqueira César.
3: Câmara de Piraju aprova vale alimentação aos servidores.
4: Polícia Rodoviária apreende mais de 150 quilos de maconha, isso em uma operação em Tarumã.
3: A audiência da saúde para a apresentação da hemodiálise é hoje. Daqui a pouquinho também uma entrevista com Adriano Frigo Júnior da Prefeitura de Piraju, falando sobre ordens de serviços para início de obras. Agora o destaque da internet com Adriano Dias.
5: Polícia Federal acusa ex-presidente do INSS de receber até 250 mil mensais em propina.
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3: Meio-dia e 6, Senado aprova PEC que cria aposentadoria para agentes de saúde. O Senado aprovou ontem em 2 turnos a proposta de emenda à Constituição que cria regras diferenciadas para a aposentadoria de agentes comunitários de saúde e agentes de combate às endemias.
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3: Em Cerqueira César, abertas as inscrições para cursos gratuitos do Projeto Semente. A Secretaria Municipal de Desenvolvimento Econômico, em parceria com o Sebrae São Paulo, informa que estão abertas inscrições para o projeto Semente, que oferece cursos gratuitos em Cerqueira César de capacitação profissional para quem deseja aprender uma nova atividade e aumentar a renda. São cursos como a curso de panificadora, produtos de confeitaria, também aprender a fabricar e vender pães, doces, semidoces e outros produtos. Informações no fundo.

0: do social da cidade de Cerqueira, César.
1: 12 horas e 8, meio-dia 8, você está em 99.fm aqui no Jornal Operação Cidade. No próximo sábado, dia 18 agora, tem exame de coleta de Papa Nicolau lá na AASP, Associação de Amigos da Saúde de Piraju. Então, atenção, mulheres, na sintonia da 99 de Piraju e toda a nossa região, sábado agora, dia 18 de julho, coleta de exame de Papa Nicolau com a doutora Amanda Mazeto, lá na sede da AASP. Mas é necessário que você faça o agendamento antecipadamente. Então, chame agora no 14-998-356990. 998-356990 ou ainda no 33-51-1186 ou vá até o Washington Osório 816, aqui no centro da cidade.
0: Mega Sena acumula e pode pagar 30 milhões. Ninguém acertou as 6 dezenas da Mega Sena. Sorteio realizado ontem em São Paulo. Sendo assim, o sorteio de amanhã, quinta-feira, dia 16, poderá pagar 30 milhões.
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0: Hoje tem grupo de oração Servos de Maria às 8 horas da noite na paróquia Nossa Senhora Aparecida na Vila Cantizani em Piraju. Lembrando que também hoje haverá grupo de oração na Nossa Senhora Aparecida Vila Cantizani. Hoje, dia 15, às 13:30, 1:30 da tarde, grupo de oração. E depois à noite, às 20h, grupo de oração na Vila Cantizani.
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0: A Igreja Renascendo em Cristo do Pastor Anísio, na Avenida Vereador Eduardo Cassenho, próximo à FECAP, realiza neste final de semana um encontro especial, o primeiro congresso de jovens. Vai ser uma semana de adoração, sexta, sábado e domingo, com louvor, palavra de Deus e um poderoso mover do Espírito Santo. Todos estão convidados.
1: 12 horas e 10 minutos. 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
0: Segundo sorteio do IPTU premiado de Piraju, é sexta-feira. A Prefeitura de Piraju realiza sexta-feira, às 16h, no gabinete do prefeito, o segundo sorteio do IPTU premiado. Todos os contribuintes que pagam o IPTU de forma parcelada e que estiverem com suas parcelas em dia estarão concorrendo. O sorteio vai ser transmitido aí, né, pelo Facebook da Prefeitura de Piraju.
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0: O Departamento Municipal de Saúde de Piraju convida a todos para uma audiência pública, um encontro. Hoje no Centro de Convenções, Dr. Richardson Lousada, às 18h30, para tratar especificamente sobre o Centro de Hemodiálise e todos os aspectos relacionados ao seu funcionamento. Dr. Oswaldo Ortega e sua equipe, Dr. Oswaldo Ortega, que é o diretor de saúde, e diretor municipal de saúde, né? Ele e sua equipe vão estar falando aí como é que está, né, o trabalho para colocar o Centro de Hemodiálise em atendimento à população de Pirajuí região.
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0: Feirão de empregos Via Raposo em Piraju, a Via Raposo, que está trabalhando nas melhorias da rodovia Raposo Tavares, inclusive com sede em Piraju e com muitos trabalhadores de Piraju e região, vai realizar novamente um feirão de empregos com vagas para técnico de obras, ajudante geral, operador de conserva, operador de motosserra, operador de motopoda. O feirão, né? Ou seja, a equipe vai estar no dia 17, sexta-feira, das 8 da manhã até as 2 horas da tarde, no Pátio Posto de Atendimento ao Trabalhador, a Rua São Vicente de Paula, antigo Educandário. Então, as pessoas que estão querendo aí trabalhar junto à Via Raposo Tavares, a empresa, né, que está trabalhando, trabalhando na manutenção, na duplicação da rodovia, devem procurar o Pátio nesta sexta-feira.
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0: 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O exame preventivo e rápido é seguro e a principal e mais eficaz forma de prevenir o câncer do colo do útero. É amanhã, quinta-feira, dia 16, das 5 da tarde às 7 da noite, todos os postos de saúde de Piraju estarão de plantão na campanha Papa Nicolau.
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0: Guarda Mirim de Piraju oferece aos adolescentes curso de jardinagem. A Guarda Mirim, em parceria com o Senar, está com inscrições abertas para o curso gratuito de jardinagem, destinado aí, né, aos jovens, adolescentes. Período de 21 a 24 de julho. Informações na Guarda Mirim.
1: 12 horas e 17. 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
0: Meio-dia e 18, após o intervalo comercial, uma entrevista ao vivo com Nelson Brizola, falando da CDHU Móvel que já está em Pirajô.
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16: Meio-dia e 27. Já está em Piraju a unidade CDHU móvel, que veio especialmente para tratar de assunto com os mutuários de Piraju. E nós estamos recebendo aqui o Nelson Brizola. Ele é agente da CDHU da prefeitura aqui de Piraju e nos dá os detalhes, né, da vinda aí da CDHU móvel que está na FECAP. Boa tarde, muito obrigado pela sua presença, Brizola.
17: Boa tarde, Marcos, né? É uma boa notícia. A unidade móvel já se encontra instalada lá na FECAP para estar dando um atendimento especial aos mutuários, né? Aqueles mutuários que possuem pendência com a CDHU, prestação atrasada, né? Existe aí hoje uma nova política de cobrança da CDHU, que ela possibilita o mutuário aí dele estar trocando o contrato original, né, por um contrato mais vantajoso para o mutuário, né? Antigamente, né, o contrato da CDHU, ele tinha aí uma correção anual, né? Com essa nova política de cobrança, o que que ocorre? A CDHU, ela pega, troca o contrato do mutuário. Existem duas possibilidades. Existe a possibilidade de uma troca de contrato com um comprometimento de renda. Comprometimento de renda de 20%, que tem essa correção anual. Existe agora uma nova modalidade que compromete 30% da renda apresentada, né, com prestações fixas até o final do contrato. Então, fica muito vantajoso. Além de trocar essa modalidade, existe aí uma redução da prestação. Uhum. Existe também a revisão de prestação, né? São modalidades que o mutuário agora ele pode optar, né, uma melhora da qualidade de vida, né? Abaixando a prestação, vai melhorar, né, a renda do casal.
16: É um caminhão que está na FECAP, né, e que são agentes da CDHU de São Paulo, né, o Brizola?
17: O pessoal, né, veio com a carreta é toda equipada, né, com um sistema interligado com São Paulo, e esse pessoal que veio é de São Paulo, são técnicos, né, e ali, no momento ali, já consegue estar visualizando todo um processo que se encontra na rede do sistema. Processos em andamento, que nós fazemos aqui na agência da CDHU de Brasil, os atendimentos, né, que ele fica tudo. A gente é acompanhado pela regional, uhum, de Bauru, né? E ele fica todo dentro de um sistema, né? Então eles conseguem acompanhar, né? A pessoa vai lá, eu tô pagando muito alta prestação. Vamos fazer uma revisão de prestação de uma maneira que fique mais vantajosa para o mutuário.
18: E a gente viu agora pela manhã que o prefeito esteve lá, né? Uma movimentação grande.
17: É, está sendo boa a procura, né? Nós pedimos, né, que o mutuário que esteja qualquer dúvida, né? Qualquer dúvida, qualquer problema com a CDHU, até então com o processo de em andamento, né? Transferência, a gente mexe com seguro, né? Escritura do imóvel, né? Revisão de prestação, essa novação de dívida, né? O pessoal está lá, é um pessoal especializado, né? É um sistema muito bom, né? É como se tivesse sendo atendido por um escritório lá em São Paulo da CDHU.
18: Tem tudo dentro da carreta.
17: Tudo, tudo equipado a carreta, né? Com esse pessoal que dá uma atenção especial, né, para o mutuário que procura lá. Então é muito interessante que o mutuário, eles foram... Foi encaminhado um telegrama para que eles comparecessem lá, né? Uhum. Então é interessante que o mutuário vá lá, tire todas as dúvidas, né? Tem alguns casos mais complexos também que eles podem estar vendo na hora ali para estar resolvendo a questão, né, da pendência do mutuário. Regularização de contrato, existe lá pessoas que venderam, pessoas que compraram, não transferiram, transferência de contrato. Então é muito bom o atendimento, né, nessa carreta aí.
18: E a carreta fica até quando?
17: Então ela vai ficar hoje, vai ficar até sábado, né?
18: Certo.
17: De segunda a sexta, das 9 às 17 horas. E no sábado vai funcionar das 13 às 14 horas.
18: Como é que foi possível a carreta aqui em Piraju?
17: Então, o prefeito, nós estivemos lá em Bauru preocupados com a situação, né? O prefeito nos acompanhou, né? Eu queria agradecer ao prefeito também que dá aí um bom suporte no atendimento aqui da agência em Piraju. E naquele momento nós estávamos preocupados com o aumento das prestações, né? Aí o prefeito se propôs, né? Fomos até o Bauru, foi assistente social a Zoraide, fizemos lá uma reunião, teve um primeiro atendimento aqui na cidade dessa novação de dívida, que era a nova política, né? Até então, aquela época, não estava em andamento esse projeto dessa nova política, que ia favorecer o mutuário, que a intenção do prefeito é favorecer o mutuário da nossa cidade. Foi feito um pedido e foi acatado, né? Vieram aqui, fizeram um atendimento, né? Estamos ainda dando seguimento nesse atendimento, e ele fez o pedido dessa carreta. E essa carreta se está em Piraju graças, né, ao pedido do prefeito, né? E na qual dá um suporte muito bom também para o nosso atendimento aqui. Então a gente fica agradecido.
18: Tá certo. Pessoal, muito obrigado pela sua entrevista.
17: Eu que agradeço, né? Esperamos que os mutuários procurem lá a carreta. Pode procurar lá que vai ser atendido em todas as situações, né? E que envolva aí os mutuários aqui da cidade.
18: Meio dia 33, vamos pro intervalo. Daqui a pouquinho uma entrevista ao vivo com Adriano Frigo Júnior, falando pra gente aí das futuras obras em Piraju.
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16: 12:39. E agora nós vamos entrevistar ao vivo Adriano Frigo Júnior, da Prefeitura de Piraju. A gente tem ouvido aí falar sobre ordem de serviço para as obras. E ele vem explicar para a gente o que, que é a ordem de serviço e quais as obras. Frigo, boa tarde, muito obrigado pela sua presença.
29: Boa tarde, Martins. Boa tarde a todos que acompanham a Rádio Paranapanema. É isso aí, nós estamos aqui então para falar sobre essas ordens de serviço. Essas ordens que foram dadas para 3 obras até o final aí do mês de junho, né? 2 no dia 30 e 1 no dia 9 de junho, né? Essas obras são referentes ao recapamento asfáltico lá do Distrito Industrial, né, de todas as vias, né, que já vinha vindo num processo aí conhecido. Também algumas ruas da Vila Cantizani, né, alguns trechos que compreendem ali da José Tertuliano Gonçalves até que dá acesso até a Avenida São Sebastião. Né, são essas vias. E também na Vila Bergamo, nós estamos concluindo uma rua que no passado foi feito parcial, né? E também vamos fazer um trecho aí da João Pedro Dias da Mota, né? Até a descida, assim, mais brusca. Tá bem acabado, que é também em confluência com essa rua José, rua Vicente Rodrigues Vieira, né? Então vamos concluir essa parte, fazer a parte da Vila Cantizani. Iniciamos também, Marquinhos, a galeria lá no bairro do Teto, né? Na rua José Maria de Góis. É uma galeria que vem sendo solicitada ali pelos moradores, os comerciantes, Orlando,
18: do bar,
29: né? Como tivemos visitando lá junto com o prefeito, né? Ele falou que a solicitação dele vinha aí mais de 26 anos, né? 27 anos aproximado aí, que vem sendo solicitado, que entra água, né? De dias de chuva muito forte.
18: Entra lá no bar do Sr. Orlando.
29: Entra
18: lá
29: no bar do Sr. Orlando. Então nós fizemos um projeto, tá? Esse projeto ele tá dimensionado para ser feito parcialmente. Vai ser feito primeiro agora uma parte, né? Mas já o cálculo dimensional ele já está todo preparado para que a gente faça uma extensão e faça a coleta da água nas vias internas ali do bairro do Teto, né?
18: Ou seja, vai construir uma nova rede.
29: Na verdade, vai construir uma rede.
18: Uma rede.
29: Que não tem ali, né?
18: Certo, em frente ao Bar do Sr. Orlando.
29: Isso, até o Bar do Sr. Orlando hoje e pegando a... coletando já a água da via Arruda Sobrinho, né? E vamos deixar um PV para possível aí uma ampliação para que a gente vá até ali o sentido o mercado ali do Ipanema, uhum, né? Captando também aquela contribuição de água, né? Que não tem uma captação do conjunto todo, né? Então ela já vai estar preparada para captar e ter condições de absorver essa água e dissipar na rede existente que desce ali pela Avenida do Teto.
18: Então, quer dizer, ordem de serviço é que já pode começar, que já está tudo certo.
29: Isso. Após o processo licitatório, né, a empresa que vence o certame, ele apresenta toda uma documentação, dando ok, nós damos o início de obra, né, que é esse documento, uhum, né, onde possibilita a empresa começar a se preparar para que execute essas obras. Então, assim, é nesse período que eles começam a fazer a execução das placas, inserir a identificação da obra.
18: Chega na cidade. Aluga a casa.
29: E isso, vai se fazendo toda a logística, visitando o local, visita técnica, né? Para ver como que vai ser feito esse dimensionamento, como vai ser feito essa logística da empresa, né? Então, já estamos tendo aí reuniões com o Sabesp, Departamento de Trânsito, né, que vai ser necessário aí durante a intervenção, né,
18: fechar
29: o fechamento da rua, né? Aí estamos estudando as melhores opções para não dar tanto efeito negativo, né, para a população ali que reside no bairro durante esse período de obra.
18: Ô, Frigo, rua João Pedro Dias da Mota. É aquela rua que desce e dá acesso ao campo comercial, vamos dizer assim?
29: Isso, Marquinhos. É aquela que desce pro campo comercial.
18: Sai da Humberto Martione e vai lá pro campo comercial.
29: Isso, na altura ali do autoelétrico, né? Desce e vai até. A gente vai fazer ela até uma lombada que tem.
18: Certo.
29: Quando começa.
18: Antes da quitanda.
29: Porque nós temos um problema também, aproveitando a deixa, para explicar por que não vai ser feito esse
18: da
29: trecho.
18: Da quitanda para frente.
29: Dessa lombada, que seria na altura da ponte, tá? Até o comercial, a gente tem uma pavimentação ali que precisa ser feito um recapeamento. Porém, nós temos um problema de drenagem. Então, primeiro nós precisamos resolver o problema da drenagem, né, para posterior um recapeamento. Então foi solicitado, estamos conversando aí junto com o departamento de serviço, junto com o Érico, para que a gente faça ali o serviço de manutenção, tapa buraco, dê um pouquinho mais de condições naquele trecho ali, até que a gente consiga fazer essa infraestrutura e depois o recapeamento asfáltico também.
18: Certo. E a outra rua, que inclusive fica nas proximidades que vai ser feita, é aquele trecho, é ali em frente ao antigo mercadinho, né? Tinha um mercadinho da Valquíria. É, em frente ao mercadinho, lembra que eu acho que agora é a academia lá. Em frente ao mercadinho da
29: Valquíria. Isso, um mercadinho lá, né? É o mercadinho do Jaime, antigamente.
18: Foi, do Jaime, Valquíria.
29: Da Valquíria. E hoje é uma academia, se não me engano.
18: Então é ali aquela rua.
29: Ali é também um outro trecho, né, que é a Vicente Rodrigues Vieira, que em um outro serviço, né, como nós dimensionamos esses serviços em cima da verba que tem disponível, ela ficou um trecho sem concluir, né? Então, estamos finalizando esse trecho, né? E também já fazendo esse outro trecho da João Pedro Dias da Mota.
18: Certo.
29: Né? Como também está bem precário ali as condições de quem sobe do bairro centro, né? Então está bem precário ali, tem bastante deformidade, então nós estaremos corrigindo ali, deixando esse trecho recapeado.
18: Na Cantizane, quais as ruas?
29: Na Cantizane nós vamos fazer trecho da Delfino Silva Medeiros.
18: Essa Delfino Silva Medeiros é assim saída ali para cima do mercado Mob Day?
29: Não, ela é do Mob Day, da altura do Mob Day até a São Sebastião.
18: Ah, até a São Sebastião, certo.
29: Isso, essa que você... é a João Silva Medeiros.
18: João Silva Medeiros. No caso aí, é pai e filho, viu? Como é o nome das ruas?
29: É João Silva Medeiros e Delfino Silva Medeiros.
18: É pai e filho, porque eu perguntei pro ex-vereador João Luciano, que também é da família, eu perguntei, porque curiosidade, né? E ele falou assim, é pai, que na verdade, toda aquela área ali era da família Medeiros, Silva, coisa e tal, né? Eu
29: que legal.
18: Assim, é pai e filho, nome azul. Falei, bacana.
29: Legal.
18: Então vamos lá, vamos continuar.
29: O trecho da Salomão Arbex e a rua Joaquim Rodrigues Tucunduva, né? Que é do lado da igreja Nossa Senhora Aparecida, também até a Avenida São Sebastião. Esses são os trechos, né, que vão ser feito o recapeamento, e sempre da José Tertuliano Gonçalves à Avenida São Sebastião.
18: Distrito Industrial, também foi dado ordem de serviço?
29: Foi dado ordem de serviço, já está em trâmite aí a parte preliminar aí dos serviços, já estamos mobilizando aí para que logo a gente inicie as obras lá operacional, né?
18: Todo o Distrito Industrial.
29: Todo o Distrito Industrial.
18: Tá certo.
29: Inclusive, nós estamos aí também em contato com a Sabesp, para que também tenha possibilidade aí de Mixum junto aí, seja executada a rede de esgoto.
18: Tá certo. Frigo, muito obrigado pela sua entrevista. Bom trabalho.
29: Obrigado, Marquinhos.
18: Disposição. Agora são 12 horas e 48 minutos após o intervalo comercial. Outras notícias.
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7: Meio-dia 54.
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7: Meio-dia 57, a Câmara Municipal de Piraju, na sessão de ontem à noite, aprovou vale alimentação no valor de R$200 da administração. A administração, prefeito Carlinhos Pneus, entrou com um projeto junto à Câmara Municipal, né, para beneficiar os servidores com R$200, começando aí com R$200, vai ser num sistema de cartão, né, sistema de cartão, onde futuramente eles vão ter um cartão e vão poder gastar aí no valor de R$200 junto ao comércio de Piraju. Alguns vereadores falaram sobre a aprovação deste projeto.
10: Principalmente agradecer, parabenizar o Poder Executivo, né, que nos encaminhou esse projeto. Sabemos que é um valor, né, que não vai satisfazer, né, as necessidades dos servidores, mas eu creio que é um início, é um importante início para que isso daqui para frente comece, né, estudar daqui para frente, aumentar esse valor aí, né, porque o funcionalismo merece, né, esse vale alimentação. Temos visto aí na região algumas prefeituras aí que pagam um valor bem acima, mas eu entendo que é um valor muito importante. Isso que é uma luta dessa casa, desde o primeiro mandato meu, eu sempre lutei por isso, como outros vereadores também, os vereadores presentes que também vêm lutando. Então, isso é uma conquista de todos para todos. Então, a administração está de parabéns, o que é certo é certo. Então, eu sou coerente na minha fala em parabenizar e esperamos aí que isso aí venha aumentando gratativamente nos próximos anos aí para beneficiar nosso funcionalismo.
11: Senhor presidente, gostaria também. Isso eu falei na semana passada sobre esse valor também. É um valor baixo, porém tem que ter um início. Na região é média de R$400 o menor, porém agora Piraju ficou como o menor valor de 200. Mas com esse valor que todos os funcionários vão acabar recebendo, vai ser mais de 200 mil rodando na nossa cidade, no nosso comércio. Então isso aí acaba melhorando também a economia da cidade. E pela conversa com eles lá embaixo, lá, eles vão sim estar fazendo um planejamento para estar esse valor subindo cada vez mais, mas já é um início. Obrigado.
12: Eu também quero parabenizar o prefeito, né, por esse projeto, desse auxílio. Gestão atrás, tentaram fazer e não conseguiu, e graças aí, né, teve essa força-tarefa da administração do prefeito. Portanto, também, né, a gente considera aí um valor, né, um pouco aí abaixo, mas o importante é que o projeto, né, entrou, votamos aí, e eu acredito que, né, em breve vamos melhorar mais. E o que a gente reforça também, para que isso seja colocado aí no edital o mais rápido possível, né, para que esses R$200 aí o servidor possa estar utilizando aí o mais rápido possível aí dentro dos 30 dias. Então, isso que a gente pede, essa força-tarefa aí, né, do contador, quem seja, né, da contabilidade, para poder fazer esses trâmites aí, para que o mais rápido seja utilizado esses R$200.
13: Eu quero parabenizar o prefeito, porque R$200 faz uma grande diferença para quem passa necessidade. É pouco, poderia ser muito mais, né? Então, a gente pede ao prefeito que olhe com carinho, é o pontapé inicial, a gente ter agora esse vale para os funcionários públicos. E tenho certeza que vai trazer, sim, bem para todos, e seria de extrema importância o reajuste anual desse vale, né? Então, o prefeito pensar com isso com carinho, não só o reajuste do salário, mas também incluir aí o vale. Obrigada.
7: 13:01. A prefeitura, né, a administração que já beneficiou os servidores com mais de R$400 e agora e com este vale alimentação de R$200. Olha, antes das últimas da internet, tempo e temperatura, vamos falar da Clínica Andressa Nardini. 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Agora as últimas da internet, tempo e temperatura, com Adriano Dias.
14: Boa tarde, ouvintes do Jornal Operação Cidade. 11:22. Polícia Federal acusa ex-presidente do INSS de receber até 250 mil mensais em propina. 11:27. Com

0: 12:18. Dino intima presidentes de 21 partidos para explicar destinação de emendas. E agora com relação ao tempo e temperatura, hoje a mínima é 11 e máxima de 22 graus. Não há previsão de chuvas. Amanhã a mínima é 12 e máxima de 26 graus. Terá sol com algumas nuvens, mas não há previsão de chuvas. Na sexta-feira, a mínima é 14 e máxima de 25 graus. Não há previsão de chuvas. São essas as notícias do Brasil e do mundo e do tempo e temperatura para o jornal Operação Cidade.
1: 13:04, vem aí as informações da polícia. Em Cerqueira César, homem acusado de abusar de criança de 9 anos é preso. 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Em Cerqueira César, homem é detido, acusado de abusar de uma criança de apenas 9 anos. Ontem, a Polícia Militar de Cerqueira César, com apoio da Polícia Militar de Avaré, prendeu um homem de 23 anos, suspeito do crime de estupro de vulnerável contra uma criança de 9 anos de idade em Cerqueira César. O homem está preso. Em Campina do Monte Alegre, uma tragédia. Empresário é morto em assalto. No município de Campina do Monte Alegre, São Paulo, dois homens se passaram por agentes da vigilância sanitária para entrar na casa do empresário de Campina do Monte Alegre, o Rogério Ferreira da Silva. Rogério Ferreira da Silva, proprietário de uma madeireira na cidade de Campina do Monte Alegre. Ele, de apenas 46 anos. Os dois homens armados, eles bateram na casa do Rogério, sabendo que o Rogério estava para chegar. Lá estava sua mãe. A mãe do Rogério abriu a porta. Os dois informaram ser da vigilância sanitária e precisavam dar uma olhada no quintal. A mulher abriu a porta para os dois entrarem. Nisso, o Rogério chegou. Um dos bandidos que estava armado atirou contra Rogério Ferreira da Silva, de 46 anos, que morreu. Os bandidos levaram dinheiro da casa, R$186 mil. Eles fugiram. A polícia fez um cerco. A polícia rodoviária foi informada e localizou o automóvel pela rodovia Raposo Tavares, próximo a Sorocaba. Os dois bandidos foram presos. São de Sorocaba. O carro utilizado pelos bandidos tem registro de roubo em Cerquilho. Agora a polícia quer saber como eles tinham essa informação de que na casa de Rogério ou com Rogério, como os bandidos sabiam do dinheiro, R$186 mil. Quem passou a informação para os bandidos, se é da cidade de Campina do Monte Alegre ou não? O caso está sendo investigado. Rogério Ferreira Silva, de 46 anos, será sepultado hoje em sua cidade, Campina do Monte Alegre.

0: Polícia Rodoviária prende traficantes na estrada próximo ao município de Conchas. A Polícia Rodoviária Estadual, em fiscalização pela Rodovia Castelo Branco, próximo ao município de Conchas, interior de São Paulo, abordou um veículo com dois homens e uma mulher. No carro, a Polícia Rodoviária encontrou dois tijolos de maconha e quantidade em dinheiro. A polícia, um dos homens, confessou que possuía mais drogas guardadas dentro de sua casa em Conchas. Ao chegarem ao local, uma mulher tentou fugir, mas foi detida. Ela disse que participava da venda dos entorpecentes. Todos foram presos. Acidente envolvendo caminhões na rodovia próximo a Taquarivaí. Na manhã de ontem, dia 14, por volta de 10 horas, pela rodovia próximo ao município de Taquarivaí, interior de São Paulo, o motorista de um caminhão baú pertencente aos Correios perdeu o controle da direção do caminhão baú e bateu na lateral de uma carreta Volvo transportando batatas e, na sequência, atingiu um carro de passeio. O condutor do caminhão baú dos Correios não se feriu. O motorista do automóvel também não. O motorista da carreta Volvo, carregada com batatas, sofreu ferimentos graves. Viatura da Polícia Militar de Itapetininga pega fogo na rodovia próximo a Boituva. Na tarde de ontem, por volta de 2h30, pela rodovia Castelo Branco, município de Boituva, uma viatura da Polícia Militar de Itapetininga, composta por dois policiais militares, pegou fogo. Os policiais saíram ilesos. O corpo de bombeiros e uma equipe da Prefeitura de Boituva, com caminhão-pipa, atuaram no combate ao incêndio. Polícia Rodoviária apreende mais de 150 quilos de maconha durante a operação em Tarumã. Na manhã de ontem, por volta de 7h30, pela rodovia próximo ao município de Tarumã, interior de São Paulo, durante a operação Impacto, realizada pelo Tático Ostensivo Rodoviário TOR, em conjunto com a Força Integrada de Combate ao Crime Organizado, as equipes abordaram um veículo Ford Focus, conduzido por um homem de 31 anos. Durante a abordagem, na vistoria realizada no automóvel, os policiais encontraram 240 tijolos de maconha, 152 quilos da droga maconha, causando assim um prejuízo estimado em mais de R$300 mil ao crime organizado. A droga estava escondida sobre o banco traseiro e no porta-malas do automóvel. O homem de 31 anos informou que havia carregado a droga em Bataguaçu, Mato Grosso do Sul, e que entregaria em São Paulo. Ele foi preso. Mãe e filhas, vítimas de acidente no Paraná, são sepultadas em Sorocaba. Foram sepultadas na tarde de ontem no cemitério Aparecidinha, em Sorocaba, Flávia Sena, de 35 anos, e as filhas Helena Rodrigues Marins e Luzia Rodrigues Marins, de 4 e 5 anos, vítimas de acidente que ocorreu no último domingo, dia 12, no município de Cornélio Procópio, no Paraná. Segundo a Polícia Rodoviária Federal, a ocorrência foi registrada por volta de 4 horas da tarde de domingo, próximo ao município de Cornélio Procópio. O veículo em que a família estava seguia pela estrada quando o motorista perdeu o controle da direção. Com isso, o carro saiu da pista e bateu em uma árvore. Flávia e as filhas não resistiram aos ferimentos e morreram no local. Outros dois ocupantes do automóvel ficaram feridos e foram socorridos à Santa Casa do município de Cornélio Procópio. Caminhão e carga de café roubado quebra na rodovia próximo a São Manuel. Na madrugada de ontem, cerca de 10 bandidos armados invadiram uma fazenda na zona rural de Lençóis Paulista, a 43 quilômetros de Bauru, e roubaram uma carga de café com valor estimado pelo proprietário em cerca de R$200 mil. O caminhão quebrou na rodovia próximo a São Manuel. O caminhão e o café foram recuperados. Os bandidos fugiram. Participação do repórter Marcos Fernandes.
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0: Hora de um intervalo, mas eu sigo aqui com você. Tô de olho no WhatsApp 14 998330610 e pelas redes sociais arroba Rádio Paranapanema. Manda sua mensagem porque rapidinho a gente volta com mais músicas.
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0: A pausa foi curtinha e agora a diversão continua. Com as mais, tá no ar de novo pra levantar o astral da sua tarde com muita música boa e energia positiva.

0: Pausa rapidinha na música, mas por uma boa causa. As principais notícias do Brasil e do mundo vêm aí, trazendo tudo o que você precisa saber.
1: A busca e apreensão de armas na residência do ex-presidente Jair Bolsonaro foi classificada como constrangedora pelo senador Flávio Bolsonaro. A ação foi executada pela Polícia Federal. A determinação para a operação partiu do ministro do Supremo Tribunal Federal, Alexandre de Moraes. A medida faz parte de investigações em curso, seguindo os trâmites legais do processo. A repercussão política da operação é um dos pontos de atenção, com debate sobre a extensão das investigações e seus impactos futuros no cenário nacional.
0: Informações dadas e agora é a vez da música continuar embalando sua tarde. Com as mais, então aumente o som e vem comigo!

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1: Que alegria, hein?
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0: aí, Piraju e região, vamos para um intervalo rapidinho, mas nada de sair daí. Já já eu volto com mais música boa e aquela energia que só a Rádio Paranapanema FM tem. Porque você sabe, o importante é ter você.
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6: Olá, queridas ouvintes. Que alegria imensa ter você aqui com a gente no Toque de Mulher. Sou Andressa Pires e é uma delícia começar assim juntinhas, batendo um papo super gostoso. E já que o assunto é bem-estar, conforto no dia a dia, que tal a gente falar de algo que parece simples, mas faz uma diferença danada? Tô falando dos tecidos das nossas roupas. Às vezes a gente só pensa na cor, no modelo, né? Mas ó, algodão, linho e viscose são campeões para dar aquele conforto térmico, sabe? Perfeitos para quando o calor aperta. Já os tecidos sintéticos pedem um pouco mais de atenção em ambientes de altas temperaturas. Pense nisso na próxima vez que for escolher sua peça. Seu corpo agradece. E não sai daí. Ainda temos muitas outras dicas valiosas esperando por você. Até a nossa última parte do programa. Fique ligadinha.
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6: Voltei, eu sou Edson Costa e por aqui no Ritmo Certo, e o ritmo, claro, não para. A Rádio Paranapanema FM, o importante é ter você. Não desliga não, porque as mais tem muito mais pra deixar a sua tarde incrível.
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0: a gente vai encerrando, mas as músicas e a animação continuam. Sou eu, Edson Costa, e tô de olho em vocês aí curtindo e aproveitando, né? Fiquem ligadinhos que na volta tem muito mais som de qualidade.
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5: Brasil. Chute da Copa 2026, Casa de Móveis Silva do Valerão, estamos aqui hoje. Tá chegando a reta final, hein? Já tá o gramado lotado de gente pra chutar no treinamento. Hã? Como é que é?
6: O Brancão lá que...
5: O Haaland, rola, isso, seu Rola, isso, rola, isso, rola. Isso. Rola, rola, tá por aqui com a gente. Valerão, vai bater. Não, você vai bater também, vem cá. Valerão, já sabe onde vai ser o final da Copa do Chute?
7: JP, eu não tô sabendo ainda.
5: Mas eu tenho recado importante pra todo mundo aí. Onde vai ser, Débora Aureliano, domingão, a partir das 8h30 da manhã?
8: Vai ser lá no Salão de Festas da Padaria Florença, bem no centro da cidade. Dá pra todo mundo comparecer e concorrer aos quinhentão, né, JP?
5: Quinhentos quanto, Valério? Você ouviu onde vai ser aí, Valério?
7: Ah, agora eu vi, mas você não tava sabendo, JP?
5: Eu não, sou o último, eu fiquei sabendo agora.
7: O último? Hoje. Ah, eu vou multar o presidente lá, hein?
5: Isso daí é uma falta de...
7: Ah, consideração,
5: né? Isso aí, Valério, Débora, e aí?
8: Eu acho que você tá chorando muito.
5: Ah, tô chorando muito, tô chorando muito. Eu tô aqui se enfrentadinho, tô sabendo da final. Tô espalhando pra todo mundo e não sei se tô sabendo. Vai, fala, Valério.
8: Ô, diretor, pelo amor de Deus, dá um jeito.
5: Dá um jeito, dá um jeito. Dá um jeito em mim, diretor, pelo amor de Deus. Débora, você viu?
8: Eu vi.
5: Onde é a final?
8: Em cima da padaria?
5: Florença.
8: Florença.
5: Quer saber agora, junto com você. É. Que bom, né? Viu você? É remédio. É pão ali?
6: Não, é remédio.
5: Remédio. Tá com dor não?
6: É a idade, né? 80 anos.
5: Idade? Toma abacate. Abacate com açúcar de manhã, todo dia. Ó.
6: O remédio é outra coisa.
5: Tá. Ah, Azulzinho! Tadala! Vamos lá! Vamos, Débora! A Débora tá preparada! Partiu! Bateu! Pra fora!
7: Errou!
5: Vai, Débora! De novo, hein, Débora? Não é a Débora nossa, né? É a Débora do Valério aqui, não vem, Silva! A Débora nossa tá pitando! A Débora bateu! A Débora do céu!
7: Errou!
5: Ô, Débora, faz esse gol aí!
8: Você piorou, porque e aí, viu?
5: Vai, Débora! partiu, bateu, ajuda, gol! Fez um. Vamos lá, o nome do senhor?
9: Renato.
5: Vai lá então, Renatão. Partiu. Olha a chance. Jesus. Isso aí é gol?
10: Errou!
5: Isso é gol?
11: É? Eu não entendi. Foi lá
5: então. Você viu, Valério? Ah, louco. Foi da onde? Opa, é melhor aí, Renato. Messi ou Bellingham?
10: Ah, acho que o Messi não passa hoje.
5: Você acha que não?
10: Não.
5: Rapaz. Valeu. Infelizmente não valeu mesmo, senão não pegou. Vamos lá, Valério. Valério não, Renato. Partiu, bateu. Ah, de novo, Renato.
10: Errou!
5: Ah, que isso? Ô, louco, cara.
9: Não é o mais bom, hein?
5: Que isso, velho? Vai, o Rola, falou que era o Rola. O Rola de lá, ah, pelo amor de Deus. Vai, quer ver se ficou pra cima? Pra fora. Errou os três, diretor. Vem cá.
10: Errou!
5: Minose, vem cá, Minose. Ai, ai, ai. Minose, na bola. Partiu. La Roja, pra fora!
10: Errou!
5: Que isso? Hã? Cadê a boiada? Cadê a torada? Vamos lá. Torada hoje na Espanha. Partiu, bateu!
10: Errou!
5: Aí, só faz no treino. Cadê o primo? O primo sumiu? Vai, Minose, a chance. Partiu, bateu, pra fora. Bate mais um. Não, mais um.
10: Errou!
5: Tem que fazer um gol. Não, cadê essa Espanha aí? Cadê a fúria? Aí, gol! Menos, ó, vou ensinar você, eu e o Valério vou ensinar você. Melhor de três, Valério, ó. Eu e o Valério. Errei.
10: Errou!
5: E errei. Vai lá, Valério, você.
10: Errou!
5: Vai lá. 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Valeu, Minose. O Luiz Paulo tá entrando. 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Ó, lembrando, hein. Vai lá, Bila. Melhor de três. Eu, Bila e você. Patrão, hoje vai chegar atrás. Aí, tá bom? 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E a gente vai por lá, né, Valério? Vamos buscar o dinheiro.
10: Já tem dono.
5: Diretor, anota o Pix aí, vou passar em off. Chute da Copa 2026, o importante é ter você.
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13: E aí, pessoal, voltamos com aquele gás todo aqui com as mais. Quem tá com um sorriso no rosto, energia boa, tá no lugar certo, tá? Segura aí que vem mais música incrível pra você.
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0: energia continua. Finalizamos por aqui, mas em instantes eu volto com mais música boa pra embalar sua tarde.
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12: Voltamos com aquela energia positiva. Continua aqui com as mais mais. E agora é hora de curtir mais sucessos para deixar sua tarde incrível. Bora ouvir mais um som?

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1: A gente acompanha tudo. E agora é hora de falar sobre um baque no mundo dos influenciadores. A dançarina e influenciadora Thaís Carla, ela mesma, com seus 34 aninhos, anunciou o fim do casamento com Israel Reis. Sim, depois de 11 anos juntos, o casal de 34 anos decidiu seguir caminhos diferentes. Imagina a bomba! A Thaís, que é super querida e sempre compartilha o dia a dia, postou que a decisão foi tomada e agora cada um vai para um lado. Que pena, né? A gente sempre torce pela felicidade de todo mundo, mas o amor às vezes tem dessas reviravoltas. Então, a notícia fresquinha é essa. Thaís Carla e Israel Reis, que formavam um casalzão por mais de uma década, não estão mais juntos. É o fim de uma era pros fãs. E a gente fica aqui de olho em cada detalhe, em cada novidade.
0: 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Agora, bora voltar com muita música boa, porque a festa aqui com as mais continua.
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0: Minha gente, que momento especial! Fechamos por aqui, mas não desgruda, porque tem muito mais para animar sua tarde. Obrigado por estar comigo, você é parte dessa alegria.
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0: 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Olha quem tá chegando por aqui, o Henrique, que é o famoso alemão, o Xandão, Alexandre Moraes, você está com a gente aí, Xandão?
1: Tamo aí.
0: O Xandão, cadê o Juninho, tá por ali? E também tem aqui o meu amigo, vem lá de Manduri hoje, o Diogo Palma. Alô, Diogão, aquele grande abraço. Vamos que vamos, Cacá Multimarcas, o seu sonho é nossa marca. Ó, Henrique, é o seguinte, hein? Vai lá. Não, pera aí, o Xandão vai primeiro. Vamos lá, Xandão. Xandão, a Débora tá fazendo a filmagem, que eu tô entrando na frente da Débora. Xandão, a regra, 3 chutes, 2 gols, você tá classificado pra grande final, que é domingo, valendo R$500. Partiu, bateu, gol do Xandão! Gente, depois vocês vão ver a imagem do Xandão chutando. Vamos lá, partiu, Cacá Multimarca, seu sonho, nossa marca, Xandão, vai cair, Xandão. Quase caiu. Cacá, quase caiu, Cacá.
2: Errou!
0: Quase. Aí se cai. Cacá Multimarca, tem um quicks aqui, top de linha. Partiu, Xandão, bateu, gol! Ei, Xandão, passou, hein? Vem cá, Henrique. 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
3: É, do Droga Centro, Farmácia da Paula.
0: Entregador lá, né? Bastante entrega, né? Dia todo.
3: Corrido. Dia todo, corrido lá.
0: Lembra que ela veio, nós fomos no Pacaembu? Corintiano, Cacá, palmeirense. Olá. Palmeirense roxo. Eu e ele. Pacaembu, não. É no Pacaembu, que gente. Foi ou não no na Arena Corinthians, não, Kim? Pacaembu. Corinthians e Boca Juniors. Corinthians eliminado, lembra? 2012, por a Marília, o árbitro lá.
4: Que gostoso, hein?
0: Que gostoso, né? Esse fila da mãe aqui, eu e ele, no estádio, olha só. Eu levei o palmeirense no meio da Gaviões. Os caras, esse aqui começou assim, a Gaviões que tá. Timão, eu, esse aqui. Dando risada, cara. Os caras quase derrubaram nós da arquibancada, expulsaram eu e ele. Fazer o quê, né, Henrique? Você não faz mais isso, né? Não, né? Você viu, né? Tremeu, até eu fiquei com medo. Partiu, bateu, vai lá, olha o gol. Que isso, Henrique, do céu, cara, do céu.
2: Errou!
0: Fiz uma hora ao meio pra você, cara. Te levantei lá em cima. Vai lá, faz esse gol agora, mostra pro Kaká. Partiu, bateu, pra fora, aí.
2: Errou! Melhorou.
0: Vai lá, partiu, bateu, olha a chance, pra fora, vem Pedrinho. Errou! Agora vem do Pedrinho. Vem, Pedro, chuta lá, Pedro. Pedrinho na bola. Partiu, bateu, que isso?
2: Errou!
0: Lá no símbolo da CBF, tá nervoso com a CBF. Vai lá, bateu, quem que ganha hoje, hein? Partiu, bateu, na trave já era.
2: Errou!
0: Tá fora, Pedrinho. Cacá, cadê o Cacá? Cacá, hoje tem Argentina e Inglaterra. Quem leva hoje pro final?
5: Hoje vai ser dois do Messi.
0: Dois do Messi.
5: É, mas vai ser 3 da Inglaterra.
0: Hoje os caras estão maiando eu aqui, hein? Hoje estão maiando eu. Falou, Henrique. Inglaterra e Espanha, segundo o Kaká, na grande final. E vamos lá, então, ó. 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
2: Tamo juntos, minha gente. E aí, tudo bem, tudo tranquilo? As mais tá só começando e eu já mando aquele alusão especial pro Paulo Sérgio e o Rodrigo Carlos Rodrigues, que tão curtindo. Também abraçando o pessoal do nosso teto, sempre presente com a gente. Elizabeth do Eldorado e o Luciano. Oi, Lu Moreira. Valeu pela sintonia. Vocês também ainda da Nova América. Bora curtir mais um som? 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

0: gente finaliza esse momentozinho cheio de música boa, né? Mas a festa não para, tá? Continua aqui que a gente já já tem mais som pra embalar sua tarde.
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7: Oi, tô de volta, eu sou Edson Costa, trazendo mais música boa pra você na sua tardezinha ficar ainda melhor. Aqui na Rádio Paranapanema FM, o importante é ter você. Não sai daí porque tem muito mais no As Mais Mais.

Eu tô por aqui, o Edson Costa, garantindo que sua tarde continue cheia de energia e boas vibrações. Com as mais, mais, não para. E você segue na sintonia da Rádio Paranapanema FM. O importante é ter você.

0: aqui.
1: Fala, minha joia de Piraju e região. Vou pra um intervalo rapidinho, mas na volta tem mais hits pra fazer a sua tarde ainda mais especial. 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
4: Chute da Copa 2026. 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Tô com o Alex Padeiro. O que você tá fazendo lá no fundo lá?
5: Fazendo um pãozinho pro povo comer um pão fresquinho, né?
4: Quentinho. Já fez quantos fornados hoje?
5: Hoje já saiu uns 600 pãozinhos.
4: 600 pãozinhos, gente. Demais da conta. Ó, Lucinha. Vem cá, Lucinha. Lucinha, como está?
6: Bem.
4: Hoje o plantão tá tranquilo?
6: Tranquilo, ninguém ficou triste hoje.
4: Opa, que coisa boa demais, né? Hoje tem que ficar todo mundo feliz demais da conta. E eu tô ganhando a Carla, que vai chutar também, e com a Janete que é aqui, é a nossa balconista da Bela Ville. E hoje, o Alex já falou, né? Saiu uma 600 pãozinho e as baguetes. Tá saindo bem?
6: Saindo bem. Bastante baguete hoje já.
4: E o que eu tô comendo agora ali?
6: Pãozinho de frios.
4: E por incrível que pareça, ela não quer.
6: Não quer?
4: Não quer.
6: Ah, meu Deus.
4: Ela tá todo dói hoje.
6: Quer uma cueca virada, então?
4: Aê! Vamos que vamos, vamos que vamos. Ô, Débora, vamos então. Deixa eu ver se esse pãozinho tá gostoso mesmo. Vamos ver. Ó. Bom demais. Você que fez, Alex?
5: O Luiz que preparou esse pãozinho.
4: Luiz, esse aqui é do Luiz.
5: Esse é produção do Kevin. Então,
4: vou comer esse pãozinho do Luiz aqui, porque tá top demais.
5: E ela vai comer a cueca do Luiz.
4: E vai comer a cueca do Luiz. Né? Vai comer a cueca do Luiz. Enquanto ela não come a cueca do Luiz, o Alex vai bater 3 chutes pro gol. Se acertar 2, vai pra grande final domingo. O Luiz vai ter que tirar folga, tá bom? Vamos lá então? Valendo! Chutou! Alex bateu pra fora!
7: Errou!
4: Que isso? Alex! Vamos lá, Alex! Igual você bota a mão na massa! Com fé! Partiu! Bateu! Pra fora!
7: Errou!
4: De novo! Alex, a chance é sua! Partiu! Bateu! Pra fora,
7: errou!
4: Alex! Lá na fora! Meu Deus do céu! Ai! Quase, hein? Quase! Fui buscar lá no quintal! Vem, agora que vem é Ana Carla. Vem, Ana Carla. A Ismael, vem, a Lucinha. Lucinha, então. Lucinha, vem. Ao vivo, Lucinha. Ao vivo, Lucinha. Lucinha! Vamos lá, Lucinha. Bate pro gol. Olha a chance. O árbitro não apitou. Vai, valeu. Pitou? Pitou? Gol! Vamos lá, o árbitro valeu. Validou. Validou no final. Partiu, bateu. A Lucinha do outro lado. Gol! Lá vai, Lucinha. Vai, Lucinha, vamos ver então. Pera aí, tá muito longe. Vai lá. Partiu, bateu. Na trave!
7: Errou!
4: É o croque seu, né? Não é seu, não?
8: É o dela que é meu.
4: É o dela que é seu. E o dela... Esse é igual o da quente lá da Nova Odonto, lá que bateu e acertou. Nome do senhor?
9: Ismael.
4: Ismael, vamos lá. 3-2 gols. O senhor não passou, não, né? Não passou, só chutou. Vai lá, Ismael. Partiu, bateu. Ó, Ismael, na trave.
7: Errou!
4: Que isso, Ismael? Vamos lá, Ismael, de novo, hein? A chance e a hora é agora, Ismael. Fé no pé, Ismael. Bela Vila, bateu na trave,
7: errou!
4: Ismael do céu. Mas um par de honra. Ana Carla, chuta também. Não quer chutar, Ana Carla? Ela caiu, tá segurando o cachorro, partiu, bateu, gol! Gol! Da Bela Ville, Ismael! 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
7: E aí, Piraju e toda a região, tô chegando com tudo e já mandando aquele abraço gostoso especial pro Piuí do Lavador e o Rodrigo Carlos Rodrigues, que estão sempre aí ligadinhos no programa, né? O pessoal do Codes Paulo, sintonizados, confirmadíssimos, né? Também a nossa querida Jaqueline e Fabinho, vocês fazem parte dessa festa, viu? E a galera também do bairro Estação, bora curtir muita música agora, o som aqui não para.
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0: fim desse momento. Ah, mas calma, que tem muito mais pra rolar. Respira fundo, respirou? Porque a próxima sequência tá ainda melhor. É na Rádio Paranapanema FM, que a diversão, claro, continua.
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1: Oi, minhas lindas. Andressa Pires aqui, super animada e feliz com a sua companhia no Toque de Mulher. Que delícia ter vocês aqui com a gente. A gente conversou sobre tanta coisa boa, né? E para fechar essa parte do nosso programa com chave de ouro, quero deixar uma dica super prática para descomplicar a vida. Sabe aquela sua bolsa que parece ter um universo dentro? Pois é, organizar ela pode economizar um tempão. Que tal dar uma revisada rápida uma vez por semana? Ter documentos essenciais, carregador portátil, uma garrafinha d'água, lenços de papel, um bloquinho de anotações e um kit básico de higiene já faz uma diferença danada. Menos estresse, mais praticidade. É um carinho com a gente mesma, viu? Um beijo grande para cada uma de vocês que acompanhou a gente. Muito obrigada pela sua sintonia e pelo carinho. O Toque de Mulher volta no próximo programa, no mesmo horário, com muito mais pra gente. Fiquem bem, meus amores.
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8: E aí, Piraju e região, voltamos com as mais, na melhor sintonia, Rádio Paranapanema FM, onde o importante é ter você. Quero te ouvir, então manda aquele áudio em nosso WhatsApp, 14 99833-0610. Aumente o volume e bora de som.

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0: maravilhosa, não é mesmo? Encerramos por aqui, mas nada de desligar, tá? Já já tem mais sucessos e aquela energia contagiante pra animar sua tardezinha.
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1: 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Agora sim, Lorena. Lorena, já tá classificada?
2: Sim.
1: Quem mais? A Kate.
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1: Todo mundo, né? O Márcio, o Vitinho, o Yasser, toda a equipe aqui da Inova Odonto. E hoje, ó, é quarta-feira. E na, no, vai ser no domingo o chute da Copa. Já sabe onde vai ser?
2: Ia ser no Carioca, não vai ser mais, né?
1: Não vai ser no Carioca, vai ser no centro da cidade.
2: Ah, não sei.
1: A Débora sabe onde vai ser. Sabe onde, Débora? Então fala aí pra nós aí.
2: Olha, Lorena, você sabe onde? Ali no salão de festas da padaria Florença, no centro da cidade. Sim.
1: Vai ter café da manhã?
2: Aham.
1: Travou por quê, Débora? Vai ter café da manhã?
2: É que você perguntou muitas coisas.
1: É isso aí, Lorena. 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
1: E vamos que vamos, né? Chute da Copa 2006. Você passa pra geral aí, tá? Passa pra geral o local. E onde vai ser o local?
2: É rua 7 de setembro, número 655.
1: E o local do chute da Copa?
2: Vai ser lá no Florença,
1: na
2: né?
1: Padaria.
2: Na padaria.
1: Lá no salão de festa. Lá. Alô, Dagoberto Santista!
2: Depois.
1: Nossa, a Débora falou que vai ter bolo. Salgadinhos.
2: Que delícia.
1: Você não falou? Não? Vai ter café da manhã?
2: Ô, diretor, eu não falei nada.
1: Não, não falou? Vai ter. Dagoberto, gente boa. É domingo? É domingo, não é?
2: É domingo.
1: O Dagoberto vai estar mexendo o frango lá. Até um assado vai sair depois lá. A gente pega.
2: Aquele churrasquinho aí.
1: Nossa, franguinho com batata, farofinha, Lorena. Você vai ver como é que o trem vai ser bom, tá? Vai ser top demais. Cola em mim, Lorena. Cola em mim. Vamos que vamos. Chute da Copa 2026. O importante é ter você.
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3: Voltamos com tudo, galera, com as mais, que segue firme e forte, trazendo mais sucessos e aquela energia que só a Rádio Paranapanema FM tem. Bora curtir?
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0: Encerrando assim essa sequência de sucessos. Mas não desliga, porque o próximo momento tá recheado de hits pra embalar a sua tarde.
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6: Cheguei de novo pra colorir, minha gente. É, colorir o seu dia, né? Com as Mais Mais, que volta com tudo pra animar ainda mais o seu dia. Então aumente o som e vem comigo nessa vibe incrível.

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1: Pausa aí rapidinha, mas nada de sair daí, tá? Já já tô de volta com mais hits pra deixar sua tarde ainda mais feliz.
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0: Brasil. Chute da Copa 2026. É, estamos aqui no Magazine Luiza. Vem ser feliz, vem pro Magazine Luiza. Hoje eu tô com o Guilherme, ele que é diretor aqui da papelaria CGC, a super papelaria. Tô com a Rose do Magazine Luiza. Tô com os meus parceiros já classificados, são os dois.
1: Deixa
0: atacante,
1: aqui,
0: atacante e
1: meio campo.
0: É domingo, hein?
1: É fácil.
0: É fácil?
1: É, o carioca tá falando que é fácil.
0: Mas não, você é carioca?
1: Eu sou carioca.
0: E você?
2: Eu sou paulistano.
0: Paulistano. É, então vamos que vamos. Hoje o Fernando vai chutar a Rose e o Abreu. E o William. E o William, né, William?
3: Então vamos lá, vamos acertar lá.
0: Então vamos que vamos. A Débora já tá por ali, nossa juíza. Partiu, William. Bateu. Olha a chance. Magazine Luiza, vem ser feliz. Gol! O Guilherme, o Gustavo Lima, que é o Getúlio, e o Olavo, hein? Maria Angélica, e Maria Angélica. Vai, William. Partiu. Bateu. Olha a chance. Olha o pé. Tremeu. Tremeu. Eu vi. Tremeu.
4: Errou.
0: Vai, William. Tem que fazer esse, hein? A grande final. Vem também, vem também. Vamos apostar as mãos, hein? Olha a chance. Na trave.
4: Errou. William.
0: Oh, William do céu. Vai lá, Fernandão. A chance é do Fernando. Magazine Luiza, vem ser feliz. Fernando. Promoção, Fernando, promoção de TV, de smartphone, de iPhone.
1: Quarta da telefonia.
0: Vem pra cá. Ô, William, abraço. Sexta-feira, hein, William? Sexta-feira o William volta pra chutar. Magazine Luiza, vai lá, Fernando. Vai, Fernando. Que isso?
4: Errou!
0: Perna de pau.
5: Perna de
0: pau. Onde vai ser o chute da Copa?
5: Vai ser lá,
0: afinal,
5: salão de festas da padaria Florença, às 8h30 da manhã, no domingo, dia 19.
0: Dá tempo de tomar um cafezinho na casa ou toma um café lá?
5: Ah, tem que descobrir.
0: Gente, vai, Fernando, mais dois chutes, Fernando. Vai, a chance é sua. Partiu, bateu, pra fora.
4: Errou.
0: Pra fora. Vai, Fernando, de novo. Mais uma chance. Olha o Galvão Bueno, fala assim, olha a chance. Olha o gol. Partiu, bateu, Abreu, daqui a pouco você. Bateu lá fora.
4: Errou.
0: Vem, Abreu. Vem, Abreu. Vem cá. Abreu. Vai lá, Abreu. Abreu, Brook. Pra fora.
4: Errou.
0: O senhor é daqui mesmo?
2: Eu sou daqui mesmo.
0: Daqui mesmo. Piraju. Eita, rapaz. Hoje chutou o tal de... Depois eu falo, hein? Borges, Abreu. Bateu pra fora.
4: Errou.
0: Que isso, irmão? Viu? Bellingham ou Messi hoje, ô Fernando? Bellingham? Messi? Vai, Abreu. Vai lá, bateu! Que isso?
4: Errou!
0: Oh. Chama a Cris. Ô, Cris. Quarta do telefone do Magazine Luiza. Ô, Cris.
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0: Ó, o carioca, vem ser feliz. Ô, a Cris tá almoçando. Chama a... Quem quer? A Thelma? Thelma, vem cá. Thelma. Ô, Thelma, chuta aí. Vamos chutar com a gente? Três chutes, dois gols. Partiu, Thelma. Bateu pra fora.
4: Errou!
0: Vai, Thelma. De novo. Olha a Thelma. Ela e seus cabelos loiros. Ai, meu Deus. Bateu pro gol. Vai, Thelma. Olha a Thelma. Jogadora, hein? Bateu. É fácil, olha lá. Gol. A Thelma humilhou. Ela quis dizer que é fácil. Ela quis fazer assim, né, ó. Ela quis fazer assim, ó. Quarta da telefonia, aqui, só aqui no Magazine Luiza, vem ser feliz, gente. 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
0: É isso aí, vem pro Magazine Luiza, vem ser feliz, vem pro Magalu, gente, a hora é agora. Chute da Copa 2026, o importante é ter você.
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8: De volta com o som que você ama, sou eu, Edson Costa, chegando. E aqui na Rádio Paranapanema FM, o importante é ter você. As mais continuam. Tá no ar, a gente segue com muita animação e energia positiva. Mais.
9: Palhaço! Canta comigo, quem sabe?

0: demais, Francisco.
1: E as mais vai ficando por aqui, mas o som não para na rádio Paranapanema FM. Eu, Edson Costa, agradeço pela sua companhia e por espalhar essa energia boa com a gente. Até a próxima e continuem aí com a gente, porque aqui a alegria nunca para.
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10: Segura aí, bebê. Começando.
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10: É, trechonar demais. Chegou a travar aqui só de ver a gente indo pro ataque.
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10: É moda boa, é moda chonada. Vamos que vamos. Curtindo o melhor do sertanejo.
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10: Moda boa.
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10: Até às sete.
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10: Se nem sei o rumo.
9: Para onde vou?
10: É dia de sorteio, hein?
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10: É dia de...
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10: Salgadinho da Lari Salgazi do Adão Lanchonete. Alô, turma, ei! Alô, Lari, alô, Ju, alô, Vinícius, alô, Gabriel, alô, Adão. Segura. 4 e 4.

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1: 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Ei, lasqueira, Porteira Sertaneja. Até às 7 da noite, hoje é dia de prêmios.

0: É só modão pra curtir pra você aqui na 99.fm, bebê. E Argentina e Inglaterra, hein? Aqui no Porteira Sertaneja, tá rolando a outra semifinal. Quem será pegará a Espanha na grande final de 2026? Quem você acha? O Messi tá em campo, Bellingham de um lado, Argentina do outro. 14 minutos do primeiro tempo e a Argentina pressiona a Inglaterra, hein? Rapaz do céu, o jogo tá bem lento daquele jeito, pressionando, mas bem toque de bola, né? Sem aquela correria, sem aquele desastre que é o nosso Brasil, né? E a Argentina vem tocando a bola, girando de um lado pro outro, passa pelo Messi, passa pelo Enzo Fernandes. E por aí vai, Argentina, lançamento agora para a área, tira a zaga da Inglaterra. JP, dá para você narrar o porteiro aí? Deixa comigo, bebê! Alô, turma, hoje é quarta-feira, hoje é dia de tomar uma lá no Ricardão, meu parceiro que está sempre com a gente, lá no Oixi. É dia de sair e curtir, é dia de prêmios, é dia de sorteio aqui na 99.fm, hein? Já pensou? Hoje, salgadinhos da Lari Salgados, do Adãozinho da Lanchonete, tá bombando hoje, bebê. É, hoje é dia. Então você participa no 998-33-3610, faz igual o Maurício. Quem mais? O Douglas Donato, a Raíssa, como sempre, por aqui, junto com a Dudinha, a Luzia, a Lídia, a Chile, a Neia, a Edilene, o pessoal da Lumodas. Quem mais tá por aqui comigo? A Dudinha, alô, Dudinha, Maria Menão também, Menão. Maria, meu irmão! Ô, oh, Maria, meu irmão! Vamos que vamos, bebê! Boa sorte pra toda essa galera aí, 4h15, simbora!
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0: É o melhor do sertanejo pra você por aqui comigo, JP Ribeiro na 99.fm. Tá rolando, hein? Tá rolando pra você. Sorteio nessa tarde maravilhosa, tarde gostosa aqui do Porteira Sertaneja. Hoje tem salgadinhos da Lari Salgados. É, bebê, hoje é dia, hoje é dia. Alô, Adãozinho, como é que tá as coisas aí? Tá tudo bem? Tá tudo certinho? Então vamos que vamos, hein? Também tem hoje pra você por aqui a decisão aí, Inglaterra e Argentina, tá rolando, tá acontecendo. Quem será que vai levar, hein? Quem será que vai faturar aí essa grande Copa do Mundo de 2026? Tá aí, tá rolando, Inglaterra e Argentina. Ó, gente, estamos com algum probleminha técnico aqui. Daqui a pouquinho, em breve, já retornaremos com a nossa programação normal. Enquanto isso, a gente vai falando aqui do jogo, vai falando do timaço nosso de patrocinadores. Agora voltou, DJ? Agora você espera eu. Vamos que vamos. 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
0: 4h22, é você curtindo por aqui comigo, melhor do sertanejo. Já já tem sorteio pra você, tá bom? 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E o Wellington, alô Wellington, como é que tá as coisas aí? Tô aguardando você em breve. É, em breve, Piraju e toda a Vila Tibiriçá. Pessoal do Jardim das Figueiras, Zé Ribeiro, Sérgio Garcia, Tucunduva. 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Em breve pra você.

0: que piscar.
1: Edson e Hudson, 4h25.
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1: Alô, Osvaldo, como é que tá as coisas aí, bebê? Tá tudo certinho? Tudo bem? A outra enxanado.

0: vem aí mais um sucesso no Porteira Sertaneja.
1: Eita, coisa boa demais. 4:29, 30 minutos do primeiro tempo. Inglaterra 0, Argentina 0. E o convite de casamento, hein? Quem aí já recebeu? Ainda não? Quer receber?
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0: Ô, DJ! É ela, DJ! Ai, ai, ai, hein? Ela é o grande amor da minha vida, rapaz! Ô, saudade! Volta pra mim, bebê! 4h33! O importante é, lógico, é ter você nessa sintonia deliciosa, gostosa! 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Ó, o Messi limpando todo mundo no meio campo, Jesus, com 40 anos, é falta nele! E cartão pra Inglaterra. 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E tem a pancadaria comendo solta, hein? Os caras tentaram arrebentar o Messi. Ah, o time da Argentina foi pra cima do Bellingham. É, gente, é semifinal, é Copa do Mundo, é assim que tem que ser. Cartão amarelo sendo distribuído lá pra todo mundo. Quebraram o Messi, hein? Rapaz, tá de pé já, mas meteram pancada. Jogão, jogão, Argentina. A Inglaterra atacando, defesaça do goleiro, contra-ataque, o Messi limpa 2-3 e é, leva um carrinho ali frontal. Olha lá, ó. Lá vem o Messi, passa por um, passa pelo 9, passa por 3, esse é o Messi.
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0: E falta dura nele, duríssima. Gente, aqui no Porteira Sertaneja também tem a turma lá do bairro do Zezão. 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E olha a cobrança de falta argentina, hein? O juiz não deu. Não deu. Escanteio. Olha que pancada. Então aí que levante de um desvio. A bola foi direto pra fora. Tá soberando ali, hein? Vamos que vamos. 4h36, vai pro break, DJ.
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7: 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É, bebê, sucessos que vem conquistando o Brasil. 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Depois que você fazer tudo no carro, a gente vai lá, ó. Porque era só o que me faltava.

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2: É na 99.fm, jogo do intervalo. 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Alô, Diegão, você vai lá, Diegão? Vamos que vamos, bebê.

0: ele que gosta, canta junto, bebê. Falar um trem pra você aqui, tá? 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Tá bombando. 5-1, DJ. Vai começar o segundo tempo, hein? Inglaterra e Argentina, clima de Libertadores.
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9: É a sintonia que pega. O importante é ter você. 5-8. E começou o segundo tempo, hein? 4-5 minutos do segundo tempo. Inglaterra 0, Argentina 0 também. A semifinal que daí sai quem vai pegar a Espanha já, que tá garantida lá na final domingo, hein? 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

0: Eduardo Costa, coração pirata. DJ, segura aí que lá vem a Inglaterra pela direita, cruzamento na área, olha a chance da Inglaterra, é gol! É da Inglaterra, DJ! É dele, garoto! É dos ingleses! Uma bola que saiu jogando lá pela esquerda, na lateral da defesa, lançamento do meio, tenta cortar a zaga, não corta. 4 da Argentina contra 2 da Inglaterra. Chega no cruzamento pro camisa número 18. Ele marca mais um gol na Copa. Mais um gol. Inglaterra 1, Argentina 0. Jesus, hein, DJ? Quem diria, hein? Anthony Gordon. O Messi tá pedindo VAR, tá querendo dizer que tava impedido. Vamos ver o que vai acontecer por aí, DJ. Inglaterra abre o placar nesse momento. Espanha e Inglaterra na grande final da Copa. Já carimbou. Sertanejo. O juiz já assinou. Parece que não tem VAR, não.
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0: 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Alô Lari Salgados, alô Adãozinho, já tem sorteio, hein, pra quem tá acompanhando aqui comigo nessa tarde gostosa. Ô JP, boa tarde, aqui é o Rubens Pintor, alô Rubens, pintor de autos, hein, abraço pra você, meu querido. Tá com uma do Bruno Marrone pra nós aí daqui a pouco, deixa comigo, hein, deixa comigo.
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0: Quem mais tá por aqui? O JP, boa tarde, Alice, aquele grande abraço pra vocês, Alice. E vamos que vamos, hein? Segura, chonadão!
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13: É o porteiro sertaneja, Messi na bola, escanteio pra Argentina, tira, afasta a Inglaterra, Blitz, Argentina, e Argentina continua perdendo, segue perdendo, 1-0 alô Ademir, alô Alemão, alô todo mundo, olha a chance da Argentina, cabeçada, defesaça do goleiro, e falta na sequência do atacante, rapaz do céu, hein, ô Alemão. Seu Luciano, Ademir, tá torcendo pra quem aí na funerária e pintura do Luciano? Como é que tá as coisas aí? Inglaterra? Olha só a Argentina, rapaz. Que defesa. Que defesa do goleirão, hein? Quase o empate. Segue. 1-0 Pausa para hidratação. Segundo tempo, hein? 23 do segundo tempo. Haja coração, como diz Galvão. Quarta-feira, 15 de julho, tô mal. Ô, Larissa, alcança o Ladãozinho, já tem sorteio. Vamos que vamos.

0: César Menotti, Fabiano. Aê, lasqueira. É, a Argentina tá sofrendo ali, gente. Torcedores argentinos no estádio chorando. 72 minutos de jogo, hein? É, ou seja, 27 minutos do segundo tempo. A Argentina vai perdendo de 1 a 0. Que bola do Messi para Enzo Fernandes, hein? Que bola, que lançamento. O cara joga demais. Porém, o goleiro foi mais, brilhou muito mais e fez uma defesaça. Agora, será essa a bola do jogo? Ó, substituições: Molina, Simeone, sai Montiel, Depol e Otamendi entrou. E essas substituições da Argentina. 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
2: Muito boa tarde, ouvintes da Paranapanema. Uma informação da cidade de Cesário Lange que chama a atenção da imprensa. Guardas municipais da cidade de Cesário Lange, interior de São Paulo, que estavam de plantão, foram com a viatura da guarda que pertence à prefeitura de Cesário Lange até um hospital em São Paulo para visitar o comediante Marquito do SBT. Segundo informações, uma guarda, né, que faz parte aí do policiamento de Cesário Lange, ela é filha do Marquito da televisão e estava de plantão no patrulhamento com a equipe da Guarda Municipal em Cesário Lange, quando resolveram sair de Cesário Lange e rodar mais de 100 quilômetros até São Paulo para ver o pai dela. Eles estavam fardados e com a viatura da cidade de Cesário Lange. Foram lá, visitaram, segundo as informações, né, o Marquito, que estava internado, ele que sofreu um acidente de moto, e depois retornaram. O caso virou uma sindicância na prefeitura de Cesário Lange, assim também como o Ministério Público foi acionado. Já na cidade de Botucatu, a polícia militar, juntamente com a guarda municipal, localizaram 3 tratores furtados. Os tratores foram furtados na cidade de Anhembi e foram localizados na área rural de Botucatu, graças também à polícia ter lá os drones, né? Graças aí ao equipamento drone. Já em Cerqueira César, um homem foi preso após uma briga de casal. Na noite de ontem ocorreu uma briga de casal no bairro Nossa Senhora de Fátima, em Cerqueira César. E lá a polícia acabou descobrindo que o homem, ele fazia tráfico de drogas. Encontrou 400 invólucros de cocaína. Inclusive, ele era procurado no Ceará. Natural de Barbalha, Ceará, era procurado pela justiça. Ele foi preso. Lembrando que hoje às 18h30, no Centro de Convenções em Piraju, vai acontecer uma audiência pública, uma reunião do Departamento de Saúde de Piraju para falar sobre a implantação da hemodiálise em Piraju. Todos estão convidados. Entra a Defranca. Participação do repórter Marcos Fernandes.
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0: Mais informações no decorrer da nossa programação amanhã, ao meio-dia, no Jornal Operação Cidade Argentina. Chega de novo, cabeçada pro gol, defesaça do goleiro, mais uma. Sufoco da Inglaterra tomando da Argentina nesse momento. 76 minutos de jogo. A Argentina vai para cima e tenta buscar um empate para levar para uma futura prorrogação, talvez. Lá vem a Argentina novamente. Lá vem Enzo no meio-campo. Toca. Messi recebe na ponta. Messi olha com calma. Lança. toca, faz a tabelinha, cruzamento na área, camisa 9. Devolve a bola para Messi. Enquanto isso, a Inglaterra só se defende. É inteiro o time da Inglaterra na grande área. Lançamento para a área, toca de cabeça. Passa para fora, inacreditável. Inacreditável, DJ. O juiz deu impedimento. Vai pro break.
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0: Essa é a número do seu rádio, o melhor do sertanejo pra você por aqui comigo, JP Ribeiro. Segura, bebê. 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
0: Enquanto isso, a Argentina vai metendo sufoco na Inglaterra. Porém, a Inglaterra vai vencendo o jogo por 1-0 aos 10 do segundo tempo. E a Argentina vem pro ataque. Quem sabe não seja agora, né, o gol de empate da Argentina. Time todo da Inglaterra na área defensiva. Lá vem a Inglaterra para se defender. Vem a Argentina atacando. Enquanto isso, a gente coloca aquele pijama amarelo e fica aqui, ó.

Argentina! Segura tudo aí, DJ! Rapaz do céu, que golaço! Depois uma cobrança de escanteio. Bola jogada para trás, jogada ensaiada. Argentina empata aos 40 minutos do segundo tempo. Ele é dele! É dele! De quem? Segura aí, DJ! Número 24, depois o Messi. Rolar a bola, de escanteio, para trás. Jogada ensaiada da Argentina. Todo mundo esperando o cruzamento para a área, mas não. É só saudade, bebê! Argentina empata!

0: Missão Impossíveis, Enzo Fernandes. O que o árbitro tá vendo ali, Jesus? 5h45.
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0: Será?

0: Daqui a pouco tem muito mais. João Bosco e Vinícius tocando pra você aqui na 99.fm. Tem sorteio hoje. É dia de sorteio lá da Lari Salgados e da Donzinha Lanchonete. Ô, JP, minha música, irmãozinho. Bruno Marrone, coração de pedra. Daqui a pouquinho a gente toca pra você, tá bom? Tá rolando jogão aí, meu querido. Vamos que vamos. Quem mais? A Ketan e Letícia. Como é que tá as coisas? Tudo bem? Tudo certo. Grande abraço pra vocês, hein? Edileuza também. Tem áudio chegando daqui a pouquinho. A gente coloca o áudio aí no ar da turma. E vamos que vamos nessa festa, nessa alegria. Já, já. Lari Salgados, Adãozinho da Lanchonete. Enlouquece a Argentina toda, hein? Que festa! 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
0: 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Segue um Argentina, um Inglaterra. E vem a Argentina pro ataque. 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E olha a virada da Argentina! Segura, DJ! Chute na trave, na volta, cruzamento, gol! Comemora como se fosse o gol do título, ao 1 minuto e 30 dos acréscimos do segundo tempo. A Argentina, com toda a pressão do segundo tempo inteiro, marca o segundo depois de um chute na trave. Bola sobra na direita, cruzamento na área. Olha o replay, gente. DJ do céu, que loucura é essa? Que loucura é essa? Rapaz, a Argentina consegue a virada histórica! Virada histórica! E foi dele, camisa número 22! Martínez, que entrou no segundo tempo, bebê! Segue aí agora com a programação da 99, daqui a pouco tem mais! 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
2: 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Estamos por conta do árbitro. Falta 20 segundos para acabar esse jogão da semifinal entre Inglaterra e Argentina. Falta para a Argentina. Os ingleses perderam a cabeça. Estão perdendo a cabeça, gente. Olha a treta. 5 segundos para acabar. A falta foi no Messi. No campo de defesa. A Argentina praticamente com os dois pés na grande final. Domingo às 10 horas da manhã. O árbitro pede a bola. Pede para que os americanos... Os americanos não, né? É americano aqui, da América. Os nossos hermanos cobrem a falta. Os ingleses estão nervosos. A Argentina enrola. O acréscimo já acaba. Vem o goleiro para cobrar e lançar essa bola lá na área dos ingleses. A Argentina vai colocando duas mãos e duas pernas na grande final. Cobrou. Bola levantada para Messi. Lateral para os ingleses. O árbitro não sinaliza nada. Já se passaram 10 minutos de jogo. Dos acréscimos. Pressiona a Argentina. Os ingleses não conseguem sair do campo de defesa. O árbitro olha para o relógio. Mais um ataque argentino. Olha o chapéuzinho ali do Messi abusando. Olha o Messi abusando. Chama a falta. Ela veio. Falta no Messi. O juiz não deu. 10 minutos de acréscimo. Tenta os ingleses. Bola para trás. Goleiro da Argentina lança para frente. A torcida vai à loucura no estádio. Vai acabar. Será o último ataque dos ingleses. O árbitro não apita nada, Jesus. Bola pro mato, que é jogo de campeonato. O árbitro dá mais um lateral para os ingleses. E nada, hein? O árbitro não acaba o jogo. Não acaba. Diz que é lateral para a Inglaterra. 10h42 do segundo tempo dos acréscimos. Mais uma vez ele olha pro relógio, briga no meio campo. Quem é que fica? De quem que é? O goleiro da Inglaterra tá lá no meio campo com a bola. Meu Deus, que loucura é essa? Ai, ai, ai, lançamento! Olha a chance dos ingleses! Pegou o goleiro. Fica com o Martínez, goleiro da Argentina. Xinga todo mundo, e xinga o árbitro, bandeirinha, a Argentina sabe jogar, tá perdidaço o juiz em campo, a equipe de arbitragem. Vai mais uma cobrança, tiro de meta pra Argentina, 12 minutos, depois, olha, é 9 que ele deu, né, 11h35 já, tá? 11h35, eu preciso ir pra Ave Maria aqui, e nada de acabar, gente. Cobrou, Martínez, lançamento, Argentina está na grande final contra a Espanha. 2 Argentina, 1 para a Inglaterra. Histórico, vai às lágrimas Enzo Fernandes. Messi, mais uma final para a Argentina. Gordon para a Inglaterra, lá Martínez e Fernandes para a Argentina. Os ingleses desabam e ficam para disputar terceiro e quarto lugar com a França. Afinal, é domingo, às 10 da manhã. Vem aí, meditação da tarde.
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2: A Paranapanema, 6:02.
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1: A Oração do Ângelus. Em nome do Pai, do Filho e do Espírito Santo. Amém. O anjo do Senhor anunciou a Maria, e ela concebeu pelo Espírito Santo. Ave Maria, cheia de graça, o Senhor é convosco. Bendita sois vós entre as mulheres, e bendito é o fruto do vosso ventre, Jesus. Santa Maria, Mãe de Deus, rogai por nós, pecadores, agora e na hora de nossa morte. Amém. Eis a escrava do Senhor. Faça-se em mim segundo a vossa palavra. Ave Maria, cheia de graça, o Senhor é convosco. Bendita sois vós entre as mulheres, e bendito é o fruto do vosso ventre, Jesus. Santa Maria, Mãe de Deus, rogai por nós, pecadores, agora e na hora de nossa morte. Amém. E o Verbo divino encarnou e habitou entre nós.

0: Ave Maria, cheia de graça, o Senhor é convosco. Bendita sois vós entre as mulheres, e bendito é o fruto do vosso ventre, Jesus. Santa Maria, Mãe de Deus, rogai por nós, pecadores, agora e na hora de nossa morte. Amém. Pai nosso que estais no céu, santificado seja o vosso nome. Venha a nós o vosso reino. Seja feita a vossa vontade, assim na terra como no céu. O pão nosso de cada dia nos dai hoje. Perdoai as nossas ofensas, assim como nós perdoamos a quem nos tem ofendido. E não nos deixeis cair em tentação, mas livrai-nos do mal.
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1: Seis e 22, ô DJ. Será que agora dá tempo da gente tomar uma água, DJ? Ir no banheiro? Ei, lasqueira! É uma paixão!

0: Alô, galera aí da Mavraco! Fala comigo, Clóvis Rodrigues! Pessoal que tá curtindo por aqui comigo, 6h28, é Christian Ralf. Ei, lasqueira!
1: Direto da Arena do Rádio, welcome! Vem aí mais um sucesso no Porteira Sertaneja!
0: Vamos que vamos, bebê! É pra tocar moda boa, DJ! É pra tocar só as melhores! E o DJ já tá preparando aí, né, DJ? É, DJ, depois da virada histórica em Atlanta, da nossa querida Inglaterra, o DJ ficou daquele jeitão, né? Ei, DJ, vamos, DJ, tá frio? Aquece a mão aí.

0: Bruno Marrone, a dama de vermelho, tocando pra você por aqui comigo, JP Ribeiro, nessa noite gostosa já de quarta-feira, 15 de julho. Alô, Eduardão, como é que tá as coisas aí? Tá tudo bem? O Eduardo lá do... É B.I.D. que fala, ô Cris? B.Y.D. É que o Cris, ele é internacional, eu sou americano, né? Quer dizer, todos nós somos internacionais, o Cris é da Europa e eu sou aqui da América, né? E não deu pra Inglaterra hoje, hein, Cris? É, o ETzinho moeu lá, ó. Messi, o superior, playoff. É, o cara, camisa 10, comanda a reação argentina, cara. Foi cruzamento na área, escanteio, bolas alçadas, passes. Oi, Cris. Ah, é quase igual o Neymar. Não, o Neymar deve ser um pouquinho melhor, o Neymar. O Messi é um pouquinho pra trás, tá bom? Fala aí, meu amigo Eduardo. Vai, faz um Uber pra nós daqui a pouquinho, hein? Tamo junto. Ele que mandou aqui, ó, lá, ó. Ah lá, tá mandando, o cara tá ouvindo mesmo, Cris. O homem é fodes, ei. Segura aí, Xonato, aquele grande abraço, hein. Precisou de corrida? Chama lá, 11 951 42 97 50. O Xonadão que tá com a gente. Ô, Eduardo, vou tocar um modão pra você aí, não vai, só não vai chorar perto de passageiro, tá bom? Segura aí, daqui a pouco eu toco.
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7: 6h39, o seu modão toca aqui na 99.fm. Ô, Eduardão, essa aqui é pra você, rapaz. Segura, chonado. Não chora.

0: até o fim. Alô, Eduardão! Ê, lasqueira, modão dos apaixonados!
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0: Nerdão já confirmou aqui, hein? Chegou no final de mais um Porteira Sertanejo. Obrigado pelo carinho, obrigado sempre pela audiência. Estamos encerrando. Amanhã mesmo horário, hein? Tem muito mais.
1: Não tô mais afim de você.
0: Final, Espanha e Argentina. Enzo Fernandes empata. Lautaro Martínez vira. E o Brasil ficou, né?
1: Sai daqui.
0: Tchau, gente. Estamos encerrando. De você.

0: vacinação de gestantes no SUS contra bronquiolite reduziu pela metade os casos graves da doença em bebês.
1: Os dados foram publicados esta semana pelo Ministério da Saúde.
0: Essas e outras vacinas presentes no esquema vacinal das gestantes ajudam a evitar internações e óbitos de mães e de seus bebês.
2: A vacina contra o vírus sincial respiratório, principal causador da bronquiolite, protege o bebê ainda durante a gestação até os primeiros meses de vida. É esse o período em que o risco de complicações respiratórias é maior. A obstetra Michele Egídio explica como funciona o mecanismo de imunização nessa fase da vida.
3: Vai passar anticorpos para a criança, mas não necessariamente ela vai conseguir impedir que a criança não tenha doença, mas vai impedir as formas mais graves, as que exigem internação. Então, a criança já vai ter algum tipo de imunidade ao vírus, então vai ter uma doença um pouco mais leve do que normalmente ela teria se a mãe não tivesse se vacinado.
2: Disponível na rede pública desde dezembro, a vacina contra a bronquiolite é indicada a partir da 28ª semana de gestação. Assim que completou o tempo necessário, a técnica de enfermagem Fernanda Larissa da Silva compareceu a uma unidade básica de saúde para garantir sua proteção e de sua bebê.
4: Tanto para mim quanto para a criança. Não ter que ficar indo direto ao hospital e a saúde dela está íntegra, a minha também.
2: Até agora, mais de 1.200.000 doses da vacina contra a bronquiolite foram aplicadas no país. De acordo com dados publicados essa semana pelo Ministério da Saúde, a vacinação de gestantes no SUS levou à redução de 52% dos...

0: O Sistema Único de Saúde oferece atendimento básico e especializado.
1: O Júlio Neon chama a atenção para a importância dos cuidados com a saúde bucal e da prevenção de doenças. Entre as principais recomendações estão escovar os dentes com creme dental fluoretado pelo menos 3 vezes ao dia, usar fio dental diariamente, reduzir o consumo de alimentos com alto teor de açúcar, evitar o uso de produtos derivados do tabaco e moderar o consumo de bebidas alcoólicas. Também é indicado procurar atendimento odontológico sempre que houver sinais, como dor persistente, feridas na boca que não cicatrizam, sangramento nas gengivas ou dificuldade para mastigar. Pessoas que utilizam próteses dentárias devem manter a higienização adequada e realizar acompanhamento periódico. Quem precisar de atendimento odontológico pelo SUS deve procurar a unidade básica de saúde mais próxima de casa. Quando necessário, o paciente será encaminhado para atendimento especializado, conforme a organização da rede de saúde do município. Graziela Mendonça para a Voz do Brasil.
2: Você já ouviu falar em soroterapia? A técnica consiste na aplicação de vitaminas e outras substâncias diretamente na veia de pessoas saudáveis.
0: E é usada em casos de desidratação ou em casos em que a pessoa não consegue receber nutrientes pela alimentação.
2: Mas tem gente buscando tratamento para aumentar energia e até rejuvenescimento.
0: Cuidado com essas promessas milagrosas de detox ou imunidade instantânea que aparecem na internet.
2: A Anvisa alerta, nenhuma evidência científica comprova esses benefícios.
3: A Agência Nacional de Vigilância Sanitária, Anvisa, alerta que a soroterapia não substitui tratamentos médicos nem oferece benefícios comprovados para aumentar a imunidade, rejuvenescer, promover desintoxicação ou melhorar o bem-estar de pessoas saudáveis. O procedimento só deve ser realizado em casos com indicação clínica e sob orientação de profissional habilitado. A soroterapia consiste na aplicação de vitaminas, nutrientes e outras substâncias diretamente na veia. Segundo a Anvisa, esse tipo de tratamento é indicado apenas em situações específicas, como pacientes desidratados, internados ou que não conseguem receber nutrientes pela alimentação. A agência também chama a atenção para os riscos do excesso de vitaminas, que pode provocar náuseas, vômitos, dores de cabeça e alterações no funcionamento do fígado e dos rins. A Anvisa esclarece que não existe cosmético injetável. Produtos aplicados por injeção devem ser aprovados como medicamentos ou dispositivos médicos. Claudimário Carvalho, para a Voz do Brasil.
0: A Assistência Social vai realizar atendimentos em todo o país nesse fim de semana.
2: O serviço será destinado à realização de perícias médicas e avaliações sociais, etapas obrigatórias para concessão de benefícios.
0: Ao todo, são 20.900 vagas em todo o país.
2: Para ser atendido, o cidadão precisa agendar pelo site ou aplicativo Meu INSS ou por ligação para a Central 135.
0: Mais informações em gov.br/INSS.
2: Vamos falar agora de um dos serviços do INSS, a prova de vida.
0: Ela é feita de forma automática por meio de informações das bases governamentais.
2: Mas os beneficiários que não foram identificados estão sendo informados.

0: cruzados, mas se o beneficiário não for identificado nesse cruzamento, ele é avisado que deve fazer a prova de vida por meio de mensagem de WhatsApp. A autenticidade da informação é garantida por um selo azul de conta verificada. O banco que paga o benefício também envia notificação pelo aplicativo ou pelo extrato bancário, mas é preciso ter atenção. A mensagem enviada apenas comunica da necessidade da realização da comprovação de vida. Não são enviados links, nem são solicitados dados como CPF ou endereço, como ressalta a presidente do Instituto Nacional do Seguro Social, INSS, Ana Cristina Silveira.
1: O INSS não liga, não envia servidores à casa dos beneficiários e nunca solicita dados pessoais, senhas ou qualquer tipo de pagamento para realizar a prova de vida. O Instituto também não pede CPF, endereço, dados bancários, nem envia links para atualização cadastral.
0: Para fazer a prova de vida, basta comparecer à agência bancária onde recebe o benefício levando um documento oficial com foto. Não é preciso ir numa agência do INSS. Em caso de dúvida, procure os canais oficiais no telefone 135 ou pelo site meu.inss.gov.br. Reportagem Márcia Fernandes.
2: Começou hoje o pagamento do sexto lote do abono salarial.
3: Saiba quem tem direito e como consultar o benefício.
4: Cerca de 4,3 milhões de trabalhadores podem receber, a partir desta quarta-feira, 15 de julho, o sexto lote do abono salarial referente ao ano base de 2024. O valor do benefício varia de R$ 136 a R$ 1.621, de acordo com o número de meses trabalhados com a carteira assinada em 2024. Tem direito ao abono quem está inscrito no PIS/PASEP há pelo menos 5 anos, recebeu remuneração média de até R$ 2.766 por mês em 2024, trabalhou com carteira assinada por no mínimo 30 dias no ano base e teve os dados corretamente informados pelo empregador no E-Social. Os trabalhadores podem consultar se têm direito ao benefício, o valor e a forma de pagamento através da carteira de trabalho digital ou no portal gov.br. O valor ficará disponível para saque até 30 de dezembro de 2026. Por decisão judicial, trabalhadores dos municípios mineiros de Juiz de Fora, Ubá e Matias Barbosa também recebem o benefício nesta quarta-feira. Em caso de dúvidas, o atendimento pode ser feito pelo telefone 158, nas Superintendências Regionais do Trabalho e Emprego ou pelos canais oficiais do Ministério do Trabalho e Emprego. Thaís de Araújo, para a Voz do Brasil.
2: O setor de serviços atingiu 1,9% de janeiro a maio deste ano, frente a igual período do ano passado.
3: É o que mostram dados divulgados hoje pelo IBGE.
5: Esse indicador mostra o ritmo de atividades no dia a dia do país, como serviços de transporte, tecnologia, restaurantes e hotéis. Na comparação com maio do ano passado, o crescimento foi de 0,4%. No acumulado de janeiro a maio, na comparação com o mesmo período do ano passado, o resultado mostra um avanço de 1,9%. Nesse mesmo indicador, acumulado de janeiro a maio, o destaque positivo ficou com o setor de informação e comunicação, que subiu 6,2%. Já o acumulado nos últimos 12 meses ficou em 2,6%. E na comparação direta de maio com o mês anterior, o segmento de tecnologia não teve variações, mas outras atividades conseguiram crescer e ajudaram a assegurar o ritmo do setor, como detalha o gerente da pesquisa mensal de serviços, Rodrigo Lobo.
6: No campo positivo, os profissionais administrativos e complementares lideraram os ganhos, impulsionados pela parte de agenciamento de espaços de publicidade, serviços de engenharia e locação de automóveis. O segundo impacto positivo em termos setoriais ficou com os serviços prestados às famílias, que avançaram 0,2%, impulsionado pela parte de restaurantes.
5: O volume de serviços no Brasil recuou 0,4% em maio, após ter registrado alta de 1,1% em abril. Reportagem Luciana Colares de Holanda.
2: A projeção de crescimento

0: da economia brasileira para este ano se manteve em 2,3%, segundo o novo boletim macrofiscal apresentado hoje pelo Ministério da Fazenda.
1: Dentre os fatores externos que devem contribuir para a projeção estão a retomada dos conflitos entre Estados Unidos e Irã e a instabilidade dos preços do petróleo e a possibilidade de novas pressões sobre a inflação global.
0: A equipe econômica também revisou a expectativa para a inflação deste ano.
1: A estimativa passou de 4,35% para 5,1% em 2026, enquanto a projeção para 2027 foi ajustada de 3,5% para 3,6%.
0: De acordo com o boletim, a principal pressão continua vindo da alta dos alimentos e do setor de serviços.
1: A secretária de Política Econômica, Débora Freire, destaca como a instabilidade no mercado externo impacta a atividade econômica brasileira.
2: Basicamente, continuamos no cenário de desafio global da crise do petróleo, que tem gerado aí impactos generalizados sobre inflação e crescimento. Para o cenário de PIB, estamos mantendo a projeção de crescimento em 2,3%.
0: Estão abertos até amanhã editais da Conab para aquisição de alimentos destinados à população em situação de insegurança alimentar e nutricional.
1: São produtos como açúcar, arroz, café, carne bovina, feijão, fubá, óleo e farinha.
0: Ao todo, serão adquiridas mais de 800 toneladas de alimentos.
1: Esse volume será disposto em cestas, para então ser entregue à população, como explica Ana Rita da Costa Pinto, superintendente de abastecimento social da Companhia Nacional de Abastecimento.
3: Por meio desses editais, a Conab vai receber propostas de organizações da agricultura familiar que tenham interesse em fornecer esses alimentos. Com o recebimento dessas propostas, será possível montar mais de 37 mil cestas de alimentos nas unidades armazenadoras da Conab em Mato Grosso, Mato Grosso do Sul, Rio Grande do Sul, Santa Catarina e Paraná. E também vamos conseguir adquirir cestas já montadas, mais de 21 mil cestas já montadas.
0: As compras serão executadas pela plataforma Contrata Mais Brasil, com resultado previsto ainda para este mês.
1: A portaria que regulamenta a publicidade das casas de apostas online, as bets, entra em vigor no próximo dia 17.
0: Entre as mudanças está a proibição de utilizar estratégias ou análises sobre eventos esportivos para induzir a realização de apostas.
1: Também está vedada qualquer divulgação direcionada a crianças e adolescentes.
0: A fiscalização será feita pela Secretaria Nacional do Consumidor, do Ministério da Justiça e Segurança Pública.
4: A portaria conjunta dos Ministérios da Fazenda e Justiça e Segurança Pública é voltada para os agentes operadores de apostas de cota fixa, ou seja, as casas de aposta online, as chamadas bets. A norma estabelece que a publicidade das bets, autorizadas a funcionar no país, deve seguir os princípios do jogo responsável. Ficam proibidas a divulgação de prognósticos e a exibição de apostas premiadas que sugiram a obtenção de lucro fácil, bem como a apresentação da aposta como suposta fonte de renda, como esclarece o secretário nacional de direitos digitais, Vitor Oliveira Fernandes.
5: A partir de agora fica claro que são proibidas veiculações publicitárias que induzam os consumidores a apostarem, que emitam palpites técnicos como se o ato de aposta fosse uma ciência ou se houvesse algum tipo de estratégia por trás do ato de apostar. Além disso, também fica vedado qualquer tipo de publicidade direcionada ao público de crianças e adolescentes que não podem ter acesso a esses produtos, já que apostas de cota fixas no Brasil são proibidas, terminantemente proibidas para menores de idade.
4: Antes da publicação de qualquer anúncio, as plataformas de internet deverão verificar se a empresa de aposta é autorizada a funcionar no país. O secretário nacional do consumidor, Ricardo Morishita, afirma que a portaria traz segurança jurídica a todos.
6: É importante porque torna claro aquilo que é ilegal, como a gente pode combatê-la e também a publicidade abusiva e a prática abusiva. É uma forma tanto da gente comunicar melhor, mas ao mesmo tempo trazer mais segurança jurídica.
4: Entre as principais regras da portaria publicada no último dia 10, está a divulgação de advertências ao apostador sobre os riscos de apostas online. As penalidades para as bets que descumprirem as regras incluem multa de até 20% do faturamento da operadora, suspensão das atividades por 180 dias e, em casos de reincidência, a cassação definitiva da licença para operar no Brasil. Reportagem Nazi Brum.
1: Restauração ecológica e produtiva da bacia do Rio Doce em Minas Gerais.
0: Estão abertas até 31 de agosto as inscrições para a seleção de projetos de recuperação ambiental na região, após os danos causados pelo rompimento da barragem do Fundão.
1: Os investimentos são do Banco Nacional de Desenvolvimento Econômico e Social, o BNDES, em parceria com o Ministério do Meio Ambiente e Mudança do Clima.
7: O edital Restaura Rio Doce está recebendo propostas até o fim de agosto. Conduzido pelo BNDES, o Banco Nacional de Desenvolvimento Econômico e Social, em parceria com o Ministério do Meio Ambiente e Mudança do Clima, o edital vai selecionar instituições para executar e coordenar projetos de restauração ecológica e produtiva em 12.500 hectares na região da Bacia do Rio Doce. O objetivo é reparar e compensar danos causados pelo rompimento da barragem de Fundão ocorrido em 2015 em Mariana, Minas Gerais. Serão destinados ao edital 618 milhões e 750 mil reais do Fundo Rio Doce. O gerente institucional do Fundo Rio Doce no BNDES, Guilherme Tinoco, detalha as ações que deverão ser desenvolvidas pelas instituições selecionadas de acordo com o edital.
8: Ele prevê a implementação de ações integradas de restauração ecológica e produtiva, associadas à recuperação de áreas degradadas, à conservação do solo e da água e ao fortalecimento da cadeia produtiva da restauração na bacia do Rio Doce. A restauração ecológica deverá ser realizada através da recomposição da vegetação nativa. Já a restauração produtiva deve se dar por meio de sistemas sustentáveis que conciliem geração de renda e conservação ambiental.
7: As propostas para o edital Restaura Rio Doce devem ser apresentadas até o dia 31 de agosto. Mais informações estão disponíveis no site bnds.gov.br/restaura-rio-doce. Reportagem André de Barros Lima.
0: Jovens de 16 a 29 anos têm até o dia 20 de julho para se inscrever na plataforma Juventude Solidária.
1: A iniciativa oferece vagas de voluntariado em projetos sociais de diversas áreas e, em alguns casos, prevê apoio financeiro aos participantes.
9: Jovens com idades entre 16 e 29 anos interessados em atuar como voluntários em projetos sociais, fiquem atentos. As inscrições para a plataforma Juventude Solidária estão abertas até o dia 20 de julho. A iniciativa incentiva o trabalho voluntário em projetos que beneficiam comunidades de todo o país, especialmente em regiões mais vulneráveis. As vagas são em áreas como educação, cultura, esporte, saúde, assistência social, segurança alimentar e meio ambiente. Dependendo da vaga e do perfil do participante, pode haver apoio financeiro conforme as regras do edital. Quem fala sobre a ação é a secretária nacional de juventude, Vitória Genuíno.
10: A gente selecionou 1.000 projetos por todo o país e você pode ter a oportunidade de se engajar numa ação social que está acontecendo no território. E os temas são diversos: saúde, comunicação, tecnologia, cultura, direito à cidade. A oportunidade de você se engajar numa ação e, se tiver uma ideia jovem, pode receber uma ajuda de custo de R$300 durante 6 meses, que é o período do edital. E também todo mundo recebe um certificado de participação que vai te ajudar aí no seu currículo, na sua vida profissional.
9: Para participar, basta acessar o portal Brasil Participativo, entrar na página da plataforma Juventude Solidária e preencher o formulário de inscrição. Jovens de 16 e 17 anos precisam de autorização do responsável legal. Reportagem Luciana Vasconcelos.
0: Atenção, estudantes que participaram do processo seletivo do programa Universidade para Todos, o ProUni.
1: Já está disponível a lista de pré-selecionados na primeira chamada para o segundo semestre de 2026.
0: Os estudantes aprovados devem apresentar documentação diretamente na faculdade escolhida.
1: Nesta chamada, o ProUni ofertou mais de 471 mil bolsas de estudos, cerca de 220 mil bolsas integrais e mais de 251 mil parciais.
0: O resultado pode ser consultado no portal de acesso único ao ensino superior.
1: O prazo para comprovar as informações da inscrição começa hoje e vai até o dia 24 desse mês.
0: E essas foram as notícias do governo federal.
1: Uma realização da Secretaria de Comunicação Social da Presidência da República.
0: Com produção da empresa Brasil de Comunicação.
1: Fique agora com o Minuto do TCU. Em seguida, as notícias do Poder Judiciário e do Congresso Nacional. Boa noite.
0: Boa noite para você e até amanhã.
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12: 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Você vai ouvir agora notícias do Poder Judiciário.
14: Presidente do STF recebe ministro da Fazenda para tratar de regulamentação das PETs.
15: STJ afasta uso capião familiar sobre parte de imóvel com área total superior a 250 metros quadrados.
14: TSS reúne com empresas de pesquisas eleitorais para discutir aprimoramentos para 2026.
15: Boa noite, eu sou o Arthur Filho.
14: E eu sou Walter Lima.
15: Nesta quarta-feira, o presidente do Supremo Tribunal Federal, ministro Edson Fachin, recebeu na sede da corte o ministro da Fazenda.
14: A reunião foi uma articulação institucional para combater a lavagem de dinheiro e o avanço de facções criminosas no mercado de apostas eletrônicas clandestinas. Pablo Lemos.
16: No encontro, o ministro da Fazenda, Dário Durigan, apresentou as ações do governo para a regulamentação do setor. O presidente do Supremo Tribunal Federal, ministro Edson Fachin, reforçou a preocupação do judiciário com o mercado de apostas eletrônicas clandestinas e ressaltou algumas decisões do STF sobre o tema.
17: Decisões importantes já foram proferidas na ambiência cautelar, inclusive de proteção de benefícios sociais e proteção de pessoas vulneráveis, especialmente no tocante a mecanismos de publicidade para proteger crianças e adolescentes, bem assim os consumidores e, obviamente, os apostadores.
16: O encontro entre o presidente da Suprema Corte e o ministro da Fazenda antecede o julgamento no segundo semestre de ações que questionam especificamente a validade da lei das BETs.
15: Para o Superior Tribunal de Justiça, o uso capião familiar não pode ser reconhecida quando o imóvel urbano possui área total superior a 250 metros quadrados, mesmo que o pedido seja apenas sobre parte do bem.
14: A usucapião é a aquisição da propriedade de um bem móvel ou imóvel em razão do uso por determinado prazo, sem oposição do dono e de outras condições legais. Fátima Uchoa.
18: Em divórcio litigioso com partilha de bens, uma mulher alegou exercer posse exclusiva sobre 250 metros quadrados do imóvel que habitava, embora a área total fosse maior. O Tribunal de Justiça de Minas Gerais negou o pedido. A quarta turma do STJ manteve a negativa, considerando que o limite previsto no Código Civil de, no máximo, 250 metros quadrados é requisito objetivo a uso capião e deve considerar a metragem total do imóvel. O relator foi o ministro Antônio Carlos. Carlos Ferreira.
15: O presidente do Tribunal Superior Eleitoral, ministro Cássio Nunes Marques, se reuniu com representantes de 16 empresas de pesquisas eleitorais.
14: O encontro teve como objetivo debater regras para registros e pesquisas nas eleições. Lidiane Reis.
19: O ministro Cássio Nunes ressaltou que a reunião buscou ampliar a transparência, a segurança jurídica e a confiança pública nesse importante instrumento da democracia.
20: Pretende-se, na realidade, o fortalecimento de um ambiente permanente de cooperação, no qual seja possível compartilhar experiências, esclarecer aspectos técnicos e identificar oportunidades de aperfeiçoamento que contribuam para a ampliação da confiança pública, assegurando, ao mesmo tempo, maior segurança jurídica às entidades e às empresas de pesquisa.
19: Agora, as empresas poderão enviar propostas de melhorias referentes às pesquisas eleitorais ao Tribunal Superior Eleitoral até a próxima sexta-feira, dia 17 de julho.
15: Tribunal Superior do Trabalho mantém indenização a trabalhador que teve dados de ação divulgados na intranet da empresa.
14: A exposição foi considerada discriminatória. Marla Lacerda.
21: O trabalhador teve o nome, o número do processo e o valor da ação trabalhista divulgados na rede interna da empresa onde ele ainda trabalhava. Para a terceira turma do TST, a divulgação extrapolou a finalidade administrativa, violou a privacidade do empregado e o expôs a constrangimentos e retaliações no ambiente de trabalho. Diante disso, o colegiado manteve a condenação ao pagamento de R$5.000 por danos morais.
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15: A você, uma boa noite.
14: E até amanhã.

0: Groba.
1: E eu sou Humberto Pinheiro.
0: E estes são os destaques de hoje do Jornal do Senado, que começa agora.
1: Senado endurece penas para crimes contra profissionais da saúde e da educação.
0: Aprovado o uso de emendas para atendimento pré-hospitalar dos bombeiros.
1: Avança projeto que aumenta a pena para o chamado estelionato amoroso.
0: Boa noite.
1: Boa noite.
0: Quem agredir ou ameaçar professores e profissionais da saúde no exercício da função poderá receber penas mais severas.
1: O Senado aprovou um projeto que endurece a legislação para crimes como lesão corporal, desacato, ameaça e homicídio. Repórter Pedro Pincer.
2: O plenário aprovou o projeto da Câmara dos Deputados que aumenta as penas do crime de homicídio praticados contra profissionais da saúde e da educação no exercício de suas funções. O texto também classifica como hediondo o homicídio e a lesão corporal de natureza grave ou seguida de morte praticados contra profissionais da saúde. O projeto ainda amplia as penas para crimes como lesão corporal, ameaça, incitação ao crime, desacato e outros delitos quando praticados contra profissionais dessas áreas. O relator, senador Dr. Irã do Progressistas de Roraima, defendeu o aumento das penas como forma de proteção à integridade dos trabalhadores.
3: Eles terminam recebendo toda essa carga, às vezes de incompreensão, às vezes de agonia das pessoas quando procuram atendimento no Sistema Único de Saúde. Muitas vezes, por sobrecarga de trabalho, essas pessoas são submetidas a esse tipo de constrangimento.
2: Como foi alterado no Senado, o texto voltará à Câmara dos Deputados para a nova análise.
0: Avançou no Senado o projeto que endurece a punição para adultos que utilizam crianças e adolescentes na prática de crimes.
1: A proposta inclui no Código Penal uma nova circunstância agravante para aumentar a pena de quem explora menores na ação criminosa. Repórter Bruno Lourenço.
4: O projeto altera o artigo 62 do Código Penal para estabelecer que a pena de um crime será agravada sempre que o agente cometer a infração com a participação de um menor de 18 anos. A medida, explicou o relator, senador Wilder Moraes, do PL de Goiás, visa combater uma prática recorrente de organizações criminosas e delinquentes adultos que aproveitam a inimputabilidade penal e recrutam adolescentes para execução de roubos ou transporte de drogas e armas.
5: Ao estabelecer uma penalidade mais severa para aqueles que se valem de menores em suas ações criminosas, o Estado envia uma mensagem clara: explorar a vulnerabilidade jurídica e social de adolescente não serão tolerados. Esses agravantes funcionariam não apenas como punição, mas também como medida preventiva, desincentivar adultos e envolverem jovens em atividades ilícitas.
4: A proposta seguiu para a Comissão de Constituição e Justiça.
0: Senadores da Comissão de Direitos Humanos aprovaram também o aumento da pena para quem comete estelionato contra mulheres em relacionamento afetivo.
1: A proposta ainda inclui golpes amorosos pela internet. Repórter Patrícia Oliveira.
6: A pena do crime de estelionato, que é de 1 a 5 anos de reclusão e multa, poderá ser aumentada de 1/3 até o dobro quando o golpe for praticado contra mulher em contexto de violência doméstica e familiar ou de relação íntima de afeto. A proposta da senadora Damaris Alves, do Republicanos do Distrito Federal, aprovada na Comissão de Direitos Humanos, busca combater o chamado estelionato amoroso, quando o golpista conquista a confiança da vítima ou simula um relacionamento para conseguir dinheiro, bens ou outras vantagens financeiras. A regra também vale para relacionamentos mantidos exclusivamente pela internet, em redes sociais, aplicativos ou outros meios digitais. O projeto recebeu parecer favorável do relator, senador Hermes Klan, do PL de Santa Catarina.
7: O estelionato sentimental é uma violência que vai muito além do prejuízo financeiro. Ele destrói a confiança, a dignidade e a segurança emocional das vítimas, especialmente das mulheres.
6: O relator também substituiu a expressão relação amorosa por relação íntima de afeto, termo já adotado criado pela Lei Maria da Penha. A proposta segue para a Comissão de Constituição e Justiça.
0: E aplicativos de relacionamento podem passar a ser obrigados a informar sobre doenças sexualmente transmissíveis.
1: É o que determina um projeto aprovado hoje pela Comissão de Ciência e Tecnologia. A reportagem é de Márcio Maturana.
8: Informações sobre doenças sexualmente transmissíveis deverão ser claras, objetivas e didáticas em todos os aplicativos e plataformas de relacionamento, segundo o projeto aprovado pela Comissão de Ciência e Tecnologia, que segue para a votação final na Comissão de Assuntos Sociais. Será uma conscientização sobre sintomas, riscos à saúde, formas de transmissão, medidas de prevenção e possibilidades de tratamento, como informou o senador Esperidião Amin, do PP de Santa Catarina.
9: A plataforma digital, a internet, passou a ser um instrumento de intermediação, de, digamos, de troca de mensagens afetivas, e daí há um passo seguinte de um relacionamento mais íntimo. Portanto, essa medida preventiva vem socorrer a sociedade num momento em que este meio de intermediação passa a ser mais popular.
8: Amin leu o relatório do senador Everton, do PDT do Maranhão, que incluiu 4 emendas ao projeto apresentado pelo senador Fabiano Contarato, do PT do Espírito Santo. Uma das emendas busca evitar um excesso de notificações que possam reduzir a efetividade da medida. Outra impede que os avisos possam ser bloqueados nas configurações das plataformas. A terceira emenda substitui a expressão sites e aplicativos de relacionamento pela denominação aplicações de internet destinadas à intermediação de relacionamentos ou de encontros. E a quarta emenda obriga as plataformas a divulgarem relatórios periódicos sobre alcance, engajamento e efetividade dos avisos, sempre preservando os dados pessoais dos usuários.
0: O Senado aprovou um projeto que prorroga a autorização para que recursos do FGTS sejam aplicados em linhas de crédito específicas.
1: A medida poderá ser aplicada a entidades hospitalares, filantrópicas e a instituições sem fins lucrativos atuantes no âmbito do SUS. Repórter Douglas Castilho.
10: Implementada em 2019, essa política viabilizou até o ano de 2022 um total de R$3 bilhões a cerca de 140 hospitais filantrópicos. Os recursos são usados para que essas instituições substituam suas dívidas mais caras e imediatas por crédito a ser pago no longo prazo com juros menores. Médico, o relator da proposta, senador Nelsinho Trade, do PSD de Mato Grosso do Sul, defendeu a medida, relembrando sua atuação na Santa Casa de seu estado.
11: Lá no meu estado, a Santa Casa é a quarta maior do Brasil. Eu trabalhei 17 anos lá e eu posso ver dia após dia a dificuldade daquele hospital e manter o bom atendimento.
10: O projeto também alcança as instituições sem fins lucrativos que atuem no atendimento de pessoas com deficiência. Pelo texto que segue para a sanção presidencial, fica suspensa a cobrança de eventual tributo de instituição filantrópica suspeita de não cumprir os requisitos de imunidade até decisão final de processo administrativo instaurado para esse fim, independentemente da data de ocorrência do fato gerador.
0: E o atendimento pré-hospitalar feito pelos corpos de bombeiros militares poderá receber mais recursos. O Senado aprovou um projeto que autoriza o uso de emendas parlamentares para financiar esse tipo de serviço nas ações públicas de saúde.
1: Com a mudança, estados e municípios poderão destinar verbas para a compra de ambulâncias, equipamentos, materiais e para a estruturação do atendimento prestado pelos bombeiros em situações de urgência e emergência. A legislação exige que pelo menos metade das emendas individuais sejam para a saúde. Pelo texto, apenas despesas que cumprirem requisitos a serem definidos pelo Ministério da Saúde poderão receber recursos de emendas. A indicação de emendas direcionadas ao Corpo de Bombeiros será facultada ao parlamentar. O texto base aprovado teve 65 votos a favor e 2 contrários. Com a edição edição de Paulo Groba e trabalhos técnicos de Eliseu Caires, o Jornal do Senado fica por aqui. Acompanhe agora as notícias da Câmara dos Deputados. Boa noite.
0: Boa noite e até amanhã.
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13: Câmara limita a possibilidade de recurso do Superior Tribunal de Justiça.
14: Audiência pública reafirma a defesa do limite de 20 anos para patentes.
13: Deputados divergem sobre votação do projeto que combate a misoginia.
14: Boa noite. Sargento Gonçalves, do PL do Rio Grande do Norte, critica o projeto sobre misoginia. O congressista acredita que o texto pode abrir margem para criminalizar manifestações públicas de fé e interpretações de textos religiosos.
13: Sargento Gonçalves argumenta que o país deveria concentrar esforços no combate ao crime organizado e aos crimes contra as mulheres. Para ele, o projeto não contribui para a proteção feminina e pode restringir o direito de cidadãos expressarem suas convicções religiosas.
14: Nicolas Ferreira, do PL de Minas Gerais, diverge do projeto que tipifica crimes relacionados à misoginia. O deputado acredita que a proposta pode restringir a liberdade de expressão ao criminalizar críticas e manifestações de opinião.
13: Nicolas Ferreira também associa o projeto a uma tentativa de censura. Na avaliação do deputado, o Congresso deveria priorizar medidas de combate a crimes como estupro, pedofilia e violência praticada por organizações criminosas.
14: Júlia Zanatta, do PL de Santa Catarina, declara que vai votar contra o projeto que tipifica o crime de misoginia. Segundo a deputada, a proposta pode restringir a liberdade de expressão e ser utilizada para limitar críticas a agentes públicos.
13: Júlia Zanatta também reprova o governo federal por, segundo ela, substituir o termo mulher em documentos oficiais por pessoa que gesta. Para ela, a prioridade das políticas públicas voltadas às mulheres deve ser o combate à violência e o fortalecimento da segurança pública.
14: Jandira Fegali, do PCdoB do Rio de Janeiro, avalia que a tipificação do crime de misoginia busca combater o discurso de ódio e a incitação à violência contra as mulheres. Segundo a deputada, a medida contribui para o enfrentamento do feminicídio.
13: Na opinião de Jandira Fegali, o projeto contra a misoginia não fere as liberdades de expressão, de fé ou de culto asseguradas pela Constituição. Para ela, incitar a violência contra as mulheres é um crime grave que precisa ser combatido em todos os ambientes, inclusive nas redes sociais.
14: Alencar Santana, do PT de São Paulo, repudia a fala de colegas da oposição que, segundo ele, desmerecem a pauta de proteção feminina. O deputado alerta que o Brasil vem observando índices elevados de feminicídio.
13: De acordo com Alencar Santana, discursos de parlamentares que menosprezam as mulheres legitimam novas formas de agressão. Para o parlamentar, agressores e feminicidas devem ser punidos com rigor.
14: Benedita da Silva, do PT do Rio de Janeiro, refuta argumentos religiosos usados contra a proposta que criminaliza a misoginia. Segundo a deputada, o projeto é uma resposta ao aumento da violência contra as mulheres.
13: Benedita da Silva lamenta a falta de um diálogo produtivo com a oposição sobre a pauta feminina. Para a parlamentar, criminalizar a misoginia é uma medida essencial para poupar vidas e defender a dignidade das famílias brasileiras.
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12: Justiça.
14: Câmara dos Deputados aprovou um filtro para recursos possíveis ao Superior Tribunal de Justiça. A repórter Daniele Lessa explica como deve funcionar.
15: A Câmara dos Deputados aprovou o projeto que regulamenta uma nova regra para análise de recursos especiais enviados ao Superior Tribunal de Justiça, o STJ. O projeto foi apresentado pelo senador Davi Alcolumbre, do União do Amapá, e altera o Código de Processo Civil. O recurso especial é usado quando uma das partes de um processo pede ao STJ que examine se uma decisão judicial aplicou corretamente uma lei federal. Pelo texto aprovado, quem apresentar esse tipo de recurso terá que demonstrar que a questão discutida é relevante do ponto de vista econômico, político, social ou jurídico e que o caso ultrapassa o interesse apenas das partes envolvidas no processo. Na prática, o objetivo é permitir que o STJ concentre seus julgamentos em temas mais importantes para a interpretação das leis federais e não apenas em casos individuais sem maior impacto. Relator da proposta em plenário, o deputado Ranieri Paulino, do Republicanos da Paraíba, defendeu que o novo filtro ajuda a racionalizar a análise de recursos e melhora a eficiência da justiça.
16: Justiça tardia não é justiça. Só esse ano, o STJ recebeu mais de 260 mil processos. Será que isso facilita a avaliação e as decisões do STJ ou cria ainda mais dilatação de prazo para as partes que querem uma solução jurídica?
15: Segundo o relator, o acesso à justiça não ficará comprometido, pois para que o STJ deixe de analisar um recurso por falta de relevância, será necessária a manifestação de 2/3 dos integrantes do órgão responsável pelo julgamento. Quando a relevância for reconhecida, o relator poderá suspender em todo o país o andamento de processos individuais ou coletivos que tratem da mesma questão. Essa suspensão poderá durar 6 meses, com prorrogação por mais 6 meses, se houver necessidade de audiência pública ou participação de terceiros no processo. Deputados ligados ao PT, PCdoB e PSOL votaram contra o projeto, argumentando que a mudança prejudica os mais pobres, sendo benéfica apenas para quem tem recursos para contratar grandes escritórios de advocacia, como disse o deputado Chico Alencar, do PSOL do Rio de Janeiro.
17: Quem não tem recursos para contratar grandes bancas vai ficar prejudicado. Isso aqui não é justiça para os pobres. Os direitos sociais, previdenciários, consumistas dos pequenos, políticas públicas em geral, podem ter dificuldade nesses recursos.
15: O deputado Pedro Uxai, do PT de Santa Catarina, defendeu que o texto fosse alterado para permitir que continuem sendo aceitos recursos que tratem de direitos fundamentais ou coletivos, ações de execução penal e ações que envolvam grupos com mais de 1000 pessoas, mas o plenário rejeitou essa sugestão. O projeto que regulamenta o critério de relevância para recursos especiais ao STJ será enviado para a sanção presidencial e pode virar lei. Da Rádio Câmara de Brasília, Daniele Lessa.
12: Eleições.
13: Otone de Paula, do PSD do Rio de Janeiro, critica a condução política de Flávio Bolsonaro. O deputado acredita que o senador assumiu o risco de expor o ex-presidente Jair Bolsonaro a novas restrições judiciais ao divulgar uma carta escrita por seu pai.
14: O parlamentar avalia também que a atitude consolidou Flávio Bolsonaro como porta-voz do pai, evidenciando uma disputa pela liderança do campo conservador. Otone de Paula defende que a direita busque uma alternativa política para as próximas eleições.
12: Saúde.
13: Participantes de audiência na Câmara dos Deputados defenderam a manutenção do limite de 20 anos para patentes para garantir acesso à saúde. A repórter Noelle Nobre acompanhou o debate.
18: A Comissão de Defesa do Consumidor da Câmara dos Deputados realizou uma audiência pública para discutir a manutenção do prazo de 20 anos para a vigência de patentes no Brasil. O debate reuniu representantes do governo e da indústria nacional que defenderam que o limite atual, contado a partir da data do pedido, é necessário para a sustentabilidade do SUS, o Sistema Único de Saúde, e para a competitividade de medicamentos genéricos e biosimilares. O presidente da Comissão de Defesa do Consumidor, deputado deputado Clodoaldo Magalhães, do PV de Pernambuco, lembrou que existem projetos de lei no Congresso que buscam restabelecer mecanismos de extensão de prazos que haviam sido extintos pelo Supremo Tribunal Federal em 2021. O parlamentar reforçou que a inovação deve estar associada ao acesso à saúde pela população.
19: Toda essa inovação para que vai servir se não a vida humana? Então, os custos dos sistemas de saúde não vão enfrentar esses custos de patentes a este tamanho.
18: Clodoaldo Magalhães disse agora aguardar a sanção do projeto de lei que garante a autonomia do Brasil na produção de medicamentos, vacinas, equipamentos e insumos médicos. A proposta, já aprovada pela Câmara e pelo Senado, cria a Estratégia Nacional de Saúde. Da Rádio Câmara de Brasília, Noelle Nobre.
12: Ciência e tecnologia.
14: Inácio Arruda, do PCdoB do Ceará, defende o fortalecimento da ciência e das instituições de pesquisa. O deputado destaca ainda a contribuição dos pesquisadores brasileiros para áreas como saúde, energia, agricultura e tecnologia.
13: Além disso, Inácio Arruda convida pesquisadores, estudantes e cidadãos a participarem da reunião anual de número 78 da Sociedade Brasileira para o Progresso da Ciência. Ele informa que o evento da SBPC vai acontecer em Niterói e deve reunir instituições de pesquisa de todo o país.
12: Transportes.
14: Comissão aprova autorização para pessoa com deficiência visual usar óculos biópticos para obter carteira de motorista. A repórter Paula Bittar nos conta como funcionam esses aparelhos.
13: A Comissão de Constituição e Justiça da Câmara aprovou uma proposta que autoriza pessoas com deficiência visual a utilizarem tecnologias assistivas, como óculos biópticos com lentes telescópicas, no processo de obtenção da Carteira Nacional de Habilitação, a CNH. Os sistemas biópticos combinam os óculos normais com um pequeno sistema telescópico. Enquanto a lente dos óculos fornece à pessoa a visão geral do ambiente, o telescópio a auxilia na rápida localização de detalhes. O dispositivo pode ser fabricado para um ou para ambos os olhos. O texto estabelece que o Conselho Nacional de Trânsito, CONTRAN, deverá regulamentar o uso desses equipamentos no processo de habilitação de candidatos. O relator na CCJ, deputado Alfredo Gaspar, do PL de Alagoas, ressaltou que o projeto se harmoniza com o sistema constitucional de proteção e promoção dos direitos das pessoas com deficiência. Ele também disse que a proposta está de acordo com a Convenção Internacional sobre os Direitos das Pessoas com Deficiência e seu protocolo facultativo, que integram o ordenamento brasileiro com hierarquia equivalente à de emenda constitucional.
20: Isso é uma harmonização de convenção com a Constituição e o Estatuto da Pessoa com Deficiência, dando garantias e direitos para que elas possam acessar meios de transporte e terem direito a conduzir esses meios de transporte mediante o uso desse óculos biópticos, que nada mais é do que uma lente especial que tem uma profundidade maior, é tipo um binóculo olhando para determinado aspecto do óculos, para que possa ter uma acuidade maior visual.
13: O projeto que autoriza pessoas com deficiência visual a utilizarem tecnologias como óculos biópticos com lentes telescópicas no processo de obtenção da carteira de motorista já pode seguir para análise do Senado, a menos que haja recurso para votação antes pelo plenário da Câmara. Da Rádio Câmara de Brasília, Paula Bittar.
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12: trabalho.
13: Governo defende projeto que prorroga a vigência de acordos e convenções coletivas de trabalho até nova negociação. Entenda na reportagem de Silvia Munhato.
2: Em audiência na Comissão de Trabalho da Câmara dos Deputados, o governo defendeu o projeto que prorroga a vigência de acordos e convenções coletivas de trabalho até que haja nova negociação. É a chamada ultratividade. Esses acordos e convenções têm hoje vigência máxima de 2 anos. Antes da reforma trabalhista de 2017, a validade permanecia após o fim do prazo estabelecido, até que um novo acordo fosse firmado. Diante das manifestações dos sindicalistas presentes, a deputada Érica Cocai, do PT do Distrito Federal, autora da proposta, disse que vai solicitar ao presidente da comissão, deputado Marcos Tavares, do PDT do Rio de Janeiro, a definição imediata de um relator para o projeto.
3: Quando você tem conquistas, muitas vezes, ano após ano, conquistas de décadas, que estão incorporadas já no cotidiano do trabalhador e da trabalhadora, e essas conquistas passam a não vigir mais quando chega o processo de database, você estabelece um processo de pressão imensa.
2: Em 2022, o Supremo Tribunal Federal considerou inconstitucionais as decisões da Justiça Trabalhista a favor da ultratividade. O projeto que permite a validade de acordos e convenções coletivas após o seu prazo de vigência até que uma nova negociação seja feita, precisa ser aprovado na Comissão de Trabalho e na Comissão de Constituição e Justiça para ser enviado para o Senado. Da Rádio Câmara de Brasília, Silvia Minhato.
12: Meio Ambiente.
14: Deputados aprovaram urgência para um projeto que reduz a área de proteção do Pantanal de Mato Grosso. O repórter Antônio Vital explica a questão.
22: A Câmara dos Deputados aprovou o regime de urgência para projeto que susta a ampliação da estação ecológica de Taiamã, em Mato Grosso, localizada nos municípios de Cáceres e Poconé, no Pantanal. Decreto do governo publicado em março ampliou a área da reserva de 11 mil para 68 mil hectares, com base na importância ambiental da área e com o argumento de que não há conflitos de terra na região, que tem quase 70% de vegetação natural preservada. De acordo com o Instituto Chico Mendes de Conservação e Biodiversidade, o ICMBio, a estação ecológica possui um berçário de peixes vital para o Pantanal, é um corredor ecológico para espécies ameaçadas e está localizada em área alagável, sem atividade econômica consolidada. O projeto que susta o decreto de ampliação da área foi apresentado pela deputada Coronel Fernanda, do PL de Mato Grosso. Ela alegou que o aumento da área protegida ocorreu sem que os produtores rurais e a população local fossem ouvidos.
23: Essa reserva, ela já existia, ela é cuidada, ela é preservada pela população de Cáceres. E o governo federal, fazendo a sua mídia social, como sempre, dentro da sua ideologia, aumentou essa reserva, um tamanho inadmissível, sem trazer nada para ofertar à população, sem dar condições para aquela população continue preservando, sem dar condições para aqueles produtores que estão lá continuem fazendo o que eles sabem fazer bem, trazendo recurso e riqueza para o estado de Mato Grosso e para o Brasil.
22: Estações ecológicas têm uso restrito, não podem ser exploradas economicamente e são destinadas apenas a pesquisas e conservação. Nessas áreas estão proibidas atividades agropecuárias ou de turismo comercial. O regime de urgência permite que a proposta seja analisada diretamente no plenário da Câmara, sem passar pela análise das comissões permanentes da Casa. O deputado Tadeu Venere, do PT do Paraná, criticou o regime de urgência e justificou a necessidade de proteção do Pantanal, um dos biomas mais ameaçados do país.
24: O Pantanal é uma das áreas, se não a maior, uma das áreas, maiores áreas úmidas do mundo. Nós estamos vivendo uma crise climática sem precedentes e eu acredito que todos, mesmo aqueles que acham que a Terra é plana, sabem que a crise climática é algo que está acontecendo de fato. E nós ampliarmos áreas como essa, e houve o debate, e depois disso votarmos aqui um projeto que dispensa inclusive que nós possamos ouvir as comissões dessa casa, nos parece extremamente perigoso, precipitado e inócuo, até porque nós sabemos que haverá depois contestações.
22: Ainda não há data para votação no plenário da Câmara do projeto que susta a ampliação da estação ecológica de Taiamã, no Pantanal de Mato Grosso. Da Rádio Câmara de Brasília, Antônio Vital.
12: Desenvolvimento Regional.
13: Paulo Guedes, do PT de Minas Gerais, é favorável à criação da região integrada de desenvolvimento do litoral norte de Pernambuco e Paraíba. A ideia, segundo o deputado, é que União, estados e municípios se articulem para promover ações de desenvolvimento no local.
14: Paulo Guedes afirma que a criação da rede amplia também investimentos em infraestrutura e geração de empregos. Ele ressalta, por fim, que a integração favorece o planejamento compartilhado e a redução das desigualdades econômicas e sociais na região.
13: Termina agora o Jornal Câmara dos Deputados, produzido pela Rádio Câmara, com trabalhos técnicos de Wellington Teles, apresentação de Márcio Aquilissardi e Tércia Guimarães. Boa noite para você.
14: Uma boa noite, a Voz do Brasil volta amanhã.
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